0: 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As notícias do governo federal que movimentaram o país no dia de hoje.
1: Olá, boa noite.
2: Boa noite para você que nos acompanha em todo o país.
1: Quarta-feira, 9 de setembro de 2026.
2: Vamos aos destaques do dia.
1: Preço dos combustíveis.
2: Decretos alteram tributos sobre gasolina e etanol.
1: Medidas tentam diminuir impactos dos conflitos no Oriente Médio. Gabriela Noronha.
3: As novas alíquotas começarão a valer a partir desta quinta-feira e serão temporárias.
2: Saúde e mudanças climáticas.
1: Força Nacional do SUS reforça estrutura para acelerar o socorro em emergências e desastres naturais. Luana Karen.
4: Cada base da Força Nacional do SUS vai reduzir o tempo de resposta a emergências sanitárias.
2: Setembro Roxo.
1: Diagnóstico precoce da fibrose cística ajuda a garantir qualidade de vida aos pacientes.
2: Rede Pública mantém centros de referência para identificação da doença. Graziele Bezerra.
5: O SUS oferece uma gama de medicações para tratar a fibrose cística. E no Setembro Roxo, o objetivo é tornar a enfermidade mais conhecida e ampliar os diagnósticos.
1: Hoje, na apresentação da Voz do Brasil, eu, Mariana Jungmann e Luciano Seixas.
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1: Assinadas hoje duas medidas para conter a alta dos preços dos combustíveis no país diante da alta no mercado internacional.
2: As novas alíquotas temporárias passarão a valer a partir desta quinta-feira.
3: Nesta quarta-feira foi assinado um decreto que reduz em 63 centavos por litro a cobrança de PIS/PASEP e COFINS sobre a gasolina. Com a redução, os tributos ficarão em 16 centavos por litro. O texto também zerou as contribuições federais sobre o etanol hidratado, o que representa uma redução tributária de 19 centavos por litro. As novas alíquotas começarão a valer a partir desta quinta-feira, 10 de setembro. E serão temporárias, de acordo com o ministro da Fazenda, Dario Durigan.
6: Nós precisamos fazer um acompanhamento mais pormenorizado, por isso o prazo de um mês, para que a gente que está acompanhando isso diariamente, a equipe econômica, assim que essa situação melhorar, amenizar, a gente volte a rever. Lembrando que o nosso objetivo aqui é que a gente estabilize os preços e assim que tivermos condições, a gente também vai estar prontos para fazer as revisões necessárias.
3: Para o diesel rodoviário, foi assinada uma medida provisória que autoriza a concessão de subsídio a produtores e importadores. O valor da subvenção será definido pelo Ministério da Fazenda e poderá ser alterado conforme as condições do mercado. O objetivo das medidas é amenizar os impactos dos conflitos internacionais sobre o mercado doméstico de combustíveis, como disse o ministro do Planejamento e Orçamento, Bruno Moretti.
7: Nós estamos num período particularmente relevante de safra e o aumento dos preços internacionais tem uma repercussão sobre as operações de importação de diesel. Então, também essa é a razão pela qual a gente está colocando essa subvenção nesse momento. Não tem só a ver com preço, mas também para garantir uma oferta estável de diesel. Os prejuízos ao país seriam muito maiores de abastecimento se nós não aplicássemos essa nova medida.
3: Inicialmente, o valor da subvenção para o óleo diesel será de R$1 por litro e deverá ser descontado do preço de venda com registro na nota fiscal. Reportagem Gabriela Noronha.
1: A iniciativa do Ministério da Saúde busca descentralizar as ações sanitárias em situações de crise.
2: Para isso, já estão em operação bases da Força Nacional do SUS que atendem as regiões Sul e Nordeste.
1: Hoje, a unidade do Sudeste começou a operar e passa a monitorar situações como enchentes, inundações e deslizamentos.
2: A preocupação do governo federal é com os possíveis impactos do El Niño.
4: Localizada no Rio de Janeiro, a Base Regional Sudeste da Força Nacional do SUS vai atuar na resposta a emergências em saúde pública, reforçando o apoio a estados e municípios, tanto na preparação quanto no atendimento a situações de crise. De acordo com o ministro da Saúde, Alexandre Padilha, a unidade vai reduzir o tempo de resposta a emergências sanitárias, diante de grandes eventos e desastres climáticos.
8: Com a base nossa aqui no Rio de Janeiro, em até 12 horas a gente consegue chegar em qualquer localidade da região sudeste do país.
4: A base do Rio é a terceira do país a entrar em funcionamento. Porto Alegre, no Rio Grande do Sul, e Salvador, na Bahia, já estão em atividades. Outras 6 bases estão previstas até o fim deste ano para atender as demais regiões do país. O ministro Alexandre Padilha destacou possíveis problemas de saúde que podem surgir com as mudanças climáticas e o El Niño.
8: Dependendo da região do país, terá um impacto diferente. Por exemplo, deve aumentar as secas na Amazônia. Para isso, tem uma preparação da saúde para enfrentar essa situação de secas. Deve aumentar as secas no semiárido do Nordeste. Deve aumentar queimadas no Centro-Oeste. Idosos têm problema pulmonar, idosos têm diabetes, têm hipertensão. O aumento da temperatura média descompensa esse idoso, descompensa o uso da sua medicação. E também estudos da Fiocruz apontam que o aumento da temperatura média faz nascer mais bebês prematuros. Com isso, você tem maior risco de doenças entre os bebês.
4: Cada base da Força Nacional do SUS dispõe de veículos, posto médico avançado, comunicação via satélite, drones e equipamentos de apoio a equipes mobilizadas em áreas afetadas, inclusive locais remotos ou de difícil acesso. Também nesta quarta-feira, no Rio de Janeiro, foi lançada a plataforma digital Sou Força, destinada à mobilização de profissionais voluntários para atuação em desastres e emergências de saúde. Reportagem Luana Karen.
1: Uma doença rara que afeta principalmente os pulmões e o sistema digestivo.
2: Todos os anos são diagnosticados cerca de 300 novos casos da fibrose cística em todo o país.
1: O Setembro Roxo é o mês de conscientização sobre a doença, que tem diagnóstico e tratamento gratuitos pelo SUS.
9: Identificada pelo teste do pezinho, a fibrose cística afeta 1 a cada 7 mil nascidos vivos no Brasil. Ainda sem cura, a doença é resultado de uma disfunção nas células de membranas internas do corpo, o que faz com que toda a secreção do organismo seja mais espessa que o normal. A pneumologista pediátrica do Instituto Fernandes Figueira, da Fiocruz, Tânia Vrobel, detalha os sintomas.
10: No aparelho respiratório, no aparelho digestivo, no aparelho reprodutor, as secreções muito espessas vão levar aos sintomas que muitas vezes acontecem. São crianças que fazem pneumonia, que muitas vezes aparecem com bronquite, quadros digestivos.
9: A servidora pública Jeane Braga percebeu alguns desses sintomas no filho Pedro André, quando ele ainda era um bebê. O diagnóstico só veio meses após o nascimento.
11: Ele é portador de fibrose cística e teve diagnóstico tardio, infelizmente, aos 5 meses, depois de recorrentes internações na rede privada.
9: Hoje, Pedro tem 12 anos. No Rio de Janeiro, onde vivem, ele faz todo o tratamento pelo Sistema Único de Saúde no Instituto Fernandes Figueira. Com a rotina de treinos, fisioterapia, dieta e medicação, ele conta que leva uma vida normal.
12: Eu faço natação, tomo remédio para neutralizar e deu muito certo, pois hoje eu sou uma pessoa normal, onde a fibrose cística quase não me atinge.
9: O SUS oferece uma gama de medicações para tratar a fibrose cística, como enzimas, antibióticos e inalatórios, além de moduladores da proteína que causa a disfunção nas células. E no Setembro Roxo, campanha que faz alusão à doença, o objetivo é tornar a enfermidade mais conhecida e ampliar os diagnósticos. O diretor de políticas públicas da ONG Unidos pela Vida, Cristiano Silveira, comenta a importância do tratamento, especialmente dos moduladores de proteína que passaram a ser oferecidos recentemente no SUS.
13: Com esses medicamentos, a gente viu uma redução drástica no número de transplantes pulmonares, né, por conta, né, de não precisar mais, né. A gente sabe que é um medicamento, não é barato, mas existe também uma economia de se tratar essas pessoas. Quando a gente tem um tratamento assim como esse, que muda mesmo o prognóstico da doença.
9: O teste do suor, que comprova o diagnóstico, também é feito pelo SUS. Hoje, mais de 6.400 pacientes são acompanhados em centros de referência públicos espalhados pelo país. Reportagem Graziele Bezerra.
2: A Advocacia Geral da União solicitou a retirada de vídeos com falsos médicos criados por inteligência artificial.
1: Os conteúdos simulam profissionais de saúde que divulgam informações falsas e tratamentos sem comprovação científica.
2: Ao todo, foram identificados mais de 90 perfis entre janeiro e julho deste ano.
1: A solicitação foi encaminhada para a Polícia Federal e para o Conselho Federal de Medicina.
14: A Advocacia Geral da União, AGU, notificou o YouTube para remover ou alertar usuários sobre vídeos que usam inteligência artificial para simular médicos e outros profissionais de saúde. A medida foi tomada após a identificação de 97 perfis com esse tipo de conteúdo entre 1º de janeiro e 10 de julho de 2026. Os vídeos apresentam personagens com aparência humana, qualificações profissionais fictícias e linguagem alarmista. Alguns também oferecem produtos, livros digitais e serviços pagos. Entre os riscos estão a automedicação, o uso de terapias sem eficácia comprovada e a interrupção de tratamentos. A notificação determina ainda que o YouTube avalie outros canais e vídeos identificados e adote medidas para prevenir a disseminação desse material. As informações foram encaminhadas à Polícia Federal e ao Conselho Federal de Medicina. A orientação do Ministério da Saúde é buscar informações sobre saúde em fontes confiáveis e denunciar conteúdos que possam colocar pessoas em risco. Dilson Santa Fé, para a Voz do Brasil.
2: A Agência Nacional de Vigilância Sanitária, Anvisa, aprovou o registro de um medicamento usado para a prevenção da enxaqueca.
1: Estudos mostraram que o medicamento Aqipta reduz o número de episódios da doença, tanto na forma esporádica quanto na forma crônica.
2: A enxaqueca pode provocar crises recorrentes de dor de cabeça, náuseas, vômitos e sensibilidade à luz e ao som.
1: O novo medicamento é uma opção de tratamento oral para prevenção em adultos que têm pelo menos 4 episódios da doença por mês.
2: Pacientes da rede pública de saúde serão encaminhados para realizar mais de 600 mil procedimentos na rede privada.
1: O objetivo é diminuir a fila de espera do SUS para quem precisa de médicos especialistas.
15: Mais de 600 mil procedimentos gratuitos para pacientes do SUS estão previstos em contratos com 259 hospitais privados e filantrópicos de 21 estados. Do total, 458 mil procedimentos serão realizados por meio da estratégia Ofertas de Cuidados Integrados, que reúnem consultas, exames e diagnósticos de uma mesma especialidade em um único atendimento. As outras 142 mil intervenções são cirurgias de diferentes níveis de complexidade. A maior parte desses serviços serão na área de oftalmologia, com previsão de 170 mil por ano. Na sequência estão cardiologia com 133 mil, ortopedia com 113 mil e oncologia com 72 mil procedimentos. Outra modalidade incluída é a terapia renal substitutiva, destinada a pacientes que precisam de hemodiálise, que deve atender cerca de 40 mil pacientes por mês. Raquel Mariano, para a Voz do Brasil.
2: Um novo procedimento administrativo regulamentado pelo Ministério da Justiça e Segurança Pública vai tornar mais fácil a transferência de dinheiro das bets ilegais para o Fundo Nacional de Segurança Pública.
1: As casas de apostas online seguem uma rígida regulamentação e podem ter seus recursos bloqueados e perdidos para o poder público quando atuam na ilegalidade.
2: Agora, com uma nova portaria editada pelo Ministério, os procedimentos para que a Justiça conceda a transferência desses recursos serão acelerados.
1: Mais cedo, nós conversamos com a diretora do Fundo Nacional de Segurança Pública, Camila Pintarelli, sobre como esse dinheiro poderá ser aplicado e os ganhos da medida. Acompanhe.
16: Diretora Camila Pintarelli, bem-vinda à Voz do Brasil.
1: Prazer ter a senhora conosco aqui.
17: Prazer é todo meu. Muito obrigada por nos receber aqui hoje.
1: Vamos começar falando, então, sobre essa portaria nova que foi editada. Ela deve facilitar, né, que os recursos apreendidos das bets ilegais sejam destinados ao Fundo Nacional de Segurança Pública. Como é que isso deve acontecer? O que ela muda?
17: Eu acho que, antes de mais nada, é preciso explicar que o Fundo Nacional de Segurança Pública é hoje o principal instrumento de financiamento da segurança pública no Brasil. governo. É um fundo federal, robusto, bilionário, que faz transferências fundo a fundo aos estados e Distrito Federal todos os anos para infraestrutura de segurança pública. A principal fonte de recursos do Fundo Nacional de Segurança Pública hoje são as loterias federais, as loterias de prognóstico. Então, quando a população faz aquela fezinha na Mega Sena, na Mega da Virada, ela está contribuindo de alguma forma com os recursos que vão para o Fundo Nacional de Segurança Pública. Agora, desde a edição do Decreto 13.303 deste ano e a edição da Portaria do Ministério da Justiça 1287, nós vamos passar a contar com mais uma fonte de recurso, que é justamente o recurso da BET ilegal, aquela BET que não está cadastrada no Ministério da Fazenda, cujos recursos foram bloqueados pelo Ministério da Fazenda, pela Secretaria de Prêmios e Apostas, e vão passar, depois de um processo administrativo, a compor o Fundo Nacional de Segurança Pública. Ou seja, eles vão reverter da ilegalidade para prover infraestrutura para a segurança pública do país.
2: Qual o valor que vocês estimam que pode ser incorporado ao fundo com esses procedimentos e em que políticas e ações esse dinheiro poderá ser empregado?
17: Ainda não temos as cifras exatas por conta de sigilo fiscal e sigilo bancário, mas nós estimamos que são valores na casa dos bilhões de reais que podem muito em breve passar a incorporar aí o orçamento do Fundo Nacional de Segurança Pública. E em termos de política de segurança pública, eles podem ser aplicados a inúmeras finalidades, desde enfrentamento à violência contra a mulher, valorização do profissional de segurança pública e principalmente tecnologia, infraestrutura de segurança pública, equipagem, aquisição de viaturas, aquisição de colete, enfim, tudo para valorizar a infraestrutura de segurança do país.
1: Agora, falando um pouco aí da burocracia, para que esse dinheiro chegue efetivamente, né, nas viaturas, nos equipamentos, os procedimentos administrativos que são estabelecidos pela portaria, eles não eliminam a necessidade de uma decisão judicial, né?
17: De forma alguma.
1: Mas eles reduzem essa burocracia? Como é que eles aumentam a chance dessa vitória judicial?
17: Eles reduzem na medida em que eles facilitam a liquidez da sentença que vai ser dada. Como que vai funcionar, Mariana? A Secretaria de Prêmios e Apostas consolida o valor que foi apreendido, manda para o Ministério da Justiça, o Fundo Nacional de Segurança Pública, por meio de uma comissão processante, avaliza esses valores, ou seja, dá o ok de que tais valores estão de fato corretos e envia isso para a Advocacia Geral da União. A Advocacia Geral da União, em posse desse instrumento, desse arcabouço probatório, simplesmente pede o perdimento desses valores ao Judiciário. Então, a função do judiciário deixa de ser probatória, deixa de ser instrutória e passa a ser convalidatória daquele título administrativo que já existe. Aqueles valores já estão sedimentados, basta a declaração para que eles passem a integrar o Fundo Nacional de Segurança Pública.
1: Ou seja, já chega na justiça com meio caminho andado.
17: Quase 70% já.
2: Diretora, sem seguir a regulamentação para o jogo de apostas online, as bets ilegais ficam mais acessíveis a atividades criminosas, né? A destinação desses recursos para o Fundo Nacional de Segurança Pública é uma forma de ajudar a combater esse mesmo crime e outros também que se ligam?
17: Exatamente. Como eu disse no comecinho aqui da nossa entrevista, é a ilegalidade se transformando em infraestrutura de segurança pública. Esse recurso, prioritariamente, vai ser destinado aos estados e Distrito Federal, na modalidade de transferência fundo a fundo, que é uma espécie de PIX que a gente faz para os estados e Distrito Federal investirem em segurança pública. E uma das formas que eles podem investir justamente em tecnologia para combater a ilicitude de crimes virtuais, ou seja, a cibersegurança ganhando mais investimentos a partir da apreensão e da transformação desses valores para o Fundo Nacional de Segurança Pública.
1: Agora, a aplicação dos recursos, ela tem também um acompanhamento criterioso,
17: tem,
1: né? Que é feito pela Secretaria Nacional de Segurança Pública e existe, inclusive, uma diretoria lá específica.
17: Que é justamente
1: isso.
17: O Fundo Nacional de Segurança Pública que faz esse acompanhamento desde o momento em que o Estado ele propõe a utilização do recurso do fundo até o fim da prestação de contas. Nós somos acompanhados e auditados, Mariana, diariamente pelo Tribunal de Contas da União, Controladoria Geral da União e todos os ministérios públicos estaduais, porque todo esse recurso vai para os estados. Então, a gente tem realmente um acompanhamento extremamente criterioso, extremamente rígido e rigoroso da aplicação desses recursos. Eu costumo brincar que nós monitoramos mais de 1.000 contas bancárias diariamente. Cada centavo que sai desse recurso é cientificado à nossa equipe.
2: Muito bem, nós conversamos com Camila Pintarelli, diretora do Fundo Nacional de Segurança Pública. Muito obrigado por essa entrevista aqui na Voz do Brasil.
17: Eu que agradeço a oportunidade. Contem conosco.
1: instituições interessadas em participar do edital Restaura Rio Doce terão mais um mês para fazer a inscrição.
2: O prazo para apresentação de propostas foi prorrogado até o dia 30 de setembro.
18: Fruto de uma parceria entre o BNDES, Banco Nacional de Desenvolvimento Econômico e Social, e o Ministério do Meio Ambiente e Mudança do Clima, o edital vai selecionar instituições para executar e coordenar projetos de restauração ecológica e produtiva em 12.500 hectares na região da Bacia do Rio Doce. O objetivo é reparar e compensar os danos causados pelo rompimento da barragem de Fundão, ocorrido em 2015, em Mariana, no interior mineiro. As propostas a serem submetidas devem prever ações envolvendo restauração ecológica por meio da recomposição da vegetação nativa e restauração produtiva, através de sistemas sustentáveis que conciliem geração de renda e conservação ambiental. De acordo com o gerente institucional do Fundo Rio Doce no BNDES, Guilherme Tinoco, será realizada no dia 10 de setembro uma oficina online para o esclarecimento de dúvidas sobre o edital.
19: O encontro ele terá como objetivo orientar as entidades interessadas sobre os critérios, requisitos e procedimentos previstos para a apresentação dos projetos. Para participar, é preciso se inscrever na nossa página do edital na internet.
18: Mais informações sobre o edital Restaura Rio Doce e a oficina online estão disponíveis no site bndes.gov.br/Restaura Rio Doce. Reportagem André de Barros Lima.
1: Acesso à pós-graduação abre novos caminhos para a qualificação profissional.
2: E estudantes e pesquisadores indígenas têm a oportunidade de ingressar em cursos de mestrado e doutorado em todo o país.
1: Ao todo, são ofertadas 325 bolsas pelo Programa de Desenvolvimento Acadêmico Indígena.
2: O edital é uma iniciativa da Coordenação de Aperfeiçoamento de Pessoal de Nível Superior, a CAPES.
20: Estudantes indígenas que querem fazer mestrado ou doutorado já podem consultar os programas de pós-graduação participantes do Programa de Desenvolvimento Acadêmico Indígena, o PEDAI. A lista está disponível no portal da CAPES e informa a instituição, o curso, a cidade, o estado, o contato e o número de bolsas. São 325 bolsas, sendo 214 para mestrado e 111 para doutorado, distribuídas pelas 5 regiões do país. O estudante pode consultar a relação completa dos programas no portal da CAPES, no gov.br/CAPES, e verificar as oportunidades de interesse. Reportagem Pablo Mundim.
1: Participantes da Prova Nacional Docente 2026 já podem consultar os locais de prova.
2: As informações estão disponíveis no cartão de confirmação da inscrição.
1: O participante pode conferir também informações referentes à sua inscrição e à aplicação da prova, como data e horário.
2: As informações podem ser acessadas em pnd.inep.gov.br.
1: Escolas públicas e privadas de todo o país têm até o dia 11 de setembro para conferir os dados declarados na primeira etapa do Censo Escolar 2026.
2: As informações estão disponíveis para consulta no sistema EducaCenso e identificar possíveis erros.
1: A novidade desse ano é que os gestores podem checar os dados declarados antes da fase oficial de retificação, que deve começar na segunda quinzena de setembro.
2: Após a retificação, os gestores terão 30 dias para corrigir qualquer inconsistência.
1: O endereço para consulta é educacenso.inep.gov.br. Vou repetir, é educacenso.inep.gov.br.
2: E essas foram as notícias do Governo Federal.
1: Uma realização da Secretaria de Comunicação Social da Presidência da República.
2: Com produção da empresa Brasil de Comunicação.
1: Fique agora com o Minuto do TCU. Em seguida, as notícias do Poder Judiciário e do Congresso Nacional. Boa noite.
2: Boa noite para você. Até amanhã.
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21: Presidente do STF toma decisões em 3 diferentes procedimentos.
23: STJ garante justiça gratuita para a pessoa com câncer que tem reserva financeira.
21: Forças federais vão atuar em 8 estados nas eleições deste ano.
23: Boa noite, eu sou Arthur Filho.
21: E eu sou Walter Lima.
23: Nesta quarta-feira, o presidente do Supremo Tribunal Federal, ministro Edson Fachin, passou para a presidência da corte o inquérito que apura a divulgação de notícias falsas e ataques contra integrantes do STF. Até então, o relator do inquérito era o ministro Alexandre de Moraes.
21: O ministro Fachin também suspendeu as decisões dos ministros André Mendonça e Flávio Dino sobre o afastamento e a reintegração de Andrei Rodrigues ao cargo de diretor-geral da Polícia Federal e Leandro Almada do cargo de diretor de inteligência da PF.
23: Andrei Rodrigues e Leandro Almada deverão prestar informações no prazo de 48 horas. Depois disso, o presidente do STF decidirá sobre a permanência ou não deles no cargo da Polícia Federal.
21: O presidente da Suprema Corte também convocou uma sessão plenária presencial extraordinária para a próxima terça-feira, 15 de setembro, às 10 horas da manhã.
23: Superior Tribunal de Justiça mantém justiça gratuita à pessoa em tratamento com câncer que recebe salário mínimo e conta com reserva financeira.
21: Ela recebe um salário mínimo por mês e tinha reservas financeiras, mas para o STJ essa condição por si só não impede o acesso ao benefício. Jafer Araújo.
24: O pedido de gratuidade foi negado pelo Tribunal de Justiça de Minas Gerais ao considerar a existência de saldos de poupança e aplicações financeiras em nome da parte. No STJ, no entanto, o relator ministro Moura Ribeiro entendeu que exigir que a pessoa em tratamento oncológico use suas reservas financeiras para pagamento de custas processuais poderia comprometer recursos necessários à subsistência e ao próprio tratamento, que envolve despesas elevadas e imprevisíveis.
23: O Tribunal Superior do Trabalho completa 80 anos em 2026. O TST foi criado em 9 de setembro de 1946 e instalado oficialmente no dia 23 do mesmo mês.
21: Para marcar a data, o Tribunal preparou ações comemorativas e uma identidade visual especial. Samanta Flor.
25: Nesses 80 anos mudaram as profissões, as formas de contratação e até a maneira de trabalhar. E o TST foi acompanhando essas transformações com o papel de uniformizar as decisões da Justiça do Trabalho e dar mais segurança às relações de trabalho. Para marcar essa trajetória, o Tribunal ganhou uma logomarca especial, inspirada em um labirinto circular e nos azulejos de Atos Bucão, presentes na sede do TST. A proposta é representar os diferentes caminhos para a solução dos conflitos trabalhistas.
23: Forças federais atuarão no apoio das eleições de 2026 de 8 estados.
21: Os pedidos foram encaminhados pelos tribunais regionais eleitorais ao TSE. Guilherme Firmino.
26: Na sessão plenária desta terça-feira, 8 de setembro, o plenário aprovou por unanimidade os pedidos de envio de tropas federais para o Maranhão e para a 37ª Zona Eleitoral do Piauí. A ação envolve a atuação do Exército, Marinha e Aeronáutica. O total de 8 estados terão apoio da Força Federal no primeiro turno das eleições de 2026. A medida tem o objetivo de assegurar a normalidade e a segurança da votação e apuração em localidades indicadas. Após a aprovação do TSE, os pedidos são encaminhados ao Ministério da Defesa. responsável pelo planejamento e execução das ações pelas Forças Armadas. Novas solicitações ainda poderão ser apresentadas pelos TRS, caso sejam identificadas situações que necessitem de apoio.
23: Quase 500 trabalhadores vítimas de trabalho análogo ao escravo são resgatados durante o mês de agosto.
21: O Ministério Público Federal integra a Força-Tarefa que reuniu 5 instituições e realizou ações de fiscalização em 27 unidades da Federação. Vanessa Pereira.
3: Ao todo, foram resgatadas 479 pessoas que viviam em situação análoga à escravidão. Dentre elas, mulheres, crianças e adolescentes, imigrantes. Os empregadores flagrados submetendo os funcionários a essas condições foram notificados a interromper as atividades, cancelar os contratos informais, formalizar os trabalhadores retroativamente e pagar os valores trabalhistas e rescisórios às vítimas. Valor que ultrapassa R$1.400.000.
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23: A você uma boa noite.
21: E até amanhã.
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4: Eu sou Paula Groba.
7: E eu sou Humberto Pinheiro.
4: E estes são os destaques de hoje do Jornal do Senado, que começa agora.
7: Senado analisa piso nacional para profissionais de apoio da educação básica.
4: PEC da Segurança Pública poderá direcionar recursos para as Forças Armadas.
7: Eleições 2026. Jovens, analfabetos e idosos têm regras diferentes para votar.
4: Boa noite.
7: Boa noite.
4: Quem trabalha na secretaria, na biblioteca ou em outras áreas de apoio das escolas públicas poderá ter um piso salarial nacional.
7: Uma proposta sob análise do Senado prevê um valor mínimo para a remuneração desses profissionais e será votada pela Comissão de Educação. Repórter Rodrigo Rezende.
8: A Comissão de Educação do Senado vai analisar o projeto que cria um piso salarial nacional para profissionais da educação básica pública que trabalham em funções de apoio administrativo, técnico ou operacional. A ideia é que este piso seja de 75% do valor do piso do magistério. O atual valor do piso dos professores é de R$ 5.130, o que daria ao piso dos demais profissionais o valor de R$ 3.847 para uma jornada de 40 horas. O senador Flávio Arnes, do PSB do Paraná, ressaltou que uma boa escola só funciona com a valorização de todos os profissionais que atuam naquele espaço.
10: E um estabelecimento educacional, uma escola, só funciona com qualidade, adequadamente, com a participação de todos os profissionais. Mas uma secretaria bem montada, a biblioteca, toda a infraestrutura da escola, se estiver em harmonia com os objetivos da educação, isso é um avanço extraordinário. Eu acho que nós temos que fazer isso, esse debate aqui no Senado Federal. Já está aí há bastante tempo.
8: Camilo Santana, do PT do Ceará, presidente da comissão, anunciou que o relator do projeto será o senador Marcelo Castro, do MDB do Piauí. Após a análise do colegiado, a proposta ainda será votada pela Comissão de Assuntos Econômicos.
4: E investimentos em pesquisa e inovação podem chegar a mais áreas da região amazônica, segundo um projeto aprovado pela Comissão de Ciência e Tecnologia.
7: A proposta determina que parte desses recursos sejam destinados para além da região metropolitana de Manaus. Repórter Patrícia Oliveira.
11: Poderão ser destinados também a outras áreas da Amazônia parte dos recursos que as empresas já são obrigadas a investir como contrapartida aos incentivos da Zona Franca de Manaus e da Lei de Informática. É o que estabelece um projeto do senador Davi Alcolumbre, do União do Amapá, aprovado na Comissão de Ciência e Tecnologia. Hoje, empresas beneficiadas por esses incentivos precisam aplicar pelo menos 5% do faturamento obtido no mercado interno com produtos de tecnologia em pesquisa e desenvolvimento. A ideia é mudar a distribuição de parte desses recursos, como explicou o relator senador Flávio Arnes, do PSB do Paraná.
10: restabelecer em lei aquele piso de interiorização dos investimentos em pesquisa e inovação, assegurando recursos para os demais estados da região amazônica, estendendo para os convênios firmados no âmbito da lei de informática.
11: Pelo texto, pelo menos 15% de parcelas específicas desses investimentos deverão ser destinados a instituições públicas de ensino e pesquisa que estejam fora da região metropolitana de Manaus, nos estados do Acre, Amapá, Rondônia, Roraima e Amazonas. A proposta seguiu para análise da Comissão de Assuntos Sociais.
4: A segurança pública esteve entre as principais prioridades do Senado durante a semana de esforço concentrado. Entre as propostas analisadas está a PEC da Segurança, que prevê mais recursos para o setor, amplia a integração entre os órgãos de segurança e torna mais rigoroso o regime penal para líderes de facções criminosas, organizações paramilitares e milícias. A proposta de emenda à Constituição segue em análise na Comissão de Constituição e Justiça.
7: Para o senador Fernando Dueire, do PSD de Pernambuco, o poder público tem a responsabilidade de combater a violência, mas também de criar condições para a ressocialização de quem tem possibilidade de ser reintegrado à sociedade. O senador defendeu uma legislação mais rigorosa e afirmou que a segurança pública é um desafio que precisa ser enfrentado pelo Estado brasileiro.
9: Não é possível que a violência que hoje nós convivemos em todas as grandes cidades ou médias brasileiras continue. É preciso que nós tenhamos uma legislação dura para que isso seja de alguma forma contido.
4: E a Constituição poderá passar a prever um sistema único de segurança pública com recursos destinados ao combate à criminalidade e à melhoria da estrutura do setor.
7: O texto base da proposta já foi aprovado pela Comissão de Constituição e Justiça. Os recursos virão dos Fundos Nacionais de Segurança Pública e Penitenciário Nacional e do Fundo Social do Pré-Sal. Os senadores ainda podem incluir as Forças Armadas entre os beneficiários. Repórter Bruno Lourenço.
12: A proposta de emenda à Constituição aprovada pelos senadores institucionaliza o Sistema Único de Segurança Pública, que terá receitas do Fundo Nacional de Segurança Pública e do Fundo Penitenciário Nacional e até de eventual superávit no Fundo Social do Pré-Sal. Emenda do senador Carlos Portinho, do PL do Rio de Janeiro, quer incluir as Forças Armadas entre as beneficiárias dos recursos. Portinho diz que é justo direcionar essas verbas quando militares atuam em atividades de proteção e defesa civil contra delitos nas fronteiras e na garantia da lei e da ordem.
13: A ausência de previsão expressa quanto à destinação de recursos do Fundo Nacional de Segurança Pública para essas operações gera insegurança jurídica e limita a capacidade de resposta do Estado frente às ameaças do alcance nacional. Aqui falamos de soberania.
12: Portinho destacou que sua proposta é voltada exclusivamente para o custeio de ações desempenhadas em contextos específicos, como operações nos morros de seu estado. O relator da PEC da Segurança, senador Rogério Carvalho, do PT de Sergipe, no entanto, recomenda a rejeição da emenda.
14: As Forças Armadas têm o seu próprio regramento de financiamento, que é um outro debate que precisa ser feito num outro lugar. E se ele for convocado, deverá ter reforço orçamentário naquilo que é o lugar do financiamento da segurança pública.
12: A Comissão de Constituição e Justiça deve concluir a votação da PEC da Segurança na próxima reunião.
15: Eleições 2026.
4: Você já se perguntou por que nunca viu propaganda eleitoral de algum determinado partido na televisão?
7: Pode ser que ele não tenha cumprido as exigências da legislação para ter direito ao horário gratuito. A repórter Lana Dias explica.
16: Para ter acesso ao horário eleitoral, o partido ou a federação precisa ter cumprido na eleição de 2022 pelo menos um desses critérios. Eleição de no mínimo 11 deputados federais distribuídos em pelo menos 9 unidades da federação, ou receba ao menos 2% dos votos válidos nas eleições para a Câmara dos Deputados, distribuídos de novo em 9 unidades da federação, com um mínimo de 1% dos votos em cada uma delas. O consultor legislativo do Senado, Arlindo Fernandes, explicou que a aplicação da regra dos votos para a Câmara está sendo de forma gradual, desde 2018.
17: Quando começou a ser aplicada essa cláusula de desempenho, era na primeira eleição, era 1,5%, depois na segunda eleição 2%, na eleição deste ano de 26, será exigido 2,5%, e a partir de 2030 vai ficar a cláusula permanente, que é 3% do eleitorado.
16: Vale lembrar que o fundo partidário e o fundo eleitoral são coisas diferentes. O partidário é destinado às despesas rotineiras das legendas e o eleitoral é direito de todos os partidos, exclusivo ao financiamento de campanhas de candidatos e candidatas durante o ano de eleição.
4: E daqui a menos de um mês, brasileiras e brasileiros vão às urnas, mas nem todos os eleitores são obrigados a votar. O voto é facultativo para jovens de 16 e 17 anos, pessoas analfabetas e eleitores a partir dos 70 anos.
7: Quem está nesses grupos e não comparecer às urnas não precisa justificar a ausência nem está sujeito a penalidades. Além disso, para analfabetos e eleitores com mais de 70 anos, o título eleitoral não é cancelado, mesmo que não votem em 3 eleições consecutivas. Essa regra é diferente da aplicada aos eleitores para quem o voto é obrigatório. Com edição de Paula Groba e trabalhos técnicos de Eliseu Caires, o Jornal do Senado fica por aqui. Acompanhe agora as notícias da Câmara dos Deputados. Boa noite.
4: Boa noite e até amanhã.
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2: Presidente Hugo Mota reitera confiança no sistema eleitoral brasileiro.
5: Avança a proposta que cria faixa exclusiva para motos em vias urbanas.
2: Audiência na Câmara debate instituição do Dia Nacional da Acupuntura.
5: Parlamentares analisam ações de regulamentação e ajuste na economia.
2: Boa noite. Afonso Florencio, do PT da Bahia, apoia projeto que flexibiliza as regras do arcabouço fiscal e da lei de responsabilidade fiscal. A medida, segundo o deputado, protege investimentos públicos e agências reguladoras.
5: De acordo com Afonso Florencio, o objetivo é retirar os gastos de capital e parte das despesas de autarquias custeadas com receitas próprias dos limites de contingenciamento e do teto de gastos da União. Ele acredita que a medida garante a continuidade de obras essenciais para o país.
2: Rodrigo de Castro, do União de Minas Gerais, celebra a sanção de lei que reduziu as alíquotas do PIS/PASEP e da COFINS incidentes sobre a indústria química e petroquímica brasileira. Ele avalia que a medida protege a competitividade da produção nacional.
5: Rodrigo de Castro explica que o texto limita a redução ao ano de 2026, antes da entrada em vigor das novas regras tributárias para o setor. Ele aponta que a lei mantém benefícios tributários para o setor durante a transição para um novo programa de incentivo previsto para 2027.
2: André Abdon, do PP do Amapá, ressalta a importância da lei que permite ao governo federal reduzir tributos sobre combustíveis sem comprometer as contas públicas. O objetivo da matéria, recém-aprovada, é reduzir os impactos econômicos decorrentes do conflito no Oriente Médio.
5: André Abdon avalia que a medida pode ajudar a conter os efeitos da alta internacional do petróleo sobre os preços no Brasil. O texto autoriza o uso de receitas extras para compensar a perda de arrecadação, alcançando tributos cobrados em 2026 sobre diesel, biodiesel, gasolina e etanol.
2: João Maia, do PP do Rio Grande do Norte, celebra a aprovação da lei que flexibiliza regras fiscais para áreas de livre comércio no ano de 2026. A medida alcança propostas em que a perda de arrecadação já esteja prevista no orçamento.
5: João Maia ressalta que a norma também afasta limitações fiscais para apresentação de propostas sobre licença paternidade e salário paternidade, desde que respeitadas as exigências previstas na Constituição Federal.
1: Ações Exteriores.
2: Fernando Coelho Filho, do União de Pernambuco, defende a instalação da frente parlamentar em apoio à integração entre a União Europeia e o Mercosul. Ele sustenta que o objetivo é acompanhar o processo de implementação do acordo entre os dois blocos assinado em 2025.
5: De acordo com Fernando Coelho Filho, o bloco de livre comércio abrange cerca de 718 milhões de pessoas e beneficiará setores como indústria, mineração e agronegócio. O deputado acredita que a frente será fundamental para garantir que o acordo traga benefícios para o Brasil.
1: Saúde.
2: Profissionais de saúde ouvidos pela Comissão de Cultura da Câmara apoiaram a criação de um Dia Nacional da Acupuntura. O tema foi debatido em audiência pública, como detalha o repórter Luiz Cláudio Canuto.
18: O dia 22 de novembro pode se tornar o Dia Nacional da Acupuntura e do Acupunturista no Brasil. É o que prevê projeto em discussão na Comissão de Cultura da Câmara dos Deputados. Nesse mesmo dia, em 87, foi fundada a Federação Mundial das Sociedades de Acupuntura e Moxabustão, que é uma técnica terapêutica da medicina tradicional chinesa que usa o calor gerado pela queima de uma erva para estimular pontos de acupuntura. A acupuntura é o conjunto de técnicas e terapias para estimular pontos específicos do corpo humano com agulhas, com o objetivo de manter o equilíbrio físico e mental. O pedido para a oficialização do Dia da Acupuntura, em lei, foi feito por instituições que representam a acupuntura no Brasil. CNAA, Conselho Nacional de Autorregulamentação da Acupuntura, a SBA, Sociedade Brasileira de Acupuntura, e a FENAB, Federação de Acupuntura do Brasil e Práticas Integrativas. Existem mais de 370 mil acupunturistas no país. Uma audiência pública na Câmara discutiu a relevância da acupuntura e da medicina tradicional chinesa na saúde pública brasileira. A relatora da proposta, deputada Érica Cocai, do PT do Distrito Federal, concordou com a sugestão.
19: Eu, na condição de relator, obviamente que eu acato a sugestão que aqui foi encaminhada e nós vamos trabalhar para que rapidamente possamos apresentar esse parecer com este substitutivo, que em verdade não descaracteriza o Dia Nacional, o dia 22 de novembro, como Dia Nacional, pelo histórico mundial que está posto, mas que amplia para que incorporemos também, de forma aditiva, também a semana.
18: Érica Cocai lembrou que a acupuntura é uma prática terapêutica amplamente reconhecida e utilizada no Brasil e adotada no SUS, Sistema Único de Saúde. A audiência pública ocorreu porque a criação de dias comemorativos precisa ser precedida da realização de consultas e debate público, conforme uma lei de 2010. Na reunião, o projeto recebeu apoio de representantes do Conselho Federal de Enfermagem e do Conselho Federal de Biomedicina. Desde 2026, uma lei regulamenta o exercício profissional de acupuntura. A norma autoriza o uso da acupuntura durante outros atendimentos na área de saúde, se autorizado pelos respectivos conselhos profissionais. Por isso, o profissional deve se submeter a curso de extensão específico oferecido por instituição de ensino devidamente reconhecida. Da Rádio Câmara de Brasília, Luiz Cláudio Canuto.
20: Trabalho.
5: Marussa Boldrin, do Republicanos de Goiás, apoia o projeto que concede adicional de insalubridade de 40% a agentes comunitários de saúde e de combate a endemias expostos ao calor durante o trabalho em áreas externas.
2: Relatora da matéria na Comissão de Saúde, Marussa Boldrin, afirma que a medida fortalece o SUS ao reconhecer os riscos enfrentados por esses profissionais nas visitas domiciliares. Segundo ela, a proposta também promove justiça salarial e uniformiza o benefício em todo o país.
6: Desenvolvimento Regional.
5: Gabriel Mota, do União de Roraima, ressalta a importância de lei complementar que permite às cooperativas acessar recursos dos fundos de desenvolvimento da Amazônia, do Nordeste e do Centro-Oeste. A medida inclui essas organizações entre as beneficiárias de financiamentos.
2: Gabriel Mota considera que a mudança amplia as possibilidades de investimentos para o setor cooperativista. Em Roraima, as cooperativas passam a poder buscar recursos do Fundo de Desenvolvimento da Amazônia para investir em seus empreendimentos.
6: Agricultura.
5: Marcelo Moraes, do PL do Rio Grande do Sul, propõe novas regras para as patentes de tecnologias transgênicas usadas na agricultura. Na avaliação do deputado, a medida amplia a transparência na cobrança de royalties sobre sementes e outras inovações biotecnológicas.
2: Marcelo Moraes explica que o projeto obriga as empresas a informar quais patentes estão em vigor, os prazos de validade e os valores cobrados. O deputado acredita que a proposta evita cobranças indevidas após o vencimento das patentes e fortalece a segurança jurídica dos produtores rurais.
6: Transportes.
5: A Comissão de Viação e Transportes aprovou uma proposta que prevê faixas exclusivas para motocicletas em vias urbanas. A repórter Sofia Peçanha tem mais detalhes.
3: A Comissão de Viação e Transportes aprovou o projeto que trata da implantação de faixas exclusivas para a circulação de motocicletas, motonetas e ciclomotores nas vias urbanas. Porém, durante a votação, a Comissão de Desenvolvimento Urbano alterou o projeto. Em vez de modificar o Código de Trânsito Brasileiro, o novo texto altera a Lei de Mobilidade Urbana para incluir as motocicletas, motonetas e ciclomotores entre os modos de transporte que podem contar com espaços exclusivos nas vias urbanas. O texto apresentado originalmente determinava que cidades com mais de 300 mil habitantes implantassem faixas exclusivas para motos em avenidas com 3 ou mais faixas de rolamento. No novo texto, retira essa obrigatoriedade, com o argumento de que cada município deve ter autonomia para decidir como organizar o trânsito de acordo com a sua realidade. Com isso, o projeto aprovado deixa de criar uma obrigação para as prefeituras e passa apenas a prever as faixas exclusivas para motocicletas como uma ferramenta que poderá ser utilizada pelos gestores municipais, caso considerem adequado. O autor do projeto, o deputado Gabriel Nunes, do PSD da Bahia, afirma que a proposta surge como resposta à necessidade de medidas voltadas à segurança no trânsito.
20: A gente vê a crescente muito grande de acidentes envolvendo motos e a gente precisa adotar políticas públicas, não só de prevenção, de educação, como também ações como essa, para que a gente possa estar minimizando os acidentes de trânsito com os motociclistas e, naturalmente, também diminuindo o número de óbitos, acidentes de trânsito com os motociclistas e, naturalmente, também diminuindo o...

0: tanto dos profissionais motociclistas, como também do trânsito como todo.
1: Agora, o projeto que inclui a criação de faixas exclusivas para a circulação de motocicletas, motonetas e ciclomotores nas vias urbanas será analisado pela Comissão de Constituição e Justiça. Da Rádio Câmara de Brasília, Sofia Peçanha.
2: Ciência e tecnologia.
3: Juscelino Filho, do PSDB do Maranhão, é autor do projeto que cria o Dia Nacional da Inclusão Digital, a ser celebrado em 27 de março. Segundo o deputado, a iniciativa amplia a conscientização sobre a importância do acesso à internet e às tecnologias para o exercício da cidadania.
4: Juscelino Filho acrescenta que a data deve estimular campanhas de capacitação digital e ações para reduzir as desigualdades no acesso à tecnologia. O objetivo do projeto, segundo ele, também é fortalecer políticas públicas voltadas à inclusão digital no país.
3: Marangoni, do Podemos de São Paulo, apresentou projeto que dispensa a cobrança de direitos autorais pela execução de músicas em eventos gratuitos promovidos pelo poder público. A medida vale para atividades culturais, artísticas, turísticas, educacionais, esportivas e comunitárias.
4: Marangoni esclarece que a medida só alcança eventos sem cobrança de ingresso ou qualquer outra forma de pagamento para acesso do público. O deputado justifica que a proposta busca reduzir custos das programações gratuitas promovidas por União, estados e municípios.
2: Educação.
3: A Comissão de Educação aprovou uma proposta que cancela diploma e matrícula de quem fraudar cotas nas universidades. A repórter Fabielle Pires relata outros detalhes do texto.
5: As políticas de cotas transformaram o acesso ao ensino superior no Brasil, mas um problema ainda preocupa universidades e estudantes, as fraudes. Segundo o Ministério da Educação, desde 2005 até o ano passado, o programa Universidade para Todos, o ProUni, já beneficiou mais de 1.100.000 estudantes autodeclarados pretos, pardos, indígenas e pessoas com deficiência. Atualmente, mais de 65% dos beneficiados utilizam o sistema de cotas. Pensando nisso, o deputado Rubens Pereira Júnior, do PT do Maranhão, apresentou um projeto de lei que estabelece a anulação de créditos estudantis e a cassação do diploma das pessoas que ingressaram de forma fraudulenta em vagas destinadas a esses estudantes. Segundo Rubens Pereira Júnior, 163 estudantes foram expulsos de universidades federais desde 2017 por fraudes em cotas raciais em 26 universidades. Como punição, somente a Universidade de Brasília cassou diplomas de 2 alunos e expulsou outros 15. O relator da proposta na Comissão de Educação, deputado professor Reginaldo Veras, do PV do Distrito Federal, modificou o texto para que todas as informações constem na lei original, a lei de cotas. A intenção é punir com severidade quem fraudar o sistema.
6: A verdade é que o Supremo já se debruçou sobre essa matéria e estabeleceu que as próprias universidades, dentro de sua autonomia, pudessem criar comissões de heteroidentificação, análise por fotos e tudo mais. Então, o que esse projeto de lei propõe é que aquele que comprovadamente fraudar esse sistema de ingresso tenha seus créditos estudantes cassados, que ele não possa usar isso em outras universidades como matéria já estudada, e mais grave ainda, mais intenso ainda, caça até o diploma daqueles que porventura já tenham concluído o curso.
5: Agora a proposta que muda a lei de cotas para punir fraude segue para análise da Comissão de Constituição e Justiça. Da Rádio Câmara de Brasília, Fabielle Pires.
2: Justiça.
4: O projeto de João Cury, do MDB de São Paulo, permite a criação de curatela por escritura pública, quando a pessoa com incapacidade atingir a maioridade. Pelo texto, a hipótese vale para casos consensuais, sem conflito de interesses e com incapacidade comprovada por laudo médico.
3: O texto de João Cury prevê que os pais ou responsáveis legais possam solicitar a curatela diretamente em cartório. O deputado considera que a medida reduz a necessidade de processos judiciais para famílias de pessoas com deficiência. 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
1: Segurança Pública.
2: Antônio Doido, do MDB do Pará, apoia projeto que cria um sistema nacional de enfrentamento à violência contra meninas e mulheres. A proposta, já aprovada pela Câmara, busca integrar ações da União, dos estados e dos municípios para prevenir o feminicídio e ampliar a rede de proteção.
0: Antônio Doido ressalta que o texto autoriza o governo federal a destinar até 5 bilhões de reais entre 2026 e 2028 para essas políticas. Os recursos poderão financiar atendimento às vítimas, ações educativas e medidas de combate à violência, também no ambiente digital.
1: Eleições.
2: O Tribunal Superior Eleitoral inaugurou uma exposição sobre os 30 anos das urnas eletrônicas na Câmara dos Deputados. A repórter Maria Neves tem mais informações sobre a exposição O Caminho do Voto.
3: Durante a abertura da exposição O Caminho do Voto, em comemoração aos 30 anos da urna eletrônica na Câmara dos Deputados, o presidente Hugo Mota sustentou que o Brasil ocupa um lugar de protagonista no mundo por contar com um sistema eleitoral seguro e de apuração rápida. O presidente da Câmara ressaltou ainda que a exposição ajuda o eleitor a compreender o funcionamento das instituições e a necessidade de fortalecer a democracia.
4: O voto é resultado de um processo muito amplo, construído ao longo do tempo e aperfeiçoado a cada eleição. Conhecer esse caminho, como bem sugere a exposição, fortalece a confiança nas instituições responsáveis pelo nosso processo eleitoral e ajuda o cidadão a compreender melhor a importância de fortalecer continuamente a nossa democracia.
3: A urna eletrônica foi utilizada pela primeira vez em 1996, na eleição de prefeitos e vereadores em todo o estado do Rio de Janeiro. A votação eletrônica foi testada naquele ano também nas capitais e nos municípios que contassem com mais de 200 mil eleitores. A partir do ano 2000, a urna eletrônica passou a ser utilizada em todo o país. Na exposição O Caminho do Voto, organizada pelo Tribunal Superior Eleitoral, o visitante poderá conhecer detalhes das urnas eletrônicas, como a tecnologia utilizada, os procedimentos de auditoria e outros mecanismos para garantir o funcionamento e a segurança do processo eletrônico de votação. A mostra pode ser vista até o dia 20 de setembro no Salão Negro da Câmara dos Deputados. Da Rádio Câmara de Brasília, Maria Neves.
1: Meio Ambiente.
0: Mário Negromonte Júnior, do PSB da Bahia, defende a criação de uma CPI para investigar casos de crueldade contra animais no país. A proposta também pretende apurar o uso de plataformas digitais para disseminar ou incentivar esse tipo de violência.
2: Para Mário Negromonte Júnior, a comissão também deve investigar a atuação de grupos organizados, eventuais falhas das autoridades na apuração dos crimes e a disseminação de conteúdos violentos em plataformas digitais. Ele acredita que a CPI vai fortalecer a proteção dos animais.
0: Termina agora o Jornal Câmara dos Deputados, produzido pela Rádio Câmara, com trabalhos técnicos de Wellington Teles, apresentação de Márcio Aquilissardi e Tércia Guimarães. Boa noite.
2: A Voz do Brasil está de volta amanhã. Boa noite para você.
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0: 10 e 1.
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0: Amados e amadas, é noite, e a noite é sempre bela, porque tudo é belo quando o coração está cheio de Deus. Não se perturbe, porque não chegou o sono, vai chegar. Relaxe, se entregue, se abandone, não fique tenso, tensa, senão os seus nervos ficam enrijecidos e você não vai conseguir dormir. Relaxe, entregue-se nas mãos de Deus, ore. Tome um pouco d'água, desliga o televisor, fique em silêncio. O silêncio traz a paz interior e o sono vem em consequência. Acenda uma velinha, se puder, longe de panos e reze. Adormeça na presença dos anjos para amanhã acordar bem e continuar sua caminhada. Deus lhe abençoe. Eu sou o Padre Adilson e desejo-lhe um sono reparador. Amém. Eu sou o Padre Adilson. Desejo-lhe um sono reparador e a paz do Senhor esteja contigo.
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0: 10h23.
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ouvir o suficiente. Ensina-me, pois, tu que falas e iluminas, a ver as coisas como as coisas são, os outros como eles são, e a mim mesmo como eu realmente sou. Quero passar além das aparências, além dos fingimentos, além da teatralidade, e ver com os olhos do coração, ouvir com os olhos da minha alma, o que há de mais profundo nas coisas e nas pessoas que me cercam. Na luz da tua luz, concede-me a graça de ultrapassar o imediato e compreender a vida para além do horizonte. Que eu escute e veja mais com os teus olhos do que com os meus. Na paz da tua paz, na luz da tua luz.

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frase da Salve Rainha: a vós bradamos, os degredados filhos de Eva. E tem gente que não entende isso de jeito nenhum. Primeiro, o que é bradar? Bradar é gritar. Bradar é gritar aquele grito rouco, aquele grito da garganta. Esse é um brado. Eu brado a Maria com aquele grito rouco, aquele grito desesperado. Então, a vós bradamos, nós que somos os degredados filhos de Eva. Presta atenção, tem gente que diz degradado. Não é degradado, é degredado. Embora a gente seja degradado também. Mas o que é uma pessoa degredada? É uma pessoa que foi expulsa do lugar onde estava. Adão e Eva foram degredados do paraíso. Ou seja, foram expulsos do paraíso e o paraíso ficou fechado para eles. Os escravos africanos foram degredados da África para o Brasil. Os prisioneiros portugueses, quando o Brasil foi descoberto, eles foram degredados para o Brasil. Quer dizer, saíram de Portugal e foram mandados para o Brasil. Então aqui tem: a vós bradamos, os degredados filhos de Eva. Quem são os filhos de Eva? São os que continuam no pecado. Então nós somos degredados porque nós fomos expulsos do paraíso com Adão e Eva, e somos filhos de Eva porque nós ainda vivemos como se nós fôssemos homens velhos, degredados de Deus, distantes de Deus, distantes da santidade, distantes do paraíso. Nós, com Adão e Eva, fomos degredados do paraíso. E nós bradamos para Nossa Senhora. Nós pedimos socorro a Nossa Senhora com gritos roucos, com gritos de quem realmente precisa dela. Meu irmão, a humanidade precisa de Nossa Senhora para que nos venha Jesus. Deus não muda de ideia toda hora, não. Se Jesus quis precisar da nova Eva, de Nossa Senhora, que é chamada pelos padres da igreja de Nova Eva, se Jesus Cristo precisar da Nova Eva para vir ao mundo, nós humildemente devemos também querer precisar desta Nova Eva, sabendo que nós somos pecadores, quer dizer, sabendo que nós somos os degredados filhos de Eva, sabendo que nós estamos ainda distante de Deus e que nós estamos fazendo o caminho do degredo para a pátria. Nós estamos ainda degredados, fazendo o nosso árduo caminho para a nossa pátria, que é o céu. Por isso nós bradamos a Maria como pessoas que precisam dela para encontrar Jesus. Nós bradamos a Maria como degredados, como pessoas sem terra, como pessoas que ainda são homens velhos. Nós bradamos a Maria como pessoas que querem encontrar Jesus, que precisam encontrar Jesus, que precisam da oração dela para encontrar Jesus. A vós bradamos, os degredados filhos de Eva. Como é importante nós dizermos isso. Como é importante nós termos a humildade, a confiança de olhar para Maria como a nova Eva, aquela criatura mais perfeita que está no céu, que é mãe, que é misericórdia, que é rainha, que é vida, que é doçura, que é esperança e que acredita em Deus, evidentemente, e acredita em nós como uma boa mãe que nos espera na sua casa, na sua pátria, que é o céu. Porque eu amo Maria, porque Maria é a nova Eva, é a mãe do homem novo, é a mãe que eu quero ter. E você?

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0: 1123.
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noite. Coloca um sacrifício mais uma vez. A tua oferta. Porque a minha já foi feita, diz o Senhor. Mas esta noite eu quero a sua. O que tens a oferecer esta noite? Levanta a tua voz, filho, e diga a Deus o que você tem para entregar a Ele. Talvez o seu coração esteja destruído, mas é a oferta que Ele quer esta noite. O Cordeiro perfeito já foi morto, o sangue dele já foi derramado. O sacrifício que hoje Deus quer é a misericórdia. A misericórdia dele sobre você esta noite. Entrega ela, filho. Deus fará esta noite como fez com Elias. Descerá fogo santo de Deus e queimará neste lugar aquilo que for posto no altar. Será queimado esta noite. Ergue teus braços. Ergue a tua voz.

0: Solta a voz, santo.
1: Santo.

Coloque a mão sobre o seu coração, feche seus olhos. Eu vejo você na fornalha com Daniel agora. Sidraque, Mesaque e Abednego estão com você também. Eu vejo Elias na fornalha com você agora. Eu vejo Pedro, Tiago e João com você na fornalha. Eu vejo Enoque, o amigo de Jesus, com você na fornalha agora. E eu vejo um homem chegando. Ele vem com línguas de fogo. Ele vem com olhos de fogo. Ele vem com mãos de fogo. Ele vem com pés de fogo nesse lugar. Ele vem, ele vem. Ele está aqui. É o quarto homem da fornalha. Ele atendeu o seu pedido, filho. Receba fogo de Deus. Fogo de Deus. Cante para ele.

Diga comigo: Jesus, dentro do meu coração existe um desejo me consumir por você esta noite. Amém. Amém. Olha para o irmão que está do seu lado e fala para ele: meu irmão, só começou.

0: 11:43.
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1: 12:30.
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3: Por que eu amo Maria? Porque Maria é mãe do Verbo, é mãe de Jesus, é minha mãe. Hoje, continuando a Salve Rainha, nós vamos ver a expressão bendito fruto do vosso ventre. Antes de começar, eu quero fazer um pedido a você. Tem muita gente que reza errado essa frase. Tem muita gente que diz bendito é o fruto do vosso ventre. Meu povo, isso é na Ave Maria. Na Ave Maria você diz, bendito és, bendita entre as mulheres e bendito é o fruto do teu ventre, Jesus. Mas aqui não é assim, aqui é mostrai-nos Jesus, vírgula. Quem é que é Jesus? Bendito fruto do vosso ventre, ponto. Certo? Não tem o é. Eu faço esse pedido porque eu estou sempre pedindo e as pessoas às vezes esquecem, de tão acostumadas. Mas aí ficam dizendo uma coisa errada, uma coisa que a igreja não diz. Vamos lá. Então, na Salve Rainha, São Bernardo pede, mostrai-nos Jesus, bendito fruto do vosso ventre. Aqui a palavra mais importante, ou a expressão mais importante é bendito fruto. Por duas razões. A palavra bendita na Bíblia é correspondente à palavra bem-aventurada, ou seja, completamente feliz, completamente realizado, completamente santo, completamente belo, completamente íntegro, completamente de Deus. Então, esse bendito é um ato de fé de que Jesus Cristo é Deus, de que Jesus Cristo é o único santo, de que Jesus Cristo é o Filho de Deus, mas um ato de fé também, de que Jesus Cristo é Filho de Deus, mas também Filho do homem, Filho de Maria. É bendito esse fruto do ventre de Maria, fruto que foi colocado por Deus na Anunciação, fruto que foi gerado, mas não foi criado, fruto que o Pai coloca pelo poder do Espírito Santo no útero de Maria, junto com o óvulo humano de Maria, de formas que Jesus Cristo é perfeitamente Deus e perfeitamente homem, e sempre age perfeitamente como Deus e como homem. Nunca há um momento em que Jesus Cristo haja só como homem, ou outro momento em que Jesus Cristo haja só como Deus. Isso não existe. É o que a gente chama de união hipostática. Jesus sempre age como Deus e como homem. Então, aqui nessa frase eu estou dizendo, bendito fruto, seja santo fruto, feliz fruto do teu ventre, feliz menino que nasceu do teu ventre, feliz santo, completo, inteiro, belo, feliz fruto, feliz Jesus, que é fruto do teu ventre e fruto da intervenção do Pai na história do homem. O óvulo de Maria se uniu ao Espírito Santo, e o Espírito Santo aí, neste óvulo, encarnou Jesus, para que Jesus, totalmente Deus, fosse também totalmente homem, e como Deus e como homem pudesse viver a nossa vida, morrer por nossos pecados e abrir para nós as portas do céu. Esse milagre da encarnação acontece no ventre de Maria. Jesus, fruto de Deus, fruto de misericórdia para a salvação dos homens, é também fruto do ventre de Maria. Por que eu amo Maria? Porque Nossa Senhora nunca negou nada a Deus. E não foi só o ventre que ela ofereceu a Deus, mas a vida inteira dela. Por isso eu amo Maria. E você?

0: 6:34.
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Porque eu amo Maria? Porque o Senhor está nela. E porque ela está no Senhor. E porque ela me ensina a estar no Senhor. Hoje nós vamos ver mais uma frasezinha da primeira parte da Ave Maria. Cheia de graça, o Senhor é convosco. Primeiro esse cheia de graça. Em grego, Lucas usa a palavra kekaritomene, que é muito mais do que cheia e muito mais também que transbordante. Porque veja bem, quando eu pego um copo, coloco água nesse copo até a borda, eu digo que o copo está cheio de água, certo? No caso, a água seria Jesus e o copo seria Maria. Se eu coloco mais água, aquela água começa a transbordar. Mas Maria continua sendo o copo e Jesus continua sendo a água, mesmo que a água esteja transbordante. A palavra grega kekaritomene é muito mais forte do que cheia. Ela significa que Nossa Senhora se confunde com a graça. Ela não é a graça, mas ela é tão plena, ela é tão aberta à graça, ela é toda sim a Deus, toda humildade, toda abertura à graça, de tal forma que ela se confunde com a graça. É esse o significado de kekaritomene, que infelizmente em português nós não temos uma palavra para expressar. E nós usamos plena de graça ou cheia de graça. Mas nós temos que nos lembrar sempre que esse cheia de graça é como Maria continua a ser Maria, a graça continua a ser a graça, mas as duas se confundem. Né? Maria e Jesus, Maria e a Graça, Maria e o Espírito Santo se confundem, embora ela continue a ser uma criatura, mas ela é uma criatura kekaritomene, a mais cheia de graça entre todas as criaturas que Deus criou e criará. Ninguém é comparável a Maria. Ninguém recebeu a graça de forma tão intensa como Maria, porque ela, na sua concepção, recebeu toda a salvação de Jesus Cristo, toda a ressurreição, a morte, a paixão de Cristo, sem nenhum obstáculo, sem o obstáculo do pecado, num sim pleno dado a Adão. Nós dizemos Ave Maria cheia de graça, ou então Shalom Miriam, ou então Kekaritomene. O Senhor é convosco. Olha, essa frase quer dizer muito mais coisa do que a gente imagina. O anjo diz Shalom a Maria, como nós vimos no programa passado. Maria diz Shalom ao anjo e é o encontro da plenitude do Shalom em duas criaturas plenas do Shalom de Deus, plenas da graça, da paz de Deus, plenas da graça de Jesus Cristo. E o anjo vai adiante e reconhece Maria como esse receptáculo do Senhor. Ele diz, o Senhor é convosco. Ele não diz, o Senhor está convosco. Mas ele diz, o Senhor é contigo. Não tinha jeito do Senhor não estar, não ser em Maria. Porque pelo seu sim, Maria se encheria de Deus também na forma do Deus feito homem. Mas pelo seu sim, na sua concepção sem pecado, Maria se confundia, vamos dizer assim, com a graça, sem deixar de ser ela. E o Senhor estava presente nela, como estava presente no Templo de Jerusalém, como hoje está presente na Eucaristia. Maria, eu, o anjo de Deus, reconheço, o Senhor habita em ti, o Senhor é contigo. E nós, Maria, agora aqui reunidos aos teus pés no programa Porque Amo Maria, nós também dizemos, tu és o templo do Senhor, tu és o sacrário vivo da Santíssima Trindade, o Senhor é contigo. Porque eu amo Maria, porque ela é o sacrário vivo da Santíssima Trindade. E você?

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0: 1:33.
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Luísa Fernandes. Sua história é força para nossa história. Obrigada.

0: 2 e 3.
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0: 2:30.
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misericórdia, adorando-a e glorificando-a. Implora a onipotência dela em favor do mundo inteiro, especialmente dos pobres pecadores, porque nesse momento foi largamente aberta para toda a alma. Nessa hora, conseguirás tudo para ti e para os outros. Nessa hora, realizou-se a graça para todo mundo. A misericórdia venceu a

0: palavras de Jesus misericordioso a Santa Faustina às 3 horas da tarde.
1: Implora a minha misericórdia, especialmente pelos pecadores, e ao menos por um breve tempo, reflete sobre a minha paixão, especialmente sobre o abandono que me encontrei no momento da agonia. Esta é a hora de grande misericórdia para o mundo inteiro. Permitirei que penetres na minha tristeza mortal. Nesta hora, nada negarei à alma que pedir pela minha paixão. Em nome do Pai, do Filho e do Espírito Santo.
0: Amém. Amém.
1: Pai nosso, que estais nos céus, santificado seja o vosso nome. Venha a nós o vosso reino. Seja feita a vossa vontade, assim na terra como no céu. O pão nosso de cada dia nos dai hoje. Perdoai-nos as nossas ofensas, assim como nós perdoamos a quem nos tem ofendido. E não nos deixeis cair em tentação, mas livrai-nos do mal. Amém.
2: Ave Maria, cheia de graça, o Senhor é convosco. Bendita sois vós entre as mulheres. Bendito é o fruto do vosso ventre, Jesus. Santa Maria, Mãe de Deus, rogai por nós, pecadores, agora e na hora de nossa morte. Amém.
1: Professemos a nossa fé.
3: Creio em Deus, Pai Todo-Poderoso, Criador do céu e da terra, e em Jesus Cristo, seu único Filho, nosso Senhor, que foi concebido pelo poder do Espírito Santo, nasceu da Virgem Maria, padeceu sob Pôncio Pilatos, foi crucificado, morto e sepultado, desceu à mansão dos mortos, ressuscitou ao terceiro dia, subiu aos céus, está sentada à direita de Deus Pai Todo-Poderoso, donde há de vir a julgar os vivos e os mortos. Creio no Espírito Santo, na Santa Igreja Católica, na comunhão dos santos, na remissão dos pecados, na ressurreição da carne, na vida eterna. Amém.
0: Nesta primeira dezena, nós colocamos aos pés de Jesus misericordioso a sua vida, suas intenções, suas necessidades mais profundas do íntimo do seu coração. Nos unimos às almas do purgatório. Rezamos pela conversão dos pecadores do mundo inteiro, pela conversão da nossa família. Eterno Pai,
3: eu vos ofereço o corpo e o sangue, a alma e a divindade de vosso diletíssimo Filho, nosso Senhor Jesus Cristo, em expiação dos nossos pecados e os do mundo inteiro.
0: Pela sua dolorosa paixão,
1: tende misericórdia de nós e do mundo inteiro.
0: Pela sua dolorosa paixão,
1: tende misericórdia de nós e do mundo inteiro.
0: Pela sua dolorosa paixão,
1: tende misericórdia de nós e do mundo inteiro.
0: Pela sua dolorosa paixão,
1: tende misericórdia de nós e do mundo inteiro.
0: Pela sua dolorosa paixão,
1: tende misericórdia de nós e do mundo inteiro.
0: Pela sua dolorosa paixão,
1: tende misericórdia de nós e do mundo inteiro.
0: Pela sua dolorosa paixão,
1: tende misericórdia de nós e do mundo inteiro.
0: Pela sua dolorosa paixão,
1: tende misericórdia de nós e do mundo inteiro.
0: Pela sua dolorosa paixão,
1: tende misericórdia de nós e do mundo inteiro.
0: Pela sua dolorosa paixão,
1: tende misericórdia de nós e do mundo inteiro. Nesta segunda dezena, nós rezamos por você que está doente, por você no leito do hospital, por você que traz uma doença incurável. E com você dizemos: Jesus, eu confio em vós. Convidamos você agora a abandonar-se inteiramente na misericórdia de Jesus que o envolve agora. Nós colocamos aos pés de Jesus todos os enfermos, aqueles que nós conhecemos e amamos, e especialmente rezamos por aqueles enfermos esquecidos, pelos quais ninguém mais reza, e por isso rezamos com imensa confiança. Eterno Pai,
3: eu vos ofereço o corpo e o sangue, a alma e a divindade de vosso diletíssimo Filho, nosso Senhor Jesus Cristo, em expiação dos nossos pecados e os do mundo inteiro.
1: Pela sua dolorosa paixão,
0: tende misericórdia de nós e do mundo inteiro.
1: Pela sua dolorosa paixão,
0: tende misericórdia de nós e do mundo inteiro.
1: Pela sua dolorosa paixão,
0: tende misericórdia de nós e do mundo inteiro.
1: Pela sua dolorosa paixão,
0: tende misericórdia de nós e do mundo inteiro.
1: Pela sua dolorosa paixão,
0: tende misericórdia de nós e do mundo inteiro.
1: Pela sua dolorosa paixão,
0: tende misericórdia de nós e do mundo inteiro.
1: Pela sua dolorosa paixão,
0: tende misericórdia de nós e do mundo inteiro.
1: Pela sua dolorosa paixão,
0: tende misericórdia de nós e do mundo inteiro.
1: Pela sua dolorosa paixão,
0: tende misericórdia de nós e do mundo inteiro.
1: Pela sua dolorosa paixão,
0: tende misericórdia de nós e do mundo inteiro. Nesta terceira dezena, nós apresentamos a Jesus misericordioso toda e qualquer forma de desespero. Nós pedimos que o sangue e água que jorram do diletíssimo coração de Jesus envolva agora, na paz que vem do Senhor, toda e qualquer pessoa que se sente em desespero, as famílias, os doentes, os agonizantes deste dia, os endividados, que recebam agora, no nome de Jesus, do coração misericordioso de Jesus, a paz que o mundo não conhece. Rezemos agora com imensa confiança. É Jesus misericordioso quem nos visita. Eterno Pai,
3: eu vos ofereço o corpo e o sangue, a alma e a divindade de vosso diletíssimo Filho, nosso Senhor Jesus Cristo, em expiação dos nossos pecados e os do mundo inteiro.
0: Pela sua dolorosa paixão,
1: tende misericórdia de nós e do mundo inteiro.
0: Pela sua dolorosa paixão,
1: tende misericórdia de nós e do mundo inteiro.
0: Pela sua dolorosa paixão,
1: tende misericórdia de nós e do mundo inteiro.
0: Pela sua dolorosa paixão,
1: tende misericórdia de nós e do mundo inteiro.
0: Pela sua dolorosa paixão,
1: tende misericórdia de nós e do mundo inteiro.
0: Pela sua dolorosa paixão,
1: tende misericórdia de nós e do mundo inteiro.
0: Pela sua dolorosa paixão,
1: tende misericórdia de nós e do mundo inteiro.
0: Pela sua dolorosa paixão,
1: tende misericórdia de nós e do mundo inteiro.
0: Pela sua dolorosa paixão,
1: tende misericórdia de nós e do mundo inteiro.
0: Pela sua dolorosa paixão,
1: tende misericórdia de nós e do mundo inteiro. Nesta quarta dezena, nós apresentamos a Jesus as necessidades mais íntimas de cada um de nós. E por isso agora você apresenta a sua necessidade. Fale com Jesus agora, que ouve-nos em oração. Porque Jesus tudo pode, nós queremos também nesta dezena pedir por nossas famílias e em especial por todos aqueles que precisam de um trabalho. Jesus, nós pedimos por todo pai de família, por toda mãe de família, por todo jovem que precisa trabalhar. Nós pedimos, Senhor, que tua divina misericórdia, unida à tua divina providência, abra os caminhos para todos os trabalhadores que precisam hoje de um emprego. Rezemos com imensa confiança. Eterno Pai,
3: eu vos ofereço o corpo e o sangue, a alma e a divindade de vosso diletíssimo Filho, nosso Senhor Jesus Cristo, em expiação dos nossos pecados e os do mundo inteiro.
1: Pela sua dolorosa paixão,
0: Tende misericórdia de nós e do mundo inteiro.
1: Pela sua dolorosa paixão.
0: Tende misericórdia de nós e do mundo inteiro.
1: Pela sua dolorosa paixão.
0: Tende misericórdia de nós e do mundo inteiro.
1: Pela sua dolorosa paixão.
0: Tende misericórdia de nós e do mundo inteiro.
1: Pela sua dolorosa paixão.
0: Tende misericórdia de nós e do mundo inteiro.
1: Pela sua dolorosa paixão.
0: Tende misericórdia de nós e do mundo inteiro.
1: Pela sua dolorosa paixão.
0: Tende misericórdia de nós e do mundo inteiro.
1: Pela sua dolorosa paixão.
0: Tende misericórdia de nós e do mundo inteiro.
1: Pela sua dolorosa paixão.
0: Tende misericórdia de nós e do mundo inteiro.
1: Pela sua dolorosa paixão.
0: Tende misericórdia de nós e do mundo inteiro. Nesta quinta dezena, nós apresentamos a Jesus tudo aquilo que para nós não tem solução aos olhos humanos. Nesta dezena, nós rezamos por aquilo que é impossível aos nossos olhos, mas não é para Jesus. Pedimos a Jesus pelas curas físicas, por todas aquelas enfermidades que diante da medicina não há cura, por todos os desenganados, por todos aqueles que passam nesse exato momento por muitas aflições e provações na própria carne. Nós pedimos, Jesus, cura, libertação, restauração, pelo poder da tua infinita misericórdia. Jesus, tu és a nossa solução. Nós pedimos por todas as causas impossíveis, pedimos a tua presença, pedimos a tua fortaleza. E nós convidamos nesse instante você que reza conosco, que de maneira especial recorra à intercessão de Santa Faustina, aquela que foi e é a secretária da Divina Misericórdia. Jesus disse a Santa Faustina: peçam muito, muito mesmo, porque o meu desejo é dar muito. Faça seu pedido e reze com um coração feliz e repleto de confiança. Eterno Pai, eu vos ofereço o corpo e o sangue, a alma e a divindade de vosso diletíssimo Filho, nosso Senhor Jesus Cristo, em expiação dos nossos pecados e os do mundo inteiro. Pela sua dolorosa paixão,
1: tende misericórdia de nós e do mundo inteiro.
0: Pela sua dolorosa paixão,
1: tende misericórdia de nós e do mundo inteiro.
0: Pela sua dolorosa paixão,
1: tende misericórdia de nós e do mundo inteiro.
0: Pela sua dolorosa paixão,
1: tende misericórdia de nós e do mundo inteiro.
0: Pela sua dolorosa paixão,
1: tende misericórdia de nós e do mundo inteiro.
0: Pela sua dolorosa paixão,
1: tende misericórdia de nós e do mundo inteiro.
0: Pela sua dolorosa paixão,
1: tende misericórdia de nós e do mundo inteiro.
0: Pela sua dolorosa paixão,
1: tende misericórdia de nós e do mundo inteiro.
0: Pela sua dolorosa paixão,
1: tende misericórdia de nós e do mundo inteiro.
0: Pela sua dolorosa paixão,
1: tende misericórdia de nós e do mundo inteiro.
3: Deus Santo, Deus Forte, Deus Imortal, tende piedade de nós e do mundo inteiro. Deus Santo, Deus Forte, Deus Imortal, tende piedade de nós e do mundo inteiro. Deus Santo, Deus Forte, Deus Imortal, tende piedade de nós e do mundo inteiro.
1: Em nome do Pai, do Filho e do Espírito Santo.
0: Amém.
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0: 23:31.
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0: De que lado eu estaria ao chegar aquele dia de Jesus morrer na cruz?
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0: 34 e 33.
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1: 5 horas.
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2: Pelo sinal da Santa Cruz, livrai-nos Deus, nosso Senhor, dos nossos inimigos. Em nome do Pai, do Filho e do Espírito Santo. Amém. Deus vos salve, Virgem Filha de Deus Pai. Deus vos salve, Virgem Mãe de Deus Filho. Deus vos salve, Virgem Esposa do Espírito Santo. Deus vos salve, Virgem Templo e Sacrário da Santíssima Trindade.

Maria, Rainha dos Céus, Mãe de Nosso Senhor Jesus Cristo, Senhora do Mundo, que a nenhum pecador desamparais nem desprezais. Ponde, Senhora, em mim os olhos de vossa piedade e alcançai-me de vosso amado Filho o perdão de todos os meus pecados, para que eu, que agora venero com devoção vossa santa e imaculada Conceição, mereça na outra vida alcançar o prêmio da bem-aventurança por merecimento do vosso benditíssimo Filho, Jesus Cristo, nosso Senhor, que com o Pai e o Espírito Santo vive e reina para sempre. Amém. 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

Santa Maria, Rainha dos Céus, Mãe de Nosso Senhor Jesus Cristo, Senhora do Mundo, que a nenhum pecador desamparais nem desprezais. Ponde, Senhora, em mim os olhos de vossa piedade e alcançai-me de vosso amado Filho o perdão de todos os meus pecados, para que eu, que agora venero com devoção vossa Santa e Imaculada Conceição, mereça na outra vida alcançar o prêmio da bem-aventurança por merecimento do vosso benditíssimo Filho, Jesus Cristo, nosso Senhor, que com o Pai e o

Santa Maria, Rainha dos Céus, Mãe de Nosso Senhor Jesus Cristo, Senhora do Mundo, que a nenhum pecador desamparais nem desprezais, ponde, Senhora, em mim os olhos de vossa piedade e alcançai-me de vosso amado Filho o perdão de todos os meus pecados, para que eu, que agora venero com devoção vossa Santa e Imaculada Conceição, mereça na outra vida alcançar o prêmio da bem-aventurança por merecimento do vosso benditíssimo Filho, Jesus Cristo, nosso Senhor, que com o Pai e o Espírito

Santa Maria, Rainha dos Céus, Mãe de Nosso Senhor Jesus Cristo, Senhora do Mundo, que a nenhum pecador desamparais nem desprezais, ponde, Senhora, em mim os olhos de vossa piedade e alcançai-me de vosso amado Filho o perdão de todos os meus pecados, para que eu, que agora venero com devoção vossa Santa e Imaculada Conceição, mereça na outra vida alcançar o prêmio da bem-aventurança por merecimento do vosso benditíssimo Filho, Jesus Cristo, nosso Senhor, que com o Pai e o

Rainha dos Céus, Mãe de Nosso Senhor Jesus Cristo, Senhora do Mundo, que a nenhum pecador desamparais nem desprezais. Ponde, Senhora, em mim os olhos de vossa piedade e alcançai-me de vosso amado Filho o perdão de todos os meus pecados, para que eu, que agora venero com devoção vossa santa e imaculada Conceição, mereça na outra vida alcançar o prêmio da bem-aventurança por merecimento do vosso benditíssimo Filho Jesus Cristo, nosso Senhor, que com o Pai e o Espírito Santo vive e reina para sempre. Amém.

Santa Maria, Rainha dos Céus, Mãe de Nosso Senhor Jesus Cristo, Senhora do Mundo, que a nenhum pecador desamparais nem desprezais, ponde, Senhora, em mim os olhos de vossa piedade e alcançai-me de vosso amado Filho o perdão de todos os meus pecados, para que eu, que agora venero com devoção vossa Santa e Imaculada Conceição, mereça na outra vida alcançar o prêmio da bem-aventurança por merecimento do vosso benditíssimo Filho, Jesus Cristo, nosso Senhor, que com o Pai e o Espírito Santo vive e reina para sempre. Amém.

Santa Maria, Rainha dos Céus, Mãe de Nosso Senhor Jesus Cristo, Senhora do Mundo, que a nenhum pecador desamparais nem desprezais, ponde, Senhora, em mim os olhos de vossa piedade e alcançai-me de vosso amado Filho o perdão de todos os meus pecados, para que eu, que agora venero com devoção vossa Santa e Imaculada Conceição, mereça na outra vida alcançar o prêmio da bem-aventurança por merecimento do vosso benditíssimo Filho, Jesus Cristo, nosso Senhor, que com o Pai e o

0: Oremos. Suplicantes vos rogamos, Senhor Deus, que concedais a vossos servos lograr perpétua saúde do corpo e da alma, e que pela intercessão gloriosa da bem-aventurada sempre Virgem Maria, sejamos livres da presente tristeza e gozemos da eterna alegria por Cristo nosso Senhor. Amém.
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3: 5:21.
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1: 6 horas.
2: Queridos irmãos e irmãs, comecemos esse dia na presença do Senhor, sob o olhar de Nossa Senhora, nossa amada mãe e mestra. A oração do Ângelus nos leva aos braços de Maria. Reze conosco, amemos a Nossa Senhora, que ela nos apresente a Jesus. Em nome do Pai, do Filho e do Espírito Santo.
3: Amém.
2: O anjo anunciou a Maria,
3: e ela concebeu do Espírito Santo.
2: Ave Maria, cheia de graça, o Senhor é convosco. Bendita sois vós entre as mulheres, bendito é o fruto do vosso ventre, Jesus.
3: Santa Maria, Mãe de Deus, rogai por nós, pecadores, agora e na hora de nossa morte. Amém.
2: Eis aqui a escrava do Senhor.
3: Faça-se em mim segundo a vossa palavra.
2: Ave Maria, cheia de graça, o Senhor é convosco. Bendita sois vós entre as mulheres. Bendito é o fruto do vosso ventre, Jesus.
3: Santa Maria, Mãe de Deus, rogai por nós, pecadores, agora e na hora de nossa morte. Amém.
2: E o Verbo se fez carne
3: e habitou entre nós.
2: Ave Maria, cheia de graça, o Senhor é convosco. Bendita sois vós entre as mulheres. Bendito é o fruto do vosso ventre, Jesus.
3: Santa Maria, Mãe de Deus, rogai por nós, pecadores, agora e na hora de nossa morte. Amém.
2: Glória ao Pai, ao Filho e ao Espírito Santo.
3: Como era no princípio, agora e sempre. Amém.
2: Oremos. Ó Deus, derramai a vossa graça em nossos corações, para que, conhecendo pela mensagem do anjo a encarnação do vosso Filho, cheguemos por sua paixão e cruz a glória de sua ressurreição. Por nosso Senhor Jesus Cristo vos pedimos, Pai, na unidade do Espírito Santo.
3: Amém.
2: Tenham todos um abençoado dia na presença de Jesus nosso Senhor.
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6: Nosso Senhor nos concede tudo.

0: do que lhe pedimos na Santa Missa. O que mais vale é que nos dá ainda o que nem sequer cogitamos pedir-lhe e que, entretanto, nos é necessário. São Jerônimo.
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1: Fazei-o também vós a eles. Se amais somente aqueles que vos amam, que recompensa tereis? Até os pecadores amam aqueles que os amam. E se fazeis o bem somente aos que vos fazem o bem, que recompensa tereis? Até os pecadores fazem assim. E se emprestais somente àqueles de quem esperais receber, que recompensa tereis? Até os pecadores empresta aos pecadores, para receber de volta a mesma quantia. Ao contrário, amai os vossos inimigos, fazei o bem e emprestai sem esperar coisa alguma em troca. Então a vossa recompensa será grande e sereis filhos do Altíssimo, porque Deus é bondoso, também para com os ingratos e maus. Sede misericordiosos, como também o vosso Pai é misericordioso. Não julgueis e não sereis julgados. Não condeneis e não sereis condenados. Perdoai e sereis perdoados. Dai e vos será dado. Uma boa medida, calcada, sacudida, transbordante, será colocada no vosso colo, porque com a mesma medida com que medirdes os outros, vós também sereis medidos. Palavra da salvação.
2: Glória a vós, Senhor.

0: Queridas irmãs, queridos irmãos que acompanham pela Rádio Agnus Dei, estamos nós, Santuário da Misericórdia, diante do altar do Senhor, tendo sido alimentado por sua palavra, nos preparando para nos alimentarmos do seu corpo eucarístico. E assim suplicamos: Senhor, dai-nos um coração parecido com o vosso. Você que acompanha pela rádio, sou padre Natel, estou pároco na paróquia Nossa Senhora do Perpétuo Socorro, em Ipubi, Pernambuco, diocese de Salgueiro. Celebrando a Eucaristia nesta manhã, pedindo a Deus por esta casa, pedindo a Deus por cada irmão que necessita do auxílio divino e de modo especial por você que nos acompanha pelo rádio. São Paulo hoje nos recorda uma verdade simples e profunda. O conhecimento pode alimentar o orgulho, mas o amor edifica. Podemos conhecer muitas coisas, até mesmo sobre Deus, e ainda assim ferir pessoas. A verdadeira fé aparece quando aquilo que sabemos chega ao coração e se transforma em amor. Aqui é um convite a todos que nos acompanham pelo rádio. O nosso conhecimento, seja bíblico, seja sobre a igreja, os santos, mas também o conhecimento profissional. Esse conhecimento, ele precisa estar ungido pela fé. E se estiver ungido pela fé, chega ao coração. E se chegar ao coração, ele é um serviço de amor àqueles que nos rodeiam, aqueles que nos procuram, aqueles que precisam de nós, seja a profissão, seja a vocação. Quando o conhecimento é apenas teórico, é apenas orgulhoso, ele nos deixa desconfigurado, não só como cristão, mas também como humano. Quanto mais humano sou, mais próximo da santidade. E Jesus nos leva ainda mais longe. Amar não só quem nos ama, mas também quem nos feriu. Fazer o bem a quem não nos fez o bem. Rezar por quem nos machucou. É interessante, no Antigo Testamento já existia a lei de amar uns aos outros. Jesus eleva essa lei. O que Jesus diz? Amai-vos como eu vos amei. Então, o parâmetro para amar, a justa medida para amar é Jesus. Então, se eu não tenho como medida o amor de Jesus por mim, para que eu transfira e ame os outros, estou precisando de uma conversão interior, profunda, que é amar como Jesus amou. Aqui o Evangelho toca nossa vida. Todos carregamos alguma ferida, uma palavra que não esquecemos, uma ingratidão, uma injustiça, alguém que nos decepcionou. E às vezes continuamos conversando com Deus, mas também continuamos conversando interiormente com as mágoas. Ah, meus irmãos, não livrar-nos das mágoas nos faz um mal duplo, físico e espiritual. Triplo: físico, psíquico e espiritual. É como andar com uma brasa na mão para jogar no outro. Mesmo que encontrássemos o outro e acertássemos a brasa, ela já nos queimou. E a mágoa nos queima. Nos queima não de forma de parábola, mas de forma concreta. Nossas úlceras, câncer e outras doenças têm como fonte as mágoas. Por isso, não perdoar, de forma vulgar direi, é a forma mais burra que uma pessoa carrega dentro de si. Porque perdoar é se livrar da mágoa, é purificar-se, é fazer bem a si mesmo. Veja como o mal é terrível. Alguém que te fere, às vezes te crava um espinho. Enquanto você não perdoa, o espinho está lá, no calcanhar. Enquanto você caminha com o espinho, vai furando, vai machucando, vai doendo. Assim é não perdoar. Perdoar é arrancar o espinho e esperar que a ferida sare. Jesus não diz que aquilo que fizemos conosco, aquilo que fizeram conosco, estava certo. Ele nos pede algo maior. Não deixar que o mal recebido determine aquilo que nos tornaremos. Aqui precisa pedir, precisa da ação do Espírito. Ah, meus irmãos, quantas pessoas tornaram-se amargas, doentes, tristes, amarguradas e às vezes até mar, porque deixaram que o que fizeram com ela determinasse o que elas seriam no futuro. Nós não somos responsáveis pelos que as pessoas fazem conosco, mas nós somos responsáveis de pegar o que as pessoas fizeram conosco e transformar em escada de evolução, em escada de santidade, para subir cada vez mais humano, cada vez mais santos. Queridos irmãos e irmãs, filho de peixe, peixinho é. Se somos filhos de Deus, devemos agir como Deus. E Deus nos amou quando éramos inimigo dele. Seja qual for o nosso pecado, mesmo mais profundo, ele continua nos amando. Mas toda vez que eu estou do pecado, eu me torno inimigo de Deus. Não que Deus é inimigo meu, mas pelos meus atos, eu sou inimigo de Deus. E ele continua me amando, esperando a minha conversão. Para terminar, quando o Senhor pede que amemos aqueles que nos perseguem, rezemos por aqueles que nos perseguem, temos cuidado com a ira que tem dentro do nosso coração. Para repreender todo e qualquer sentimento e desejar que quem te fez o mal vá para o inferno. Pois, toda vez que eu desejo que alguém vá para o inferno, é eu que estou caminhando para lá. Livrai-nos, Senhor, de tal sentimento e nos concedeis a graça de caminhar como teu filho Jesus. Assim seja.
1: Amém.

0: irmãs e irmãos reunidos para celebrar os mistérios da nossa redenção, roguemos ao Deus Todo-Poderoso que o mundo inteiro seja lavado na fonte de toda bênção e toda vida.
1: A cada invocação rezaremos: Senhor, escutai-nos e atendei-nos. Para que os ministros ordenados e leigos transmitam aos fiéis de nossas comunidades o verdadeiro conhecimento que nasce do amor, rezemos.
2: Senhor, escutai-nos e atendei-nos.
1: Para que as autoridades constituídas promovam ações e projetos que cuidem da vida humana, especialmente na área da saúde pública, rezemos.
2: Senhor, escutai-nos e atendei-nos.
1: Para que nos preservemos de assumir a posição de juízes dos outros e sempre busquemos ser agentes da infinita misericórdia do Pai, que abraça a todos

0: você, meu irmão, minha irmã, que acompanha pela Agnus Dei. Senhor, que conhece nossos corações, vos concedo o auxílio que necessita, rezemos ao Senhor.
1: Senhor, escutai-nos e atendei-nos.
0: Sede propício, ó Deus, às súplicas de vosso povo, para que sem demora alcancemos de vossa bondade o que por vossa inspiração pedimos cheios de fé, por Cristo nosso Senhor.
1: Amém.

0: Orai, irmãos e irmãs, para que o meu e o vosso sacrifício seja aceito por Deus Pai Todo-Poderoso.
1: Receba, Senhor, por tuas mãos este sacrifício para a glória do seu nome, para o nosso bem e de toda a sua santa igreja.
0: Ó Deus, fonte da verdadeira piedade e da paz, concedei que vos honremos dignamente nesta celebração e pela fiel participação nos sagrados mistérios, assim reforçados os laços que nos unem por Cristo nosso Senhor.
1: Amém.
0: O Senhor esteja convosco.
1: Ele está no meio de nós.
0: Corações ao alto.
1: Nosso coração está em Deus.
0: Demos graças ao Senhor nosso Deus.
1: É o nosso dever e nossa salvação.
0: Na verdade é digno e justo. É nosso dever e salvação dar-vos graças sempre em todo lugar, Senhor Pai Santo, por vosso amado Filho Jesus Cristo. Ele é a vossa palavra pela qual tudo criastes. Ele é o nosso Salvador e Redentor, que se encarnou pelo Espírito Santo e nasceu da Virgem Maria. Ele, para cumprir a vossa vontade e adquirir para vós um povo santo, estendeu os braços na hora da sua paixão, a fim de vencer a morte e manifestar a ressurreição. Por isso, com os anjos e todos os santos, proclamamos a vossa glória, dizendo a uma só voz:
1: Santo, Santo, Santo, Senhor Deus do universo, o céu e a terra proclamam a vossa glória. Hosana nas alturas, bendito que vem em nome do Senhor. Hosana nas alturas.
0: Na verdade, ó Pai, vós sois santo, fonte de toda santidade. Santificai, pois, estes dons, derramando sobre eles o vosso Espírito, a fim de que se tornem para nós o corpo e o sangue de nosso Senhor Jesus Cristo.
1: Enviai o vosso Espírito Santo.
0: Estando para ser entregue e abraçando livremente a paixão, Jesus tomou o pão, pronunciou a bênção de ação de graças, partiu e o deu a seus discípulos, dizendo: Tomai todos e comei, isto é meu corpo, que será entregue por vós.

Do mesmo modo, no fim da ceia, ele tomou o cálice em suas mãos e, dando graças novamente, o entregou a seus discípulos, dizendo: tomai todos e bebei. Este é o cálice do meu sangue, o sangue da nova e eterna aliança, que será derramado por vós e por todos para a remissão dos pecados. Fazei isto em memória de mim.

0: Mistério da fé.
1: Anunciamos, Senhor, a vossa morte, proclamamos a vossa ressurreição. Vinde, Senhor Jesus.
0: Celebrando, pois, o memorial da morte e ressurreição do vosso Filho, nós vos oferecemos, ó Pai, o pão da vida e o cálice da salvação, e vos agradecemos porque nos tornastes dignos de estar aqui na vossa presença e vos servir.
1: Aceitai, ó Senhor, a nossa oferta.
0: Suplicante, vos pedimos que, participando do corpo e sangue de Cristo, sejamos reunidos pelo Espírito Santo num só corpo.
1: O Espírito nos una num só corpo.
0: Lembrai-vos, ó Pai, da vossa Igreja, que se faz presente pelo mundo inteiro, que ela cresça na caridade em comunhão com o Papa Leão, com nosso Bispo José, os bispos do mundo inteiro, os presbíteros, os diáconos e todos os ministros do vosso povo.
1: Lembrai-vos, ó Pai, da vossa Igreja.
0: Lembrai-vos também na vossa misericórdia dos nossos irmãos e irmãs que adormeceram na esperança da ressurreição e de todos os que partiram desta vida. Acolhei-os junto a vós, na luz da vossa face.
1: Concedei-lhes, ó Senhor, a luz eterna.
0: Em ação de graças por todos que fazem o santuário, por todos que acompanham pela Agnus Dei, pelos aniversários de Adélia e de Ronilson. Enfim, nós os pedimos, tende piedade de todos nós e dai-nos participar da vida eterna com a Virgem Maria, Mãe de Deus, São José, seu esposo, os apóstolos e todos os santos que neste mundo viveram na vossa amizade, a fim de vos louvarmos e glorificarmos por Jesus Cristo, vosso Filho. Por Cristo, com Cristo, em Cristo, a vós, Deus Pai Todo-Poderoso, na unidade do Espírito Santo, toda honra e toda glória, por todos os séculos dos séculos.
1: Amém.
0: Rezemos com amor e confiança a oração que o Senhor nos ensinou. Pai nosso que estás nos céus, santificado seja o vosso nome.
1: Venha a nós o vosso reino, seja feita a vossa vontade, assim na terra como no céu. O pão nosso de cada dia nos dai hoje. Perdoai-nos as nossas ofensas, assim como nós perdoamos a quem nos tem ofendido. E não nos deixeis cair em tentação, mas livrai-nos do mal.
0: Livrai-nos de todos os males, ó Pai, dai-nos hoje a vossa paz. Ajudados pela vossa misericórdia, sejamos sempre livres do pecado e protegidos de todos os perigos, enquanto aguardamos a feliz esperança e a vinda do nosso Salvador Jesus Cristo.
1: Vosso é o reino, o poder e a glória para sempre.
0: Senhor Jesus Cristo, disseste aos vossos apóstolos: eu vos deixo a paz, eu vos dou a minha paz. Não lhe os nossos pecados, mas a fé que anima a vossa Igreja. Dá-lhe segundo o vosso desejo a paz e a unidade. Vós que sois Deus com o Pai e o Espírito Santo.
1: Amém.
0: A paz do Senhor esteja sempre convosco.
1: O amor de Cristo nos uniu.

0: Provai e vede como o Senhor é bom. Feliz de quem nele encontra seu refúgio. Eis o Cordeiro de Deus que tira o pecado do mundo.
1: Senhor, eu não sou digno de que entreis em minha morada, mas dizei uma palavra, serei salvo.

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0: Graças, honras e louvores se deem em todo momento
1: ao Santíssimo e Diviníssimo Sacramento.
0: Alma de Cristo, santificai-me. Corpo de Cristo,
1: salvai-me.
0: Sangue de Cristo,
1: inebriai-me.
0: Água do lado de Cristo,
1: purificai-me.
0: Paixão de Cristo,
1: confortai-me.
0: Ó bom Jesus,
1: ouvi-me.
0: E dentro de vossas chagas,
1: escondei-me.
0: Não permitais que eu me separe de
1: vós.
0: Do espírito maligno,
1: defendei-me.
0: Na hora da minha morte, chamai-me, mandai-me ir para vós, para que com os vossos anjos e santos vos louve por todos os séculos dos séculos. Amém.

0: Oremos. Senhor, que alimentais e fortaleceis os vossos fiéis com o pão da palavra e da Eucaristia, concedei-nos desfrutar de tal modo destes dons do vosso amado Filho, que mereçamos para sempre viver em comunhão com Ele, que vive e reina pelos séculos dos séculos.
1: Amém.
0: Quinta Eucarística, a você que acompanha pela Agnus Dei, mora próximo de uma igreja que tem o Santíssimo, vá fazer sua adoração, recordando, nada diminui o poder de Jesus. Então, se eu vou adorar no sacrário ou exposto, é a mesma força. Portanto, você que tem costume fazer adoração, aqui mesmo no santuário será adorado no sacrário, é o mesmo Senhor do sacrário exposto, é Ele vivo, presente, esperando, como se canta ao longo dos anos. Jesus Cristo.

0: Isso não deixe de adorar. Ah, eu não posso ir na hora da adoração conduzida. Jesus está de noite no sacrário a te esperar. O Senhor esteja convosco.
1: Ele está no meio de nós.
0: Abençoe-vos, Deus Todo-Poderoso, Pai, Filho e Espírito Santo.
1: Amém.
0: Ide em paz, o Senhor vos acompanhe.
1: Graças a Deus. Amém.

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Jesus Cristo, nosso Senhor. Adoramos-te com toda a nossa alma, com todo o nosso coração. O Senhor é o Verbo de Deus. E essa verdade penetra e penetrará em nossa alma cada vez que te comungamos. Custe até o nosso próprio sangue. Vamos declarar ao mundo que tu és o Verbo de Deus, o Santíssimo Sacramento, nosso alimento, nossa vida, nossa esperança, nossa alegria. Te adoramos, Jesus Cristo.

0: Jesus Eucarístico, pão vivo do céu para a vida do mundo, santificados pela Eucaristia. 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
1: 6h54.
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5: 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Fazem isto em memória de mim. 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

0: Louvado seja o nosso Senhor Jesus Cristo.
1: Para sempre seja louvado.
0: Bom dia, amado povo de Deus. Esta manhã, aqui nos encontramos para meditar um pouquinho sobre o que existe de mais sagrado. Meditar um pouquinho sobre o amor, o grande amor. O grande amor que em todos os altares se torna pão, se torna vinho, se torna carne. Transforma pão em carne, vinho em sangue. O Senhor, Ele é o Senhor de tudo. A Deus tudo é possível, está escrito. Que a gente peça a Deus essa graça da simplicidade, de olhar para o que nós não entendemos, mas pela fé a gente acreditar verdadeiramente. A minha carne é comida e o meu sangue é bebida. Quando Jesus, ali com seus discípulos, ele falava no meio do povo sobre esse mistério, e ele dizia que quem não comer de sua carne não teria vida nele, e que sua carne verdadeiramente era comida, muitos que estavam ali olhou para Jesus assim com um olhar, imagine o olhar, né? Eu imagino que foi um, fuzilaram Jesus como se ele fosse um louco. E um disse assim, é muito dura a sua palavra. Começaram a ir embora. De um por um foram saindo. Até hoje estão saindo. Que tristeza, né? Até hoje, por não compreender esse mistério do corpo e do sangue de Jesus, transubstanciado no altar, muitos estão saindo. Começou ali. É muito dura essa palavra. Deram as costas para o Senhor da vida e começaram a sair. É muito triste imaginar que até hoje, mas também é muito bom saber que outros estão voltando. Outros, por se aproximarem de Jesus, reconhecem essa grandeza. Mas para a gente reconhecer Jesus no Santíssimo Sacramento, a gente precisa se despir do nosso orgulho. A gente precisa ser simples, como as pombas, como disse Jesus. Que a gente se acautele disso. Hoje, na Santa Missa, tem uma palavra muito forte. O conhecimento, quando ele não leva ao amor, ele só nos incha. Cada vez que eu me abro a conhecer, esse conhecimento tem que me levar a amar. Amar a Deus e amar o meu próximo. E não se pode amar um e não amar o outro. Por isso que Jesus diz, né? Como é que eu posso dizer que amo a Deus que não vejo? Que amo a Deus que não vejo e não amo o meu irmão que vejo? É difícil, viu? Ser católico, cristão, católico é muito difícil. Porque eu tenho que olhar para Jesus, aprender dele. Eu tenho que acreditar no Santíssimo Sacramento. Eu tenho que não só acreditar, eu tenho que amar, adorar e glorificar. Mas a gente se fortalece quando a gente começa a ver como os santos, né, que já estão no céu, sofreram para que a gente visse Jesus na Eucaristia. Imagina o sofrimento de Padre Pio. São Padre Pio, um santo completamente eucarístico. Ele era a própria Eucaristia. Nas suas mãos estava ali aberto a chaga do Senhor gotejando sangue permanentemente. Nos seus pés também. Ele era eucaristizado completamente. Mas o Senhor quer que a gente seja também, que em cada Eucaristia a gente vá tomando a forma do nosso Senhor, se configurando a Ele. Eu lembro Madre Teresa, Santa Teresa de Calcutá, uma vez cuidava de um doente todo chagado, coberto de chagas, e uma pessoa disse assim para ela, por dinheiro nenhum no mundo eu faria isso. E ela disse, eu também não. Porque ela não fazia por dinheiro, ela fazia por amor. Era o amor a Cristo que levava Santa Teresa a amar o outro. E o amor é assim, ele é mútuo e ele tem uma fonte. Eu não posso dizer que amo a Deus e não amo meu irmão. Eu não posso amar o meu irmão e não amar a Deus. Hoje a igreja nos convida a fazer essa reflexão, que a gente não se detenha nesse amor confortável de amar aqueles que são, que já nos amam, né? Mas que a gente deixe que o eco da voz de Jesus nos incomode para viver um amor como o dele, né? Porque ele disse: amai-vos uns aos outros como eu vos amei. Que palavra, né? E eu queria meditar com vocês também sobre uma santa que amou muito. Santa Teresinha do Menino Jesus. Ela amou tanto, que ela disse: eu serei o amor. Eu serei o amor. O desejo que ela tinha era de se configurar completamente a Jesus. Eu serei o amor. Certa vez, ela disse assim: eu sei que Jesus me tem perdoado mais do que perdoou a Santa Madalena. Suponha-se que o filho de um hábil médico e Santa Teresinha falando, tropeçando numa pedra que encontra em seu caminho, caiu e fraturou-se. Fraturou uma perna. Vem prontamente o pai, em auxílio do filho, levanta-o com amor, trata com cuidado o ferimento, empregando todos os recursos da cirurgia. Em pouco tempo, o paciente, completamente curado, manifesta ao pai o seu conhecimento, o seu reconhecimento, a sua gratidão. Então, esse filho tem muita razão de amar o pai que o curou. O pai, prevenido da existência também de, vamos pensar em outro médico, ele sabendo que uma pedra no caminho vai machucar o filho, vamos pensar, ele vai se adiantar para que aquilo não aconteça. De certo, esse filho é objeto tão proveniente, tão previdente ternura, ignorando a desgraça do que o preservou a mão paterna. Não testemunhará o reconhecimento algum pelo pai. O que é que ela está querendo dizer aqui? Aquele filho que caiu, né, e fraturou a perna, o pai vem, conserta, e aquele filho tem uma gratidão muito grande porque o pai o curou. Mas e quando o pai já sabe que o filho vai tropeçar naquela pedra e retira a pedra para que isso não aconteça? O filho, por não saber, ele vai continuar sem agradecer ao pai. Porque todos os dias Deus é assim com a gente. Todos os dias Deus nos dá o livramento. Todos os dias na Eucaristia Ele nos alimenta. Mesmo que eu não vá receber no altar, mas o Senhor, Ele disse: estarei convosco todos os dias. Ele estará sim. Ele estará assim. E a gente esquece. Então que a gente tenha esse coração grato a Deus, não só quando a gente está visivelmente vendo a providência de Deus, mas essa confiança que Ele cuida. Desde a hora que eu me acordo até a hora de me deitar, diz o Salmo, né? Ele cuida sim. Então que a gente agradeça de coração, que a gente o ame, porque um dia Ele me perdoou quando eu ainda era pecadora. Então, o Senhor me deu esse livramento. Ele me livrou da pior de todas as quedas, né? Ele me livrou do inferno, se tornando pecado no meu lugar. Ele nunca pecou, mas tomou sobre si todos os nossos pecados. Que a gente tenha esse coração grato por esse Deus que nos livrou, não é? Que nos ama, que a gente o ame. Ele nos amou até a loucura, parece loucura, né? E quando de um por um foram saindo, porque Jesus disse que ele era o pão vivo descido do céu, quando ele disse ali que a carne dele era a verdadeira comida e cada um foi saindo, ele se virou para os discípulos dele e disse: vocês também não vão? Para os seus apóstolos. E Pedro olhou para ele. Eu imagino que Pedro também estava passado, porque ele não compreendia a palavra, mas ele já tinha amor no coração. E o amor de Pedro leva ele a responder: também no nosso lugar. Para onde mais a gente iria, Senhor? Só Tu tem palavras de vida eterna. É como se Pedro dissesse: eu não entendo o que o Senhor está dizendo, mas eu sei que Tuas palavras é a garantia da vida eterna e eu quero ficar ao Teu lado, custe o que custar. Você vê esse Pedro que faz essa grande ação, né, de essa confirmação. Depois Pedro, de forma covarde, né, porque também está mostrando a nossa configuração, a nossa, infelizmente, as nossas fraquezas, ali com medo, quando ele está se escondendo porque o Senhor foi preso, ele nega o Senhor 3 vezes. Mas esse mesmo Pedro, quando ele volta para Jesus, quando ele confia que o amor e o poder de Deus é maior do que suas fraquezas e volta, né, desiste de voltar a ser pescador e continua sendo, como Jesus disse, pescador de homens, quando ele faz essa revirada, ele também, ali diante de Jesus, depois que Jesus já se foi, né? Então Pedro decide o martírio. Ele deseja um martírio, mas ele diz: eu não sou digno de ir como meu Senhor. E pede para ser crucificado de cabeça para baixo. Olha só que amor. Que amor. Imagine. Eu não sou digno de ser crucificado como meu Senhor. Me crucifiquem de cabeça para baixo. Às vezes a nossa vida está assim, de cabeça para baixo. Que o Senhor possa nos erguer. Que o Senhor possa falar através da gente. Que Ele nos ajude a amar. Amar como Santa Maria Madalena, que deixou tudo, foi perdoada e encontrou nele a vida. Amar como Santa Teresinha, com toda a ternura do seu coração. Amar como São Padre Pio, como São Francisco de Assis. E se não der para amar como eles, que você ame como você, mas que você o ame, porque o amor dele foi até a loucura por nós. Em toda a nossa vida, esse amor, ele é atuante e ele é decisivo. Esse amor que a gente decide viver aqui na Terra, ele vai conduzir toda a nossa história. Ele vai também nos curar as feridas do nosso coração. Ele vai nos encher de paciência, sendo também mais prudente. Vai nos afastar dos caminhos perigosos. Esse amor vai nos ajudar a não tropeçar, a não cair no abismo. Esse amor nos leva para Jesus. Então que a gente ame. Permita ser amado por Deus, porque Ele nos ama, mas tem muitas pessoas que não se permite, não quer ver. Como diz hoje a palavra, na reflexão hoje do Evangelho, que a gente ame aqueles que nos perseguem. Se isso for difícil, peça a Jesus essa graça. Que eu ame aqueles que me perseguem, Senhor, aqueles que falam mal de mim, aqueles que me caluniam. Que eu saiba amar de alguma forma. Que o Senhor me ajude a entender esse caminho. Através do Teu corpo, Senhor. Através do Teu sangue. Vamos ouvir essa canção e amar mais. Amar, amar e amar, como dizia Padre Pio.

E amar é estar mais perto de Jesus. Amar é estar perto do seu coração. Amar é se guardar. Se guardar todo para Ele. Sabe, irmãos, a cruz ali, quando você está contemplando Jesus na cruz, você sabe que ali na cruz está todo o sofrimento, né? Mas ali na cruz está o céu. A cruz deve fazer para a gente trazer essa alegria. Quando eu estou na cruz, eu estou no céu. Quando eu estou na cruz do meu sofrimento, eu estou no céu. Por isso que o meu sofrimento tem que gerar em mim conforto. Eu estou mais perto do céu. Que graça tão grande. Se na cruz se encontra Jesus, então ali está o céu. Isso é muito lindo. O céu é Jesus. Se Jesus passou por todo o martírio, ali era, ele estava mostrando a gente o céu que nos esperava. Se o sofrimento é o céu na terra, por que que a gente não quer nunca sofrer? Que Deus nos dê essa graça. No sofrimento se acha o amor. Quando eu sofro com paciência, então eu estou amando mais a Jesus. O amor é Ele. Jesus é o meu céu. Diga assim no seu coração: Jesus, Ele é o meu céu. Que eu ame mais o meu sofrimento, porque nele está Jesus. Um dia Santa Teresinha, né, mais uma vez, ela dizia assim: eu não desejo nem o sofrimento, nem a morte, entretanto eu os amo. Eu os amo. E Teresa de Ávila, ela disse: ou sofrer ou morrer. Não quero viver sem sofrer, prefiro morrer. Quantos santos assim escolheram? Porque no sofrimento está também nosso paraíso. Que Deus nos dê a consciência, essa consciência espiritual, esse desejo de amar mais, de não perder nenhum sofrimento e oferecer tudo, tudo sem desperdiçar nada. Eis que estarei convosco, que eu possa ouvir o eco da voz de Jesus e saber que eu nunca vou sofrer sozinha. E em todos que sofrem está Deus. Sabe, uma vez tem uma história de uma santa, e ela casada, né? O marido dela, rei. Eu não vou dizer o nome para não correr o risco de me atrapalhar aqui, que tem duas santas muito parecidas também, rainhas, esposas de rei. E ela era tão caridosa que um dia o marido dela chegou em casa e a mãe dele foi mostrar o que ela tinha feito. A mãe dele não gostava dela, né, a sogra, porque ela dava o que tinha, ela saía distribuindo com os pobres. E ela achava que aquilo era do filho, que é o rei. E ela tinha raiva da nora. E um dia ela viu a gota d'água, ela viu ela entrar com um doente muito chagado e foi em direção aos aposentos. E ali, aquela mulher, quando viu que ela botou o doente na cama do casal, ela foi chamar o rei para que ele visse o absurdo que ela tinha feito. E ele veio para conferir, né? Quando ele abriu a porta do quarto, ela estava ali do lado, cuidando do doente, né? Imagino que tirando sua febre. E quando ele olha, ele não vê o doente. Ele vê o próprio Jesus Cristo chagado na sua cama. E aí esse homem entende como a sua esposa era santa. É muito linda a sua história. Depois, quando ela fica viúva, ela começa uma irmandade. E tudo que ela sabia fazer era amar e cuidar dos outros. Tudo por Jesus, né? Ela era cristã. Ela era cristã. E o seu testemunho converteu a muitos pagãos. Então, gente, quando a gente está doente, Jesus está mais forte na gente. Agora eu preciso sofrer com gratidão no coração, porque nosso Senhor, Ele jamais vai nos dar além das nossas possibilidades. Sempre vai ser de acordo com o que eu posso aguentar. Esse é o nosso Deus.
E nós o adoramos de todo o coração. Onde você estiver, você pode fechar os seus olhos agora. Se você estiver dirigindo, então você pode dobrar o coração e dizer: Senhor, eu quero te adorar enquanto eu viver. Eu quero te amar enquanto eu respirar. Se assim eu não sei fazer, me ajuda, Jesus, que teu Santo Espírito me ajude a te amar mais. Que eu possa, Senhor, te adorar em espírito e em verdade. Que eu possa caminhar ao teu lado reconhecendo o Senhor com gratidão, como o Senhor tem me ajudado, mesmo quando eu não vejo o Senhor. Obrigada por todos os livramentos. Nós te adoramos, Senhor, em todos os sacrários da terra. E se diante do sacrário, quando eu estou na igreja, eu não tenho essa reverência, Senhor, perdoa. Perdoa a minha ignorância. Perdoa, Senhor. E ajuda-me a buscar-te mais e mais.

e no livro Imitação de Cristo, esse livro santo que acompanhou tantos santos, livro de cabeceira de tantos padres santos, tantos servos e religiosos, Jesus diz assim: considera a tua grande fragilidade que experimentas a cada passo, em pequenas ocasiões. Todavia, Deus o permite assim para a tua salvação. Deus permite que a gente caminhe com, muitas vezes com a fragilidade, como Pedro caminhou, né, como muitos, porque é para a nossa salvação, para que a gente não se ensoberbeça. E Jesus continua dizendo: desterra de teu coração, quando puderes, tudo o que perturba. E se a tribulação chegar a te tocar, não permitas que te abata. Com a tribulação, com o sofrimento, não se deixe abater. E que embarace por muito tempo o teu espírito, não permita. Não permita que a dor, que a tribulação embarace teu espírito. E ele diz: sofre, ao menos com paciência. Já que não pode sofrer com alegria, olha, isso é Jesus falando. Já que você não pode sofrer com alegria, sofre ao menos com paciência. Quando ouvires coisas que te não agradam e te sentires indignado, reprime-te e não deixe sair de tua boca alguma palavra ofensiva que escandalize os fracos. Nossa, parece que é pra gente, né? Mas é pra gente sim, viu? Se você disse aí, parece que é pra mim essa palavra. É sim. É pra você, é pra mim. Olha que doçura, que ternura que Jesus fala e nos exorta, né? Quando ouvires coisas que não te agradem e você se sente indignado, reprime-te. É para a gente repreender a gente, não o outro. Reprime-te e não deixe sair da tua boca alguma palavra ofensiva que escandalize os fracos. Em breve tudo se aquietará. O ímpeto excitado em teu coração e a dor interna se adoçará com a volta da minha graça. Eu ainda vivo, diz nosso Senhor Jesus Cristo. Eu ainda vivo, diz o Senhor. E sempre estou disposto a socorrer-te e consolar-te. Mais do que nunca, se puseres em mim a tua confiança e me invocares com fervor, eu estou disposto a te socorrer e a te consolar. Toma ânimo. Prepara-te para transes maiores, né? Para elevação maiores. Ainda que te vejas muitas vezes atribulado e gravemente tentado, nem por isso te julgue perdido, tá vendo? Se você se acha muito atribulado, se acha gravemente tentado, com muitas fraquezas, Jesus diz: não te julgues perdido. Homem és e não Deus. Que a gente entenda isso, é o próprio Jesus dizendo: você é homem, você não é Deus. Não se entristeça com suas fraquezas, com suas quedas. Você é carne, diz Jesus, e não anjo. Gente, essas palavras é do próprio Cristo, que está lá no livro Imitação de Cristo. Tu és homem, tu não és Deus, tu és carne, tu não és anjo. Como poderias tu estar sempre no mesmo estado de virtude, sempre elevado, quando esta perseverança faltou ao anjo no céu e ao primeiro homem no paraíso? Nossa, mas que palavra, né? Olha o que Jesus diz. Como poderias tu estar sempre no mesmo estado de virtude quando esta perseverança faltou ao anjo, o anjo mais iluminado do céu, e ao primeiro homem do paraíso? E aí o Senhor completa dizendo: eu sou quem sustenta e livra aos que choram e faz subir a participação de minha divindade os que conhecem sua fraqueza. Em outras palavras, Jesus está dizendo: sou eu quem te aperfeiçoou.
Sou eu que te completo. Sou eu que completo em ti. Quando você reconhece sua fraqueza e me pede o auxílio, eu venho em teu supleto em ti. Quando você reconhece sua fraqueza e me pede

0: Por que entristeces tão o teu coração por faltas leves? Lembra-te que não és Deus, és homem. Não és anjo, és carne. Que Deus te abençoe, te guarde, te proteja. Que você, neste dia de quinta-feira, deseje adorar Jesus, estar mais perto de Jesus Eucarístico. Que você procure a Santa Missa, se possível. Se possível, que você vá até a igreja e vá até o sacrário e adore o Senhor. E a gente, de todo o coração, a gente unido nesse momento ao anjo de Portugal e aos três pastorinhos, Lúcia, Jacinta e Francisco, a gente termina dizendo: meu Deus, eu creio, adoro, espero e amo-vos. Peço-vos perdão por aqueles que não creem, não adoram, não esperam e não vos amam. Meu Deus, eu creio, adoro, espero e amo-vos. Peço-vos perdão por aqueles que não creem, não adoram, não esperam e não vos amam. Oh meu Deus, eu creio, adoro, espero e amo-vos. Peço-vos perdão por aqueles que não creem, não adoram, não esperam e não vos amam. Jesus Eucarístico, tu és o meu paraíso. Bom dia, povo de Deus, a gente se encontra às 11 horas.
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dia, minha gente. É o programa Tempo da Misericórdia no ar, aqui na sua, na minha, na nossa Rádio Agnus Dei FM 106.7. A rádio diferenciada, a rádio que só dá notícia boa. Estamos na quinta-feira eucarística, dia em que o Santíssimo Sacramento está exposto no altar de cada igreja. Tire um tempinho para visitar o Deus do impossível, o Deus que se deixa encontrar. Na comunicação do programa, eu, Cândida Guimarães. E a gente já começa o programa fazendo reflexão e hoje nós vamos refletir um pouquinho sobre as seduções do mundo. Sim, o mundo nos oferece muitas seduções. A gente, com os nossos olhos, a gente pode enxergar tanto a grandeza, a criação de Deus, como a gente pode mirar apenas nas coisas feitas pelos homens. E aí é o problema. Quando a gente se deixa seduzir por coisas, por objetos, por possuir bens materiais. Sim, muitas pessoas se deixam seduzir por carros do ano, por casas, por mansões, por viagens, por dinheiro, por poder. Muitas pessoas se deixam seduzir por outras pessoas e assim envolvidos na sedução do mundo, esquecem da existência de Deus. Porque quando nos deixamos seduzir pela obra da criação, pela natureza, pela contemplação do céu, contemplação das estrelas, contemplação dos mares, dos oceanos, contemplação do que Deus fez e deixou para nós, nós nos aproximamos dele. Mas quando o nosso olhar se distancia dessa contemplação, a gente está se deixando seduzir pelas coisas do mundo. O catecismo da nossa igreja, o catecismo da Igreja Católica, vem falar sobre esse Deus, sobre o homem e sobre o mundo. Nos números 33, 34 e 35, eu vou ler aqui para você, diz assim: com sua abertura à verdade e à beleza, com seu senso do bem moral, com sua liberdade e a voz de sua consciência, com sua aspiração ao infinito e à felicidade, o homem se interroga sobre a existência de Deus. Mediante tudo isso, percebe sinais de sua alma espiritual. Como semente de eternidade que leva dentro de si, irredutível a só matéria, sua alma não pode ter origem senão em Deus. Que lindo, né, minha gente? O catecismo continua: o mundo e o homem atestam que não têm em si mesmos nem seu princípio, nem seu fim último, mas que participam do ser em si, que é sem origem e sem fim. Assim, por estas diversas vias, o homem pode chegar ao conhecimento da existência de uma realidade que é a causa primeira e o fim último de tudo, e que todos chamam Deus. Você ouviu? Assim, por diversas vias, o homem pode chegar ao conhecimento da existência de uma realidade que é a causa primeira e o fim último de tudo, e que todos chamam Deus. O catecismo continua, viu? As faculdades do homem o tornam capaz de conhecer a existência de um Deus pessoal.
Mas para que o homem possa entrar em sua intimidade, Deus quis revelar-se ao homem e dar-lhe a graça de poder acolher essa revelação na fé. Contudo, as provas da existência de Deus podem dispor a fé e ajudar a ver que a fé não se opõe à razão humana. É, minha gente, o mundo nos oferece muitos caminhos. O mundo está aí cheio das suas seduções. E essas seduções, muitas vezes materiais, seduções passageiras, nos levam a questionar a existência de Deus. Mas o Catecismo da Igreja Católica nos responde, e nos responde com uma fidelidade ao que está na Bíblia. Deus é a causa primeira e o fim último de tudo. Vamos de música, minha gente, e música boa.

Seduziste-me, Senhor, e eu me deixei seduzir. Tua força é bem maior do que eu. Submete-me, vence-me. É o que diz a letra dessa música. Vence-me, Senhor. Vence-me, submete-me. Tua força é bem maior do que eu. É assim, minha gente, que a gente deve rezar, para que o mundo não engula a gente com suas seduções, para que o nosso olhar esteja sempre mirando Jesus, Jesus aquele que é, para que a gente não afaste o nosso olhar de Jesus, para que a gente não duvide da existência de Deus. A gente precisa se deixar seduzir. E para isso nós precisamos rezar. Então eu vou pedir a você para dizer assim comigo, em nome do Pai, e do Filho, e do Espírito Santo. Amém. E agora você vai rezar a oração Alma de Cristo, essa oração de Santo Inácio de Loyola. Mais uma oração que o programa Tempo da Misericórdia adotou como a oração desse programa. Alma de Cristo, santificai-me. Corpo de Cristo, salvai-me. Sangue de Cristo, inebriai-me. Água do lado de Cristo, lavai-me. Paixão de Cristo, confortai-me. Repita isso. Paixão de Cristo, confortai-me. Ó bom Jesus, ouvi-me. Dentro das vossas chagas, escondei-me. Não permitais que eu me separe de vós. Do espírito maligno, defendei-me. Na hora da minha morte, chamai-me e mandai-me ir para vós, para que com os vossos santos vos louve por todos os séculos dos séculos. Amém. A irmã Faustina, minha gente, ela soube se deixar seduzir pelo Senhor. No seu diário, no número 970, tem uma mensagem que vai falar exatamente sobre isso, sobre como a irmã Faustina se entregava inteiramente ao Senhor, como ela sentia saudade de Deus. Está no segundo caderno que ela deixou escrito, para você que tem o diário, segundo caderno, e é o número 970. A irmã Faustina disse assim: Oh, como poderei expressar, ao menos em parte, o que minha alma sente junto ao coração da majestade inconcebível? Não sei expressá-lo. Conhecerá essa graça apenas a alma que, ao menos uma vez na vida, experimentou uma graça semelhante. Quando voltei ao meu quarto, pareceu-me que tinha voltado da vida verdadeira para a morte. E o médico que veio medir o meu pulso admirou-se. Ele disse: O que é que lhe aconteceu, irmã? A irmã jamais teve uma pulsação assim. No entanto, gostaria de saber o que motivou uma tão forte aceleração das pulsações. O que poderia dizer-lhe se eu mesma não sabia que tinha uma pulsação tão forte? Sei apenas que morro de saudade de Deus. Mas é claro que não lhe falei disso, porque em que me ajudaria nisso a medicina? Interessante, minha gente, essa mensagem. A irmã não responde ao médico, ao médico que questiona como é que ela pode estar com a pulsação daquele jeito. E a irmã diz: eu não vou falar, eu não vou responder isso, porque o que é que a medicina vai me ajudar sobre isso? Se a minha pulsação tão forte, o motivo é a saudade de Deus, quem vai entender? O médico vai entender isso? Oh, minha gente, ver uma freirinha como essa, tão jovem, já ali no convento,
se deixando seduzir por esse Deus, morrendo de saudade desse Deus, nos faz refletir. E eu? Como eu estou em relação a esse Deus? Eu estou me deixando seduzir pelas coisas do mundo? Ou eu estou me abandonando nesse imenso oceano de misericórdia? Eu tenho confiado verdadeiramente em Deus? Eu tenho me aproximado dele? Eu tenho mantido os meus olhos fixos nele? Talvez isso explique um pouco a pulsação tão forte que a irmã Faustina sentiu naquele momento, que medicina nenhuma pode explicar. Vamos de música, minha gente, para selar esse momento tão lindo.

A música diz: águia não sou, meu senhor, dela trago tão somente o olhar e também no coração a aspiração do seu voar. Quero em meu posto ficar, a fitar o sol do amor. Passarinho é o que sou nas mãos do meu senhor. Devemos ser como passarinho. O passarinho na mão do Senhor, que está esperando tudo daquele Senhor, que não tem medo daquele Senhor, que se entrega nas mãos do seu Senhor. Sim, como um passarinho, nós devemos ficar nas mãos do nosso Deus. Ô, minha gente, eu vou chamar um intervalo agora, mas eu peço a você que não desligue, porque tem mais programa Tempo da Misericórdia depois do intervalo. Música.

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Estamos de volta, minha gente, aqui na Rádio Agnus Dei FM 106.7. Na comunicação, Cândida Guimarães, fazendo o programa Tempo da Misericórdia acontecer. Esse programa que fala do maior atributo de Deus, que é a sua misericórdia. Nós já tivemos o primeiro bloco do programa, onde a gente pôde se revestir do poder da Santíssima Trindade. Rezamos a oração Alma de Cristo, tivemos um momentinho da comunhão dos santos, onde eu partilho um trechinho do diário de Santa Faustina. E agora, nesse segundo momento, nós vamos fazer o nosso estudo bíblico. Sim, a Rádio Agnus Dei FM promove a cada quinta-feira o estudo bíblico, um estudo da palavra gratuito para você que sempre teve vontade de estudar a Bíblia e não tinha tempo, não sabia por onde começar. A gente está aqui para isso, para estudar junto. E o método que a gente usa é um método criado pelo Monsenhor Jonas Habib, da comunidade Canção Nova. O nome do método é A Bíblia no Meu Dia a Dia. E o Padre Jonas nos ensina que a primeira ação é exatamente pedir ajuda ao Espírito Santo. E nós o fazemos através de música.

e peço sobre todos que estão nesse santuário, Senhor, fora do santuário, a unção do Seu Espírito. Conjunto, Espírito, perdão.

0: Espírito suave, suave. Espírito,
1: Espírito.
0: E é o momento, Jesus, como católicos, nós não sabemos mais como rezar. E é esse momento que até na oração o Senhor vem nos ajudar. De boca fechada, vem Espírito, ora por nós agora, ora em nós.

E assim, depois dessa música, nós temos a certeza que o Espírito Santo de Deus se faz presente aqui e que Ele vem em nosso auxílio, que Ele vem nos socorrer, derramando a sua sabedoria sobre nós, porque sem Ele nós não somos capazes de entender a palavra de Deus. Hoje o nosso estudo está no capítulo 11 do Evangelho de Jesus Cristo segundo Lucas. Eu vou ler do versículo 1 até o versículo 23. E eu peço a você que preste atenção. Você que nesse momento não pode parar, você vai fazer o estudo através da escuta. E você que pode pegar a Bíblia e acompanhar a leitura, você pegue a Bíblia com muito respeito, com muito zelo, porque a Bíblia não é um livro qualquer. A Bíblia é a palavra de Deus. E a palavra de Deus, ela é viva e eficaz. Escute com atenção. Jesus estava orando em certo lugar. Quando terminou, um de seus discípulos pediu-lhe: Senhor, ensina-nos a orar, como também João ensinou a seus discípulos. Jesus respondeu: Quando orardes, dizei: Pai, santificado seja o teu nome. Venha o teu reino, dá-nos a cada dia o pão cotidiano e perdoa-nos os nossos pecados, pois nós também perdoamos a todo aquele que nos deve e não nos deixes cair em tentação. E Jesus acrescentou: Se um de vós tem um amigo que à meia-noite vem procurá-lo, dizendo: Amigo, empresta-me 3 pães, pois um amigo meu chegou de viagem e não tenho nada para lhe oferecer. E o outro responde lá de dentro: Não me incomodes. A porta já está trancada e meus filhos e eu estamos deitados. Não posso me levantar para te dar os pães. Digo-vos, mesmo que não se levante para dá-los por ser seu amigo, ele se levantará por causa de sua impertinência e lhe dará quantos pães forem necessários. Portanto, eu vos digo, pedi e vos será dado. Procurai e encontrareis. Batei e a porta vos será aberta. De fato, todo aquele que pede, recebe. Quem procura, encontra. E para quem bate, a porta será aberta. Alguém de vós que é pai, se o filho pedir um peixe, lhe dará uma cobra? Ou se pedir um ovo, lhe dará um escorpião? Ora, se vós que sois maus, sabeis dar coisas boas aos vossos filhos, quanto mais o Pai do céu dará o Espírito Santo aos que lhe pedirem. Jesus estava expulsando um demônio que era mudo. Depois que o demônio saiu, o mudo começou a falar e as multidões ficaram admiradas. Alguns, porém, disseram: É por Beelzebu, o chefe dos demônios, que ele expulsa os demônios. Outros, para tentarem Jesus, pediam-lhe um sinal do céu. Jesus, porém, conhecendo seus pensamentos, disse-lhes: Todo reino dividido internamente ficará em ruínas, cairá casa sobre casa. Ora, se até Satanás está dividido internamente, como subsistirá o seu reino? Dizeis que é por Beelzebu que eu expulso os demônios. Se é por Beelzebu que eu expulso os demônios, por quem então vossos discípulos os expulsam? Por isso eles mesmos serão vossos juízes.
Se, porém, é pelo dedo de Deus que eu expulso os demônios, é porque já chegou até vós o reino de Deus. Quando um homem forte e bem armado guarda sua propriedade, seus bens estão seguros. Mas quando chega um mais forte do que ele e o vence, arranca-lhe a armadura em que confiava e distribui os despojos. Quem não está comigo está contra mim, e quem não ajunta comigo espalha. Vou repetir essa última frase. Quem não está comigo está contra mim, e quem não ajunta comigo espalha. Minha gente, essa é uma palavra que tem poder de salvação. Por isso nós devemos dar glória a Deus por ela. E agora que o texto foi lido, nós vamos aplicar o nosso método, que consiste em retirar 3 itens: promessas, ordens e princípios eternos. Nós vamos para o primeiro, promessa. Está no versículo 13, uma linda promessa. Diz assim: ora, se vós que sois maus, sabeis dar coisas boas aos vossos filhos, quanto mais o Pai do céu dará o Espírito Santo aos que lhe pedirem. É ou não é uma promessa? Aqui Jesus estava explicando que um pai, aqui um ser humano que tem um filho, se esse filhinho lhe pedir um peixe, jamais esse pai vai lhe dar uma cobra no lugar do peixe. Ou se o filhinho pedir um ovo, jamais esse pai vai lhe dar um escorpião. E é isso que Jesus explica. Se o pai aqui da terra, um ser humano miserável, tem cuidado, tem zelo com seu filhinho, sabe dar coisas boas, imagine aí o Pai do céu, quanto que ele nos dará, quanto que ele nos dará do seu Espírito, se e somente se a gente tiver coragem de pedir. É uma promessa para você e para mim. Segundo item, ordem, está no versículo 9, onde Jesus vai dizer: portanto eu vos digo, pedi e vos será dado, procurai e encontrareis, batei e a porta vos será aberta. Nós vemos aí 3 verbos, 3 ordens: pedi, procurai e batei. É a ordem para hoje. Vamos pedir, vamos procurar e vamos bater a porta certa, que é Jesus. Terceiro item, princípio eterno. Está no versículo 23, sim, esse versículo que eu fiz questão de repetir, onde vai dizer: quem não está comigo está contra mim, e quem não ajunta comigo, espalha. Minha gente, essas palavras de Jesus ninguém pode apagar. Essa palavra ninguém pode alterar. Por isso, ela é um princípio eterno. O nosso estudo hoje foi muito forte, porque essa ordem de Jesus, a ordem que Jesus nos trouxe, a de pedir, a de procurar e a de bater, é uma ordem que nós devemos cumprir. Vamos de música, que vai falar exatamente sobre essa ordem de Jesus.

A música diz: há uma promessa que quer se cumprir em meio a nós. É o próprio Senhor quem diz: pedi e recebereis. Nenhum mal irá resistir, os mares irão se abrir quando a boca de Deus declarar milagres neste lugar. Se eu orar, se eu clamar, as muralhas não resistirão ao poder de meu Deus. Se eu orar, se eu clamar, as muralhas não resistirão ao poder de meu Deus. Muito forte essa música. Portanto, que hoje você e eu, que nós possamos confiar mais e mais nas promessas de Deus, e que a gente possa aprender a pedir, aprender a confiar, que é pedindo que a gente recebe, que é batendo que a porta se abre, que é buscando que a gente vai encontrar esse Deus de misericórdia. Ô, minha gente, o programa Tempo da Misericórdia terminou, mas eu peço a você que continue ligadinho na rádio Agnus Dei FM, porque durante toda essa quinta-feira de adoração, nós temos uma programação especial. É quinta-feira eucarística, é quinta-feira de adoração. Então diga comigo: não há poder maior do que o poder da Santíssima Trindade, e é com esse poder que nós nos revestimos. Em nome do Pai, e do Filho, e do Espírito Santo. Amém.

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1: 8h57.
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1: 9-2.
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1: 9h24.
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1: 9h42.
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3: Nosso corpo unido ao corpo de Cristo adquire um princípio de imortalidade, porque se une ao imortal. Santa Teresinha de Lisieux.
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1: 9h56.
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0: 51.
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0: Olá, louvado seja nosso Senhor Jesus Cristo.
1: Para sempre seja louvado.
0: Estamos novamente aqui, nesta quinta eucarística, para principalmente, em primeiro lugar, nos abrirmos para nos alimentar com a palavra de Deus. Palavra inicial, palavra abre tudo para que nós, inclusive, possamos também nos alimentar com o pão eucarístico. Vamos então refletir a palavra do Evangelho que a Igreja apresenta hoje na liturgia, nesta quinta-feira. O texto que devemos refletir se encontra no Evangelho de Lucas, capítulo 6, versículo 27 a 38. Vou repetir, Lucas, capítulo 6, versículo 27 a 38. O primeiro passo da leitura orante, este esquema que iremos repetir, é a leitura. Tem que conhecer o texto, tem que conhecer esta palavra de Jesus, palavra de Deus, que hoje está proposta para nós, para que nós possamos assimilar, refletir e fazer nossa vida conforme esta palavra. Vou ler. Lucas 6, 27 a 38. Naquele tempo, falou Jesus aos seus discípulos: a vós que me escutais, eu digo: amai os vossos inimigos e fazei o bem aos que vos odeiam. Bendizei

os que vos amaldiçoam, e rezai por aqueles que vos caluniam. Se alguém te der uma bofetada numa face, oferece também a outra. Se alguém te tomar o manto, deixa-o levar também a túnica. Dá a quem te pedir, e se alguém tirar o que é teu, não peça que o devolva. O que vós desejais que os outros vos façam, fazei-o também vós a eles. Se amais somente aqueles que vos amam, que recompensa tereis? Até os pecadores amam aqueles que os amam. E se fazeis o bem somente aos que vós fazem o bem, que recompensa tereis? Até os pecadores fazem assim. E se emprestais somente àqueles de quem esperais receber, que recompensa tereis? Até os pecadores emprestam aos pecadores para receber de volta a mesma quantia. Ao contrário, amai os vossos inimigos, fazei o bem e prestai, sem esperar coisa alguma em troca. Então a vossa recompensa será grande e sereis filhos do Altíssimo, porque Deus é bondoso também para com os ingratos e os maus. Sede misericordiosos, também como também vosso Pai é misericordioso. Não julgueis e não sereis julgados. Não condeneis e não sereis condenados. Perdoai e sereis perdoados. Dai e vos será dado. Uma medida boa, calcada, sacudida, transbordante, será colocada no vosso colo, porque com a mesma medida com que medirdes os outros, vós também sereis medidos. Aqui termina o trecho apresentado hoje na liturgia para a nossa reflexão, para a nossa assimilação. No primeiro passo da leitura orante, queremos entrar na profundidade do texto. Por isso, se apresenta para nós esta pergunta: o que texto disse em si? O que ele apresenta? O que ele nos fala? Não refletimos ainda o que ele fala diretamente para mim, mas o que fala em si. Este texto, com mais profundidade, o que quer nos apresentar. Vamos pensar isso enquanto ouviremos a música.

0: Primeiro passo da leitura orante. O que texto diz em si? Vejamos que hoje o Evangelho nos apresenta um dos mais difíceis mandamentos evangélicos de Jesus: amar os inimigos. Em primeiro lugar, devemos perceber que Jesus admite que possamos ter inimigos. Você tem inimigo? Sabe quem são seus inimigos? Hoje na missa perguntei aos participantes: e vocês, têm inimigos? As pessoas mexeram com a cabeça, manifestando que não. Pode ser. Então, graças a Deus que não tem inimigos. Mas próprio Jesus tinha inimigos. Não porque ele queria inimigos, porque ele maltratou as pessoas, não. Mas pelo fato de que ele apresentava as coisas de maneira que as pessoas, até ditas piedosas, bem tementes a Deus, fariseus, saduceus e outros mestres da lei, não queriam aceitar a interpretação da palavra de Deus do próprio Jesus. Então, criaram inimizade, procuraram até matá-lo. Nós podemos ter inimigos, não porque nós fizemos outros nossos inimigos, mas porque eles se intrigaram conosco, estão nos odiando, querem fazer mal para nós, porque nós, por exemplo, nós estamos concordando, colaborando com as ideias deles, com o pensamento deles. Então, pode ser que a gente terá inimigos. E hoje Jesus nos apresenta isso como um mandamento para seus discípulos: amai os inimigos. E nos apresenta ainda de que maneira nós devemos amar nossos inimigos: rezar por eles. Se até eles te batem, não deve reivindicar, como tinha no Antigo Testamento para os judeus, olho por olho, dente por dente, quer dizer, uma lei de talião. Quando alguém te faz alguma coisa errada, te machuca, você tem direito de pagar para ele a mesma moeda. Esta frase: se alguém te bate na face esquerda, apresenta a ele a face direita, quer dizer, não para que a gente permite que alguém me bate de direita e de esquerda e tua cara vai ficar toda, né, cheia de hematomas, não. Este termo quer dizer que não deixa que o mal se alastra, continua, perdoa, se afasta, não luta contra o mal, principalmente com a mesma moeda. Até Jesus fala também, como algo para nós possamos refletir: até se alguém te rouba um manto, dá para ele até a túnica. Então, Jesus quer dizer que amar os inimigos não significa que você deve ter atitude diante da pessoa que te deseja mal, que te odeia, que faz tudo para te machucar. Não, não deve ficar com ela assim, da maneira como se fosse o amigo, andar, quem sabe, com braços dados, com afago, falar com ele como os inimigos falam consigo. Não, você pode ficar até longe dele, separado dele, evitar ele, porque ele te machuca, porque ele te fala palavras muito desastrosas. Mas mesmo assim, sabendo que ele te odeia, que ele é seu inimigo, você vai rezar por ele, vai fazer coisas boas se ele precisar, vai lutar rezando para que ele muda este seu modo de ver, o modo de agir. E aqui Jesus apresenta no versículo 31 umas palavras que são muito importantes, chamada regra de ouro. E o que diz esta regra de ouro? O que vós desejais que os outros vos façam, fazei também vós a eles. O que vós desejais que os outros vos façam, fazei-o também vós a eles. Gente, os interpretadores da Bíblia, do Evangelho, os biblistas, colocam esta palavra de Jesus como regra de ouro. Você quer, você deseja que as pessoas falem bem de vocês, não fazem fofoca contra vocês, faça o mesmo. Não faça fofoca contra os outros. Faça bem para os outros, se quem que outros te façam bem. Seja gentil para os outros, se você quer que eles sejam gentis para vocês. Regra de ouro. Lembram isso? Também, passando para frente nosso texto de hoje, eu reconheço que 3 vezes Jesus repete a frase: que recompensa tereis? Que recompensa tereis? Se fazeis bem quem vos faça bem, que recompensa tereis? Se amareis que vos amam, que recompensa tereis? Se esperais receber de volta o que podem dar para os outros em forma de caridade, de esmola, que recompensa tereis? Aonde nós queremos receber a recompensa? Aqui na terra? Pode ser que ganhamos, mas principalmente nós que somos chamados para amar inimigos, para ser caridosos, para ser misericordiosos como nosso Pai é misericordioso, esperamos recompensa que Deus nos dará na hora certa, no momento certo, no lugar certo. Pensam isso. Amar os inimigos é um mandamento muito difícil. Podemos imaginar que é mais difícil de todos o que Jesus nos apresenta. Amar os inimigos. Não disse tolerar. Não disse fazer pouco disso que alguém se tornou meus inimigos. Mas disse amar os inimigos. E hoje, neste texto apresentado na versão de Lucas, ele nos dá até maneira como devemos amar os inimigos. Pensam nisso. Se você tem alguma reflexão particular, própria, seu modo individualista, individual de pensar neste texto, se liga conosco, reparte comigo, reparte com outros radio-ouvintes, como você vê este trecho hoje refletido. João Pedro vai mostrar de novo o WhatsApp para que você possa ligar.
1: Então, pessoal, o número do nosso WhatsApp é o 87991285594. Repetindo, 87991285594.
0: E nós partiremos para o segundo passo da leitura orante, que é a meditação. Neste ponto, queremos responder a pergunta: o que texto diz para mim? Que conclusão eu posso tirar desta palavra de Deus que hoje estou refletindo? Pensando nisso, vamos escutar a música.

0: Segundo passo da leitura orante, a meditação. O que a palavra de Deus, hoje refletida, quer dizer para mim? Para ainda mais claro apresentar o próprio exemplo de Jesus, que sempre para nós é um grande exemplo para a nossa imitação, encontrei um trecho do Evangelho de João que manifesta muito claro como Jesus tratou os inimigos. Veja bem, Simão Pedro, que levava uma espada, puxou e feriu o servo do sumo sacerdote, cortando-lhe a orelha direita. O servo chamava-se Malco. Jesus disse a Pedro: põe a espada na bainha. Não deverei, porventura, beber o cálice que o Pai me deu? Interpretando este trecho no filme Paixão de Cristo, de Mel Gibson, mostrando esta cena quando os soldados chegaram para prender Jesus e Pedro cortou a orelha de Malco, esta orelha caiu no chão. O filme mostra que Jesus pegou esta orelha e colocou de volta para o lugar onde ela foi cortada e curou aquele soldado, Malco, que chegou para o prender e levar para a morte. Que sublime exemplo de amar os inimigos. Até cura o inimigo que está chegando aqui para fazer o máximo mal, humanamente falando, de Jesus, que é levar ele para a morte. O que este texto da palavra hoje refletida fala para você? Como é que você trata as pessoas que estão te fazendo mal, que até estão se intrigando com você, que até se manifestam como inimigos, odiando, desejando mal para você? Até podemos dizer que rezando não sei para qual Deus, ídolo, para que te prejudica, para que você, quem sabe, morra, para que você fica doente, para que você fica na pobreza absoluta. Infelizmente, são pessoas que assim tratam os seus semelhantes. Longe de nós, cristãos, filhos de Deus, para que nós alimentamos aquele desejo do nosso coração, para se intrigar, para criar inimigos dentro de nós, longe de nós. Nós devemos nos preocupar para amar aqueles que realmente desejam mal para nós, odeiam a nós, criam tudo o possível para nos eliminar, para nos diminuir. E você? O que você pensa sobre este texto? O que disse Jesus neste texto hoje refletido para você, particularmente? Liga conosco.
1: Dom, a gente tem aqui já a participação de Kátia lá em Recife. Ela diz aqui o seguinte: bom dia, do Eduardo, bom dia, João. Estou a caminho do trabalho e ouvindo essa belíssima reflexão do Evangelho. Trago aqui também a minha pequena reflexão. Então, ela diz aqui o seguinte, Dom: quando alguém nos faz algo mal, vamos imediatamente contar aos outros e sentimos-nos vítimas. Porém, pare e ore ao Senhor para que aquela pessoa possa lhe perdoar ou nos perdoar. Rezar por alguém que nos feriu é o primeiro passo para transformar o mal em bem.
0: Muito bem, dona Kátia, muito obrigado. Mas você não dirigiu o carro escrevendo isso, né? Parou, né? Para não criar, quem sabe, algum problema na estrada. Tá, obrigado. Mais outro?
1: Temos também, Dom, aqui a participação de Maria do Rosário em São Bento do Una.
2: Bom dia, Dom Eduardo. Sua bênção, que a paz do Senhor esteja com todos vocês aí. Olha, Dom, eu acho que é por aí, porque a gente não só pode gostar de quem gosta da gente, não só podemos amar a quem ama a gente, não. Né? Porque até diz que as pessoas boas merecem nosso amor. E as pessoas mais difíceis, né, mais complicadas, elas precisam do nosso amor. Não é verdade? E que também a gente só for tratar bem quem trata a gente, é muito fácil, né, viver assim. Mas a gente tem que procurar tratar bem aquelas pessoas que são mais complicadas, que nos encontram, ignora, finge que não vê, não é? A gente não pode fazer a mesma coisa. Então, a gente tem que... É difícil, mas a gente tem que pedir ajuda, principalmente, não é? Ao Divino Espírito Santo, para nos mostrar o caminho para ir até essas pessoas. E mesmo a gente sem ser bem aceito, mas deve aceitar eles para ver se um dia há verdadeiramente a conversão. É verdade? Pois um bom dia, fiquem com Deus, sou Maria do Rosário. Um abraço.
0: Muito obrigado, viu? Você pegou muito bem o texto assim, da forma individual, não é? Assim devemos agir. Jesus não somente nos dá mandamento amar os inimigos como os outros, mas também explica de que maneira devemos agir para que este amor não seja só de boca, mas de verdade, de ação. Vamos então para o terceiro passo da leitura orante, que é a oração. Jesus falou para nós, tentávamos pela meditação, assimilar estas palavras para nós mesmos. Agora, Deus falou para nós e nós devemos também falar para Ele. Sempre é bom lembrar que Deus fala para nós através da palavra escrita pela ação do Espírito Santo. E nós falamos com Deus através da oração. Quando isso tudo o que Deus nos fala, nós queremos apresentar para Ele, quem sabe em forma de súplica, para que estas coisas que Ele nos fala realmente se realizam na nossa vida. Formula então sua oração para depois, quem sabe, repartir conosco. Entretanto, vamos escutar a música.

0: Estamos no terceiro passo da leitura orante, a oração. Que oração nós poderíamos apresentar a Deus na base destas palavras que Deus falou para nós através do Evangelho de Lucas, através da meditação que nós poderíamos fazer desta palavra? O que devemos rezar? O que devemos pedir a Deus para que nos aconteça na nossa vida, a nossa passagem deste mundo? Eu escrevi assim: Senhor, exigis de mim amor, amar os inimigos. Eu te peço, criai em mim o mesmo sentimento que está em ti, ser misericordioso. Entregar tudo em tuas mãos, ao teu julgamento, até o momento que tu indicaste na sua divina mente, na sua divina misericórdia. Amém. E você? Formulou sua oração? Quer repartir conosco?
1: Então tem um pessoal digitando aqui, viu? Tem um pessoal digitando aqui ainda.

0: Tá digitando?
1: Pronto, chegou aqui, viu, Dom? Temos aqui a participação de Genié lá em Bimirim.
0: Ah.
1: Ele diz aqui o seguinte: bom dia, Dom Eduardo e João.
0: Bom dia.
1: E traz aqui para nós a sua reflexão. Amar os inimigos é um desafio e tanto para nós nos dias de hoje. E perdoar quem tanto nos feriu, machucou, humilhou. É algo que para nossa natureza humana é impossível de fazer, pois somos vingativos e queremos fazer na mesma moeda. Então, mas por outro lado, temos infinitamente a misericórdia de Deus para nos guiar no caminho de um coração sereno e de perdoar sem esperar nada em troca dessas pessoas. Apenas se transformar cada vez mais e ser misericordiosos com os nossos inimigos. É aqui a mensagem de Genié, viu, da sua reflexão.
0: Muito obrigado, Genié, viu? Você sempre tem uma coisa muito bem dentro do texto refletido e também muito, eu diria, individual. Obrigado, viu? Continua assim. Este mês da Bíblia que temos agora, é muito bom pegar a palavra de Deus e permitir, com a ajuda do Espírito Santo, para que a palavra de Deus permeia nosso interior, tá bom? Tem mais alguma coisa?
1: Não, Dom, estou digitando aqui, tá ainda, bom. Daqui a pouquinho tem mais alguma mensagem.
0: Vamos então para o quarto passo da leitura orante, que é o contemplação. Para este momento, contemplação, quero lembrar o que sempre falo, que esta palavra é composta de duas palavras, contemplar e ação, agir. Contemplar significa assimilar a palavra, permitir que ela esteja presente dentro de nós, ruminando esta palavra, mas ela não pode ficar somente dentro de nós, ela deve sair para a rua, para a cidade, para o povoado onde eu moro, deve agir. Então, procuramos de que maneira a palavra de Deus me leva para agir neste momento, nesta situação em que estamos vivendo. Contemplação. Para fazer este trabalho, nós vamos escutar uma música instrumental, Panis Angelicus, na forma de cielo.

0: Estamos no último passo da leitura orante, que é a contemplação. Para que tipo de ação esta palavra hoje refletida nos impura, nos leva? O que devemos fazer? Eu dou uma sugestão. Hoje, quem sabe fazendo a adoração do Santíssimo Sacramento, diante de Jesus exposto no altar, em hóstia consagrada, quem sabe devo rezar pelas pessoas que desejam mal para mim. Pode ser que não os conheço, mas às vezes, pela expressão facial, por algumas palavras, eu estou percebendo que as pessoas que me encontram, que às vezes estão próximos de mim, estão desejando mal para mim. Ou até nem procurarei pessoas que, quem sabe, tenham esta atitude diante de mim. Mas, em modo geral, vou rezar por aqueles que cultivam ódio dentro do seu coração, que cultivam inimizade, que de todo custo procuram para me diminuir, para me prejudicar. Eu vou rezar por eles. Hoje, sugiro que isso vai ser nossa ação concreta diante da palavra que Jesus nos apresenta. Faça isso. Se você está com possibilidade de ir para a igreja onde tem exposição do Santíssimo Sacramento, faça isso diante de Jesus, olhando para Ele, para o exemplo dEle, que ama até as últimas consequências. Penso nesta cura que Ele, até na hora da sua captura, da sua prisão, Ele faz a favor do Malco, que o Pedro, pensando que deste modo está defendendo Jesus, cortou com sua espada a orelha do soldado. Jesus é misericordioso. Jesus ama os inimigos. Ele por todos morreu na cruz, para salvar todos. Ele manda para todos chuva, sol, manda crescer o trigo e outros alimentos que a roça nos proporciona. Tudo é bondade dele, tudo é sinal da misericórdia dele. Ele é assim. Eu não devo cultivar dentro de mim esta ideia, olho por olho, dente por dente. Alguém me faz mal, eu quero imitar Jesus. E Jesus é misericordioso. Jesus perdoa. Jesus ama até aqueles que estão longe dele, fazendo tudo, enviando as graças para que a pessoa volte e seja salva. Reze hoje por os seus inimigos, conhecidos e não conhecidos, para que assim você cada vez mais se aproxima de Jesus, se assemelha a Jesus. Temos algumas coisas,
1: Pedro? Sim, sim, Dom. A gente tem aqui uma mensagem do Anônima. Ela pediu para deixar como anônima. Ela diz aqui o seguinte: bom dia, Dom, sua bênção. Então, essa semana estou passando por uma situação com um vizinho que sempre procura tirar minha paz. Ele tem inveja, raiva e outras coisas de minha casa e meu esposo. Ontem houve uma conversa com eles e depois, eu conversando com meu esposo, ele me disse: vamos resolver isso da melhor forma, porque só assim a gente acaba com essa confusão. O vizinho, ela colocou aqui, o vizinho briga por um pedaço de terra que não pertence a eles. Aí ela disse aqui mais o seguinte: aí hoje vejo esse evangelho e desde que li, fiquei imaginando esse evangelho veio hoje para mim, para mais uma vez eu entender que essa confusão do vizinho comigo não leva a nada. Já fiz muito por eles, abri mão de várias coisas. E agora, mais uma vez, eu sempre fiz o contrário. Eles, no caso o vizinho, com o mal, e eu sempre de bem, né? Sempre com o bem. É isso, ela estava pedindo conselho aqui, viu, Dom?
0: Não, você está muito certa, né? O evangelho de hoje é muito claro. Mas reza por ele também, para que a graça do Espírito Santo toque a ele e reconheça o seu erro, reconheça a sua situação, que ela, na verdade, muito mais prejudica o interior dele, a união dele com Deus, do que ele pode imaginar. E fica tranquila. Se isso é o que você faz, você reconhece realmente que é que Deus exige de nós amar os inimigos, não fazer, quem sabe, um cafuné com pessoas, andar abraçados, tomar cervejinha, não, mas rezar, desejar bem para eles. Por isso, como eu falo hoje no último passo da leitura orante, rezar pelas pessoas que evidentemente estão fazendo mal e rezam, quem sabe, para este ídolo que eles têm, ídolo de ganância, para que realmente eles reconheçam o seu erro e sejam também como cristãos verdadeiros, amando aqueles que são inimigos. Obrigado, viu? Mais alguma coisa?
1: Tem aqui outra mensagem também, pediu para deixar em anônimo, viu?
0: Diga.
1: A mensagem está muito forte aqui, viu, Dom? Olha. Opa. Ela diz aqui: bom dia, Dom, sua bênção. Então, meu ex-marido já tirou o sangue de mim e já fez tudo quanto foi de ruindade. E hoje eu oro e entrego ele a Deus. Estou certo ou errado? Ela perguntou aqui.
0: Está certa.
1: Está certo, com certeza, né, Dom? Com certeza.
0: Com certeza isso não é coisa, podemos dizer, simpática, né? Muitas vezes o divórcio, ele acontece quando as coisas são daquela maneira que não dá para mais consertar, né? E, infelizmente, os esposos que se amavam mesmo, agora se odeiam. Mas a parte que está ligada com a palavra de Deus, eu apelo, não trata com leviandade a palavra de Jesus. Amar os inimigos. Se teu marido se tornou inimigo, deseja bem para ele, reza por ele. Com certeza, isso também vai acalmar a tua alma e queira Deus que ele um dia colabore com a graça de Deus e se converta. Não para voltar para ti, mas se converta para estar com Deus e em paz também contigo e com outras pessoas. Obrigado.
1: Pronto, Dom, só foram essas mensagens.
0: Bem, então vamos terminar nossa leitura orante que hoje apresentamos com a palavra, com o canto "É prova de amor". Esta prova de amor que Jesus nos apresenta como sublime exemplo para nós imitarmos. Eu vou abençoar vocês. O Senhor esteja convosco.
1: Ele está no meio de nós.
0: E a bênção de Deus Todo-Poderoso, Pai e Filho e Espírito Santo, desça sobre vós e permaneça para sempre.
1: Amém.
0: Obrigado. Ficam com Deus. Amai os vossos inimigos. Tchau, pessoal.

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2: 10h58.
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13: A comunhão reprime as nossas paixões, ira e sensualidade principalmente. São Bernardo de Claraval.
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0: Louvado seja nosso Senhor Jesus Cristo.
1: Para sempre seja louvado.
0: Bom dia, amado povo de Deus. Aqui estamos para essa hora santa. Você aí onde você está e nós aqui no estúdio, mas em adoração a nosso Senhor Jesus Cristo no Santíssimo Sacramento. Nesta quinta-feira eucarística, nós vamos clamar aos céus, clamar a Jesus. Aqui está conosco o Jodalva, um missionário aqui na Terra da Misericórdia, e o João. E unidos com o povo de casa, nós formamos esse grande elo em volta de Jesus no Santíssimo Sacramento. E clamamos ao Senhor. Hoje, aqui no santuário, nós estamos adorando no Jesus no Sacrário. E eu fiz um pedido a Ele quando, logo que terminou a missa, eu pedi a Ele para, de certa forma, eu queria que Ele me ajudasse para que o Sacrário não ficasse sozinho. E eu disse: Senhor, me mostre qual horário melhor de vir ficar contigo. Como a misericórdia de Deus nos escuta, porque Deus está sempre com os braços abertos. Sempre a ternura do coração de Jesus está voltada para seus filhos. O cuidado que eu estava tendo era porque, por ser no Sacrário, podia as pessoas não irem. E aí, graças a Deus, depois, né, que eu adorei Jesus de manhã, após a missa, eu fui para casa, né, vim para a rádio, fui para casa e voltei para adorar. Quando eu cheguei, estava cheio de crianças dentro da Capela do Santíssimo. Estavam encerrando sua adoração. E Marina, também missionária aqui, estava terminando a sua. Eu disse: obrigada, Senhor, vou ficar com o Senhor. E ele ia ficar sozinho, então fiquei com ele. Eu creio que de 40 a 50 minutos. E quando eu saí, na porta encontrei com outra missionária chegando, Dona Socorro. E eu disse: obrigada, meu Deus. Eu vou para a rádio, mas o Senhor não vai ficar só. E que os anjos nos ajudem nesse dia, não só aqui, mas em todas as igrejas. Que os anjos da guarda movam os corações dos seus protegidos para que vá adorar Jesus, para que não deixe Jesus sozinho. É a grande riqueza que nós temos. E eu te convido, meu irmão, minha irmã, você que está em casa e não pode adorar Jesus, adore em espírito e em verdade. Mando um alô de modo especial para Daniel, lá em Camaçari, que ontem escreveu que estava nos aparelhos fazendo hemodiálise e acompanhando o programa. Como a gente é grato a Deus, né? Porque é Ele quem chega até cada pessoa. Ele nos usa, mas é Ele quem chega. Então, bom dia, Jodalvo.
2: Bom dia, Clemance. Bom dia, caro ouvinte. Bom dia, João. É uma graça de Deus estar aqui, né? Novamente, nesta quinta-feira, nesta hora santa, convidando você a ficar sintonizado conosco, nos acompanhar agora, nesse momento de oração, né? De clamar a Deus, de adorá-lo, de servir a Ele nesse momento. Então eu convido você neste momento a estar aí prontinho para rezar junto conosco o nosso terço, né, de adoração ao Santíssimo Sacramento, neste momento de clamor, de graça. Deus está com você, Deus está aí do seu lado. É como diz o Salmo 90: nenhum mal te atingirá, nenhum flagelo vai chegar à tua tenda, porque Deus enviou anjos e arcanjos para te defender. Vai cair 10 mil à direita, 1000 à esquerda, mas tu não serás atingido, porque a sombra do Altíssimo te protegerá. A presença de Deus está sempre 24 horas. Mesmo você dormindo, Deus vela por você e Ele protege. Deus derrama graça na sua vida. O Espírito Santo, Ele transforma todas as coisas. Ele não é parado. Ele é movimento.
0: Amém.
2: Então é 24 horas. Esse Espírito da Graça opera em nós, opera na sua vida. Então vamos começar o nosso texto de adoração ao Santíssimo Sacramento.
0: Pelo sinal da Santa Cruz, livrai-nos Deus nosso Senhor dos nossos inimigos. Em nome do Pai, do Filho e do Espírito Santo. Amém. Vinde, Espírito Santo, enchei os corações dos vossos fiéis e acendei neles o fogo do vosso amor. Enviai, Senhor, o vosso Espírito, e tudo será criado, e renovareis a face da terra. Oremos, ó Deus, que instruís os corações dos vossos fiéis com as luzes do Espírito Santo, fazei que apreciemos retamente todas as coisas, segundo o mesmo Espírito, e gozemos sempre de suas consolações. Por Cristo nosso Senhor. Amém. Pai nosso que estais nos céus, santificado seja o vosso nome. Venha a nós o vosso reino, seja feita a vossa vontade, assim na terra como no céu.
3: O pão nosso de cada dia nos dai hoje, perdoai as nossas ofensas, assim como nós perdoamos a quem nos tem ofendido. E não nos deixeis cair em tentação, mas livrai-nos do mal.
0: Amém. Ave Maria, cheia de graça, o Senhor é convosco. Bendita sois vós entre as mulheres. Bendito é o fruto do vosso ventre, Jesus.
3: Santa Maria, Mãe de Deus, rogai por nós, pecadores, agora e na hora de nossa morte. Amém.
0: Creio em um só Deus, Pai Todo-Poderoso, Criador do céu e da terra, e de todas as coisas visíveis e invisíveis. Creio em um só Senhor, Jesus Cristo, Filho unigênito de Deus, nascido do Pai, antes de todos os séculos, Deus de Deus, luz da luz, Deus verdadeiro de Deus verdadeiro, gerado, não criado, consubstancial ao Pai. Por Ele todas as coisas foram feitas, e por nós homens, e para a nossa salvação, desceu dos céus e se encarnou pelo Espírito Santo no seio da Virgem Maria e se fez homem. Também por nós foi crucificado sob Pôncio Pilatos, padeceu e foi sepultado, ressuscitou ao terceiro dia, conforme as Escrituras, e subiu aos céus,
2: onde está sentado à direita do Pai, e de novo há de vir em sua glória, para julgar os vivos e os mortos, e o seu reino não terá fim.
0: Creio no Espírito Santo, Senhor que dá a vida e procede do Pai e do Filho, e com o Pai e o Filho é adorado e glorificado. Ele que falou pelos profetas, creio na Igreja Una, Santa, Católica e Apostólica, professo um só batismo para a remissão dos pecados e espero a ressurreição dos mortos e a vida do mundo que há de vir. Amém. Glória ao Pai, ao Filho e ao Espírito Santo.
3: Como era no princípio, agora e sempre. Amém.
0: Ó mistério insondável de amor, penetrai-me tão profundamente que eu desapareça, mergulhada neste oceano infinito de amor. O vosso preciosíssimo corpo, sangue, alma e divindade, presente neste admirável sacramento, lavai-me, santificai-me, ó amor de todo amor. E nesse espaço de tempo agora, você vai escutar essa canção e vai colocar a sua intenção, essa canção que está ao fundo. E aí você vai colocar a sua intenção. Coloque diante de Jesus suas necessidades, sua família. Coloque aquilo que você, os momentos mais difíceis que você tem passado, apresenta a Jesus, seus desejos, seus sonhos, coloca tudo no coração de Jesus.

0: nessa primeira dezena, nós pedimos a Jesus a graça da perseverança. A perseverança na luta, um coração que contemple a Deus, que a gente possa escutar o "Vinde a mim, todos vós que estáis cansados". Que a gente vá até Jesus nessa primeira dezena. Ó pão dos céus, descido à terra para a salvação do gênero humano, adoro-vos e amo-vos de todo o meu coração.
1: Jesus eucarístico,
0: vós sois o meu paraíso.
1: Jesus eucarístico,
0: vós sois o meu paraíso.
1: Jesus eucarístico,
0: vós sois o meu paraíso.
1: Jesus eucarístico,
0: vós sois o meu paraíso.
1: Jesus eucarístico,
0: vós sois o meu paraíso.
1: Jesus eucarístico,
0: vós sois o meu paraíso.
1: Jesus eucarístico,
0: vós sois o meu paraíso.
1: Jesus eucarístico,
0: vós sois o meu paraíso.
1: Jesus eucarístico,
0: vós sois o meu paraíso.
1: Jesus eucarístico,
0: vós sois o meu paraíso. Ao pão dos céus, descido à terra para a salvação do gênero humano, adoro-vos e amo-vos de todo o meu coração.
2: Nessa segunda dezena, nós queremos rezar por você. Você que está em casa, rezar pela sua família, rezar pelas pessoas que precisam neste momento da misericórdia de Deus. Você que está em casa e que você está pedindo pelos seus filhos, você está pedindo pela libertação da sua família, nós queremos entregar a você neste momento tudo que você tem passado, principalmente com seus filhos. Tem hora que você não sabe nem o que fazer, mas eu quero dizer para você que você não está só. Deus está com você.
0: Amém.
2: Deus está derramando graça sobre você. Amém. Ele vai te conceder, sim, a sabedoria como lidar com seus filhos. Seus filhos estão rebeldes, desobedientes, e são tantos que estão agora escutando,
0: sim,
2: e que estão também clamando porque estão na mesma situação. Mas Deus, Ele vai dar a solução.
0: Amém.
2: Deus, Tu vai derramar todas as graças sobre a sua vida. Não se desesperem, mães e pais. O seu clamor está sendo escutado por Deus.
0: Amém.
2: Você não está só. Que nesta dezena Ele possa restaurar a tua fé, a tua esperança. E são tantos, Senhor, que neste momento estão sem rumo, sem chão. E eu quero pedir por todas essas pessoas agora, para que o Senhor possa reavivar a fé no coração de cada um. Que o Senhor conceda esse bálsamo de graça nessas famílias que estão totalmente desajustadas. Porque Tu és um Deus vivo e misericordioso. Jesus eucarístico,
0: vós sois o meu paraíso.
2: Jesus eucarístico,
0: vós sois o meu paraíso.
2: Jesus eucarístico,
0: vós sois o meu paraíso.
2: Jesus eucarístico,
0: vós sois o meu paraíso.
2: Jesus eucarístico,
0: vós sois o meu paraíso.
2: Jesus eucarístico,
0: vós sois o meu paraíso.
2: Jesus eucarístico,
0: vós sois o meu paraíso.
2: Jesus eucarístico,
0: vós sois o meu paraíso.
2: Jesus eucarístico,
0: vós sois o meu paraíso.
2: Jesus eucarístico,
0: vós sois o meu paraíso. Ó pão dos céus, descido à terra para a salvação do gênero humano, adoro-vos e amo-vos de todo o meu coração. Nessa dezena eu quero trazer os pedidos dos irmãos que estão em casa. Está acompanhando conosco Dona Célia, lá em Minas Gerais, aliás, no estado de Minas Gerais, na cidade de Conselheiro Lafaiete. E ela pede por seu sobrinho, Vitor, que sofreu um acidente grave em Juiz de Fora. Que Nossa Senhora esteja nesse momento visitando Vitor. Peço também o auxílio e a visita de São Padre Pio, que ele possa chegar até esse irmão e conceder a graça da restauração. Também coloco aqui a netinha de Anabel, que também sofreu um pequeno acidente e quebrou a tíbia, está lá com a botinha, né? Foi socorrida, graças a Deus, e quebrou a perninha. Então, pedindo a Nossa Senhora, também a São Padre Pio, pela recuperação da netinha de Anabel. Que Deus abençoe a todos os irmãos que estão clamando nessa hora por seu milagre. Pessoas que estão fazendo tratamentos dolorosos. Nós entregamos tudo nas mãos da Virgem Maria. Ela que faz a oferta perfeita a Deus. Que ela possa oferecer os nossos pedidos nesse momento. Vá pedindo com fé, meu irmão, minha irmã. Não desanime. Há tantos que estão querendo desanimar. Que nessa palavra, né, que Jodal dirigiu às mães, eu sentia isso. Quantas mães estavam desanimadas. Muitas estavam numa tristeza, entrando numa depressão. Não, minha irmã, não queira. Renuncie a essa tristeza, porque Deus não nos fez para isso. Escute a voz de Jesus, quando Ele, de braços abertos, com o coração cheio de ternura, disse: vinde a mim. Vinde a mim, vós todos que estáis cansados. Vinde a mim, todas vós que estão desanimadas, abatidas. Eu vos aliviarei. Que a gente tenha essa certeza no coração. A voz de Jesus continua ecoando. A gente é que precisa querer ouvir. Então, se entregue à providência de Deus, porque tudo vai dar certo. Tudo vai dar certo. Na hora certa, o Senhor nos entrega a graça que precisamos. Jesus Eucarístico,
1: vós sois o meu paraíso.
0: Jesus Eucarístico,
1: vós sois o meu paraíso.
0: Jesus Eucarístico,
1: vós sois o meu paraíso.
0: Jesus Eucarístico,
1: vós sois o meu paraíso.
0: Jesus Eucarístico,
1: vós sois o meu paraíso.
0: Jesus Eucarístico,
1: vós sois o meu paraíso.
0: Jesus Eucarístico,
1: vós sois o meu paraíso.
0: Jesus Eucarístico,
1: vós sois o meu paraíso.
0: Jesus Eucarístico,
1: vós sois o meu paraíso.
0: Jesus Eucarístico,
1: vós sois o meu paraíso.
0: Ó pão dos céus, descido à terra para a salvação do gênero humano, adoro-vos e amo-vos de todo o meu coração.
2: Nessa quarta dezena, nós queremos agora rezar por todos aqueles que neste momento são depressivos. Esta semana, Clemence, eu em Pesqueira, eu atendi tanta gente depressiva que me assustou. Isso era de jovem, pessoas adultas, pessoas idosas. E eu fiquei pensando, meu Deus, como é que vai ficar essa geração? Você veja um menino com 21 anos, dopado, chegou tombado.
0: Meu Deus.
2: De tanto remédio que tomava. E eu fiquei ali olhando para ele, e ele me abraçava e pedindo ajuda, chorava, os pais desesperados ali, e eu abraçado com ele. Eu disse, meu Deus, o que é que eu vou dizer a esse jovem numa situação dessa? E vinha no meu coração para dizer a ele que ele não estava só, que Jesus estava com ele. E comecei ali, conversando com ele, a lágrima dele ali caindo. E ele foi se acalmando. Eu quero rezar por você que está nessa situação aí, dentro da sua casa. Que você não tem mais essa vontade de viver mais. Aquele jovem saiu dali, daquela conversa, daquele atendimento, daquele acompanhamento, ele saiu melhor. E eu quero dizer para você que está nessa mesma situação aí na sua casa, depressivo, depressiva, que você não está só, que Jesus está com você. Você que está com muita crise de ansiedade, a misericórdia de Deus é tão grande. Adore a Deus dentro do seu coração neste momento. Você que está em casa, onde estiver, pare um pouquinho. Deixa Deus derramar a sua misericórdia sobre você e dizer para você que Ele te ama e que você não está só e que você vai vencer essa dificuldade. Olhai para o Senhor que se deixa achar. A sua presença é tão grande, 24 horas ao nosso redor. Ele nos protege. Ele te ampara. Você não está só. Não olhe as arestas ao seu redor, senão você afunda. Mas se você olhar para aquele que deu a vida numa cruz para te salvar, você vai ser revigorado na fé. Então não se desespere, nunca diga que você não tem mais vontade de viver, porque o Deus da vida está te abraçando agora. O Deus da vida está revigorando a tua fé. O Deus da vida, Ele liberta, Ele cura. O impossível, amém, Deus pode fazer, e Ele está fazendo agora, amém, no seu coração. Se sinta amado, amada por Deus, e Ele tudo fará. A palavra de Deus, ela diz: vinde a mim, vós todos que estáis cansados, oprimidos, e eu vos aliviarei. Então nós estamos aqui junto com você, rezando, pedindo aquele que pode te dar a vida nova, aquele que pode derramar esse amor que transforma tudo e que preenche o nosso coração. Então você que está dessa forma em casa, a partir de hoje, assuma, toma uma decisão, levanta a cabeça, não emboreça, siga em frente o seu caminho, porque Deus está pegando na sua mão para caminhar com você. Deus está aí com você.
0: Amém. Eu creio, Senhor. Vá dizendo no seu coração: sim, Senhor, eu creio. Você que chora, você que, quando o Jodal falava, se ajoelhou chorando. Pessoas em soluços. Como é grande o amor de Deus por você. E quando você se derrama, você une suas lágrimas ao bálsamo do coração de Jesus. Isso é cura, é libertação. E essa graça se estende, todo o ambiente à sua volta está sendo iluminado. Antes era como se tivesse uma escuridão, porque a gente vai mergulhando na tristeza e deixando a tristeza permear a nossa volta. Mas quando você acredita no amor de Deus e se derrama nos pés de Jesus, brota uma luz, mas uma luz que ela é fecunda. Ela se espalha. E é como se o ambiente em volta dessas pessoas estivesse totalmente diferente. E eu sei que está acontecendo isso, porque essa é a graça do céu. O céu nos assiste. O céu nos acompanha. O céu nos fortalece. Reze com fé esse mistério. Permaneça de joelhos. Você está na presença de Jesus. Rezemos juntos.
2: Jesus eucarístico,
0: vós sois o meu paraíso.
2: Jesus eucarístico,
0: vós sois o meu paraíso.
2: Jesus eucarístico,
0: vós sois o meu paraíso.
2: Jesus eucarístico,
0: vós sois o meu paraíso.
2: Jesus eucarístico,
0: vós sois o meu paraíso.
2: Jesus eucarístico,
0: vós sois o meu paraíso.
2: Jesus eucarístico,
0: vós sois o meu paraíso.
2: Jesus eucarístico,
0: vós sois o meu paraíso.
2: Jesus eucarístico,
0: vós sois o meu paraíso.
2: Jesus eucarístico,
0: vós sois o meu paraíso. Ó pão dos céus, descido à terra para a salvação do gênero humano, adoro-vos e amo-vos de todo o meu coração. Essa é a última dezena. Se você puder, onde você estiver, se puder se ajoelhar, reze com fé. Você que está intercedendo por pessoas da família, você é a coluna na sua casa. Não desanime, seja perseverante nas dificuldades, porque Deus está contigo, como disse o anjo. E eu quero, de um modo especial, rezar por aqueles que são mais jovens, não é? E se desanimam quando caem na mesma fraqueza. pessoas que caem naquela mesma fraqueza e ficam desanimados, achando que não tem jeito. Eu quero te dizer, com Deus tem jeito. Com Deus sempre terá jeito. Então, erga suas mãos e clame o céu, nunca desanime. Como diz aquela canção, Deus é capaz de trocar reinos por ti. Do jeito que a gente é, cheio de pecado, Deus, Ele foi por nós que tudo foi criado. Veja que graça tão grande. Todas as vezes que tem uma vitória, aquela vitória fala da gente na Bíblia. Esse é o amor de Deus. E Ele vai nos guardar até o fim. Até o fim. Por isso, cabe a gente não desanimar e confiar. E a gente vai rezar pedindo essa graça a Deus, a graça da confiança. Por todas as pessoas desanimadas que já não iam mais confessar, já não iam mais à missa, porque achava que não tinha jeito. Tem jeito sim. Se aproxime do Senhor, se deixe encontrar. Deixe que Jesus também te encontre. Permita. Rezemos juntos, com muita fé.
2: É interessante, né? Quando você falar aí da confissão. Nesse mesmo dia chegou um rapaz e para atender, e eu olhei para ele e eu disse para ele: eu não vou rezar em você. Eu não vou rezar em você. Você precisa se confessar. E ele ficou olhando para mim assim. Eu digo: você faz muito tempo que se confessou. E ele olhou para mim assim e fez: faz. Eu digo: você precisa ir ao sacerdote, se confessar, se confesse. Aí você volta aqui que eu lhe atendo. E ele diz: eu preciso de confissão, né? Ele diz: precisa sim, urgente. Ali você vai ser lavado no sangue do Senhor. Eu estou contando essa história porque muitos estão assim, do
0: sim,
2: outro lado.
0: Desse jeito, eu confio.
2: Sem confissão. Engraçado, hoje de manhã eu estava lavando roupa e o telefone chegou uma mensagem, quando eu olhei era ele.
0: Uma bênção.
2: Ele mandou uma foto e dizendo: eu me confessei.
0: Deus seja louvado.
2: Que coisa, né? Eu fiquei numa felicidade, mandei uma mensagem para ele e disse: pronto, agora você está apto a receber toda a graça. Continue sua vida de oração. Se volte para Deus. Quantas vezes você puder ir para a Santa Missa, o sacrifício, vá, mas não perda a missa do domingo de jeito nenhum, que é a missa de preceito. E ele disse de volta: com certeza. Aí ele fez: mas agora o senhor vai me atender, né? Eu digo: quando eu vou para a pesqueira, eu ligo para você, você vai lá para lhe atender.
0: Vamos rezar esse mistério por essas pessoas que estão assim, Jodalvo. Porque, como você dizia, né, você agora está apto para receber as graças. Quando a gente não busca o sacramento da confissão, é como uma veia entupida.
2: É.
0: Não flui, o sangue não passa. E é justamente o sangue de Cristo que não passa pelas nossas veias. E quando eu vou para a confissão, então eu escolhi o caminho da humildade e da confiança. Eu me entrego à providência de Deus. Eu me entrego a Jesus Cristo. E o sangue dele vai me purificar de todos os meus pecados. Então, aquelas orações que eu tenho feito e não vejo resultado, vai começar a aparecer. E as graças vão chegar, porque o canal agora está aberto. A veia foi desentupida.
2: Sim.
0: Não é, Jodão?
2: Vai para o cirurgião, né?
0: É.
2: Confissão é uma cirurgia da alma. É onde você recebe um bálsamo da graça. É onde você fica novo de novo. É o sangue de Jesus que é derramado sobre você naquele momento.
0: Amém.
2: Restaurando tua fé, te limpando das imundícies que o pecado deixa em nós. E é isso que Deus está fazendo com você aí.
0: Amém.
2: Que está do outro lado, nos escutando. Você é jovem, você é adulto, você é velho. Já faz tempo que se confessou. E você estava dizendo aí, rapaz, a confissão é tão poderosa assim. Eu estou dizendo para você, é sim. Se você confessar com arrependimento de verdade,
0: sim,
2: você é restaurado totalmente. Você sai dali livre da escravidão.
0: Amém. Jesus Eucarístico,
2: vós sois o meu paraíso.
0: Jesus Eucarístico, vós sois o meu paraíso. Jesus Eucarístico, vós sois o meu paraíso. Jesus Eucarístico, vós sois o meu paraíso. Jesus Eucarístico, vós sois o meu paraíso. Jesus Eucarístico, vós sois o meu paraíso. Jesus Eucarístico, vós sois o meu paraíso. Jesus Eucarístico, vós sois o meu paraíso. Jesus Eucarístico, vós sois o meu paraíso. Jesus Eucarístico, vós sois o meu paraíso. Graças e louvores se deem a todo momento
1: ao Santíssimo e Diviníssimo Sacramento.
0: Graças e louvores se deem a todo momento
1: ao Santíssimo e Diviníssimo Sacramento.
0: Graças, honras e louvores se deem a todo momento
1: ao Santíssimo e Diviníssimo Sacramento.
0: Rezemos a oração dos Filhos da Misericórdia. Senhor Jesus Cristo, Tu és o pão que vivifica, Tu és o pão que nos faz irmãos, Tu és o pão que nos dá o Pai. Tu és o caminho que nós escolhemos, Tu és o caminho que nos conduz através dos sofrimentos, Tu és o caminho que nos conduz à alegria. É digno e justo cantar-te, bendizer-te, louvar-te, dar-te graças e adorar-te em toda parte onde se estende o teu domínio. Amém. Não há poder maior do que o poder da Santíssima Trindade, e é com este poder que eu me revisto, em nome do Pai, do Filho e do Espírito Santo. Amém.
2: Amém.
0: João.

0: que lindo, né, gente? A gente imaginar que esse é o nosso Deus. Ele é capaz de trocar reinos somente por você, né? Então, ele abre mares para que a gente possa atravessar. Às vezes, os mares é a dificuldade que a gente está passando e a gente não quer dar o passo. E o Senhor nos pega pela mão e atravessa com a gente. Por isso, não tenha medo. Essa é a palavra que repete sempre na Bíblia. Não tenhas medo, coragem, eu venci o mundo. Por mais que as coisas estejam à sua volta turbulentas, lembre dessas palavras, coragem, eu venci o mundo. Porque você está do lado do que é vencedor. E com certeza você vai vencer. E é nessa certeza que nós temos esse Deus maravilhoso que nos acompanha, que nos ama, que agora nós vamos ouvir a sua palavra. A palavra que cura, que restaura, a palavra que liberta.
1: Você, caro irmão, cara irmã que está em casa e pode pegar a sua Bíblia, pegue lá em João 15, versículo de 1 a 8. E a palavra do Senhor, ela diz para nós, Jesus fala, eu sou a videira verdadeira e o meu Pai é o agricultor. Todo ramo que não der fruto em mim, ele o cortará. Podará todo que der fruto, para que produza mais fruto. Vós já estáis puros pela palavra que vos tenho anunciado. Permanecei em mim, eu permanecerei em vós. O ramo não pode dar fruto por si mesmo, se não permanece na videira. Assim também vós não podeis tampouco dar fruto, se não permanecerdes em mim. Eu sou a videira, vós os ramos. Quem permanece em mim e eu nele, esse dá muito fruto, porque sem mim nada podeis fazer. Se alguém não permanecer em mim, será lançado fora como um ramo. Ele secará, e onde ajuntá-lo e lançá-lo ao fogo, queimar-se-á. Se permaneceres em mim, minhas palavras permanecerem em vós, pedireis tudo o que quiserdes e vos será feito. Nisto é glorificado meu Pai, para que deis muito fruto e vos torneis meus discípulos. Palavra da salvação.
0: Glória a vós, Senhor.
1: Que palavra, né? Nesta hora santa, neste dia da adoração, Santíssimo Sacramento, palavra principal aqui, permanecei em mim, eu permanecerei em vós. Então, caros irmãos, caras irmãs, que você possa permanecer na graça de Deus, nesta quinta-feira santa, buscando a Deus, entregando o seu coração para Ele, permanecendo nele. É necessário que você possa hoje olhar para Jesus e caminhar com Ele, deixar-se podar também, podar tudo aquilo que não agrada a Deus na sua vida. A planta, para ficar bem frondosa e dar bom fruto, ela precisa ser podada. E quantas podas Deus não quer nos fazer durante todos os dias. Todo dia Deus vem podar a gente. Ele vem mostrar aquilo que está errado na nossa vida, que não agrada a Ele. E é preciso retirar tudo aquilo que não o agrada. Sair da vida de pecado. Sair da vida de impureza. Sair da vida de bebedeira, de farras, prostituições. Isso leva tudo ao vazio, à destruição da alma. Jesus nos chama hoje a permanecer nele, a tomar decisões que a gente precisa viver na sua presença. Você precisa deixar a sua vida de pecado. Você precisa procurar um sacerdote com urgência. Se faz muito tempo que você se confessou, procure urgentemente e volte à casa do Pai. Permaneça em Deus. E uma das palavras aqui que me chamou muita atenção também foi quando Jesus disse, sem mim nada podeis fazer. Nada, irmãos, nós não podemos fazer nada sem a vontade de Deus, sem a graça de Deus na sua vida. Você não pode fazer nada. Jesus é o maior tesouro. Ontem, na formação, lá em Pesqueira, lá na Arca da Aliança, na hora da adoração, eu dizia para aquelas pessoas: eis aqui o nosso tesouro. Quem compra esse tesouro tem tudo na vida.
0: Amém.
1: Quem compra esse tesouro, que é Jesus na Eucaristia, você está totalmente uma pessoa realizada. Porque a presença de Deus preenche tudo. Ele tira as nossas carências. Ele cura toda a depressão. Ele cura tudo. A presença dele é vida. Então eu quero dizer para você que está em casa: permaneça nele, para que ele permaneça em você. E que você possa agora deixar que essa palavra ela possa libertar você de qualquer prisão interior que você tenha. Porque o amor de Deus, a misericórdia dele, liberta tudo e cura todas as coisas. Não é isso, Clemence?
0: Sim, apenas Jesus, né? E aí a gente pede a ele essa graça. É ele que nos concede a graça de confiar. Mas eu preciso pedir, porque foi assim que o Senhor constituiu: pedir, recebereis. Que você peça a graça de aumentar a sua fé, de se aproximar mais dele, de tudo que você fizer, que ele esteja junto, porque ele disse: sem mim nada podeis fazer, e nada é nada. Se você pertence a Deus, lembre-se bem: quando você for fazer uma coisa que você achar que não está correta, não vai dar certo. Porque sem Jesus nada a gente pode fazer. Tome posse dessa palavra, para que você possa trilhar com ele os caminhos que se abrem para você. Não queira a segunda intenção. Não queira aquele provavelmente Deus vai me perdoar. Não. Queira fazer correto. Sim, Deus é perdão. Mas se a gente puder evitar a ocasião de pecado, então fica melhor. Porque aí tudo que a gente fizer, a gente sabe que está dando certo. Muitas vezes a gente peca porque a gente se acostumou. Se acostumou e... sabe, uma vez o Senhor trouxe ao meu coração uma visão e eu não entendi o que era. E ele me mostrou uma casa. E naquela casa ele me levou para um ambiente da casa e ele disse assim para mim: que ali tinha um demônio de estimação. E eu fiquei: meu Deus, o que será isso? Eu fiquei perguntando a ele: o que é isso, Senhor? Um demônio de estimação. Será que a gente às vezes não fica... é como se estivesse conservando esse demônio de estimação em um pecado que a gente não se esforça o bastante, mas a gente quer provar de novo? Muitas vezes é aquela... você pega o celular e já pensa em ir direto naquele lugar onde você acha que vai dar certo. Mas Deus está vendo. Ele sempre está vendo. E aí o Senhor me levou naquela casa. E eu fui convidada, uma pessoa disse assim: eu quero muito que você vá na minha casa. Quero muito. E eu disse: eu vou sim. Eu protelei, arrumei dificuldade, mas eu fui. Parecia que eu sabia que quando chegasse lá eu ia ver. E aí eu vi. E ele me mostrou o que era. Uma superstição. Alguém estava se apegando a uma superstição para viver. Deus não estava no centro daquela família. Às vezes a gente começa a criar fantasias e deixa Deus do lado. E por que que eu estou falando isso? Você que está do outro lado sabe. Quantas vezes nós colocamos coisas onde o lugar é de Deus? Quantas vezes nós cultivamos sentimentos ruins, pensamentos ruins, hábitos ruins, não é? Se você sabe que você entrando naquele canal, você vai pecar contra a castidade, porque você entra. Se você sabe que você fazendo aquele contato, você vai ser levado para a mesma coisa. Peça força a Deus. Sabe algo que vai lhe ajudar? Quando você pensar em entrar nesse canal, em fazer isso, aí você pega o terço. Segura o terço. Se, não quer, se na hora não, der, não tiver como rezar, aperta o terço e pede: mãe, vem me auxílio. Pede a Nossa Senhora e, se der, começa a rezar a Ave Maria. Reza quantas Ave Marias puder para que você se acalme e deixe Deus agir em você. E é isso, meu irmão. Tenha fé e persevere.
1: Eu quero dizer para você que a palavra de Deus, quando diz: sem mim nada podeis fazer, eu quero dizer para você que está aí nos escutando pelas ondas da rádio, que está aí em casa e vai tomar decisões precipitadas. Eu quero dizer para você que você não tome decisões precipitadas, não, que não vai dar certo, não. Você já estava aí, já pronto para fazer. Quantas pessoas estão assim, querendo tomar decisões precipitadas? Mas eu quero dizer para você: não faça nada precipitado. Vai rezar, vai pedir a sabedoria a Deus. E eu quero dizer novamente: não tome decisões precipitadas. Entrega ao Senhor, não faça nada no impulso. Reza, para, pensa. Ele vai te dar sabedoria para que você possa resolver o que você tem para resolver. Eu quero rezar por todos os ouvintes neste momento, final do programa, esse programa maravilhoso da Hora Santa. Eu rezo por você nesse momento.
0: Já dá avanço sua oração. Eu quero que a oração que vai brotar aqui do coração de Jodalva, pelo Espírito de Deus, que você tome posse e que você pense nisso. Qual é o demônio que às vezes a gente tem como estimação? Qual é o demônio de estimação? É a fofoca? Se for, renuncie. Vem uma palavra muito forte no meu coração. É contra a castidade? A palavra que vinha era a prática disso aí. É o demônio da luxúria? É o demônio da masturbação? Qual é o demônio que você está cultivando? Renuncie agora em nome de Jesus. É o da incredulidade? É o da dúvida? Que caia por terra pelo sangue precioso de Jesus. E que agora, nessa oração, você possa se abrir ao novo de Deus em sua vida e se fortalecer.
1: Nesse momento, que a mão poderosa de Deus esteja sobre você, sobre sua casa, sobre a sua vida. Nós os pedimos, ó Deus, derramai o vosso sangue precioso sobre todos os irmãos e irmãs. Amém, que nos escuta através das ondas da rádio. Que nesse momento, Senhor, o teu sangue precioso possa brindar, selar a vida de cada um, suas famílias, contra todas as forças do mal. Retireis da casa desses filhos, Senhor, todo tipo de maldição hereditária. Maldição lançada pelas pessoas, a todo tipo de malefício, de bruxaria, de magia, de inveja. Tudo que é maléfico e diabólico seja expulso agora. Amém. Da tua vida, da Amém, tua casa, Senhor. Da tua família, dos teus Deus, filhos. Tudo que possam ter feito nas águas, nas matas, debaixo da terra, nas encruzilhadas e no cemitério, contra a tua vida, se tiver, seja desfeita agora no poder do sangue da cruz de nosso Senhor Jesus Cristo. Amém. Pelo poder das suas chagas gloriosas, pelo manto da Virgem Maria, Mãe de Deus, para que te proteja e te livre de todo mal. E que São Miguel, Rafael e Gabriel estejam do teu lado para te defender. Amém. De todas as insídias de Satanás. Por Cristo nosso Senhor.
0: Amém.
1: Amém.
0: E juntos, não há poder maior do que o poder da Santíssima Trindade. E é com este poder que nós nos revestimos. Em nome do Pai, do Filho e do Espírito Santo. Amém.
1: Amém.
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7: Agnus Dei FM, 12 horas e 25 minutos.
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6: Cada hóstia consagrada é feita para se consumir de amor em um coração humano. São Jerônimo.
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1: 12:44.
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6: Nós não saberíamos dar maior alegria ao nosso inimigo, o demônio, do que afastando-nos de Jesus, o qual lhe tira o poder que ele tem sobre nós. São Felipe Neri.
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0: Deus quer o céu pra você. Ame ao Senhor.
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1: 1h23.
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1: 1h42.
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Jesus como teu amigo, teu sacerdote. Eu quero testemunhar que, de fato, não há momento mais feliz nessa terra do que poder te comungar. E eu sei que essa certeza não perpassa o meu coração, mas perpassa o coração de uma multidão de vidas que te adoram.

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1: A Eucaristia dá-nos uma grande inclinação para a virtude, uma grande paz e torna mais fácil o caminho para a santificação. São Vicente Ferrer.
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0: Senhor, Tu és o bom pastor, eu sou a Tua ovelha. Em alguns dias estou sujo, em outros estou doente. Em alguns dias me escondo, em outros me revelo. Sou uma ovelha ora mansa, ora agitada. Sou uma ovelha ora perdida, ora reconhecida. Eu sou Tua ovelha, Senhor. Eu conheço a Tua voz. É que às vezes a surdez toma conta de mim. Eu sou Tua ovelha, Senhor. Não permita que eu me perca, que eu me desvie do Teu rebanho. Mas se eu me perder, eu Te peço, Senhor, vem me encontrar. Amém.
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1: 12h23.
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1: 12h41.
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7: Não comungar seria o maior desprezo a Jesus, que se sente doente de amor. São João Crisóstomo.
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5: Não percamos tão grande oportunidade para negociar com Deus. Jesus não costuma pagar mal a hospedagem se o recebermos bem. Santa Teresa d'Ávila.
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Todas as vezes que ouvires o bater do relógio, às 3 horas da tarde, deves mergulhar toda na minha misericórdia, adorando-a e glorificando-a. Implora a onipotência dela em favor do mundo inteiro, especialmente dos pobres pecadores, porque nesse momento foi largamente aberta para toda a alma. Nessa hora, conseguirás tudo para ti e para os outros. Nessa hora, realizou-se a graça para todo o mundo. A misericórdia venceu a justiça.

Louvado seja o nosso Senhor Jesus Cristo, para sempre seja louvado. Boa tarde, amado irmão, amada irmã. Você que nos acompanha de casa, você que nos acompanha do trabalho, você que está no carro aí, você que parou um pouquinho para rezar o texto conosco, como é importante a gente parar tudo para rezar. Rezarmos juntos. Saber que a misericórdia de Deus, ela vem em nosso auxílio. E Deus só precisa da gente, somente a nossa disponibilidade. Tudo mais é Ele que faz. Guarde isso, viu? Guarde isso no seu coração. Tudo mais é Deus que faz. Eu só preciso confiar. Se esse princípio estivesse em primeiro lugar no nosso coração, tudo que a gente pedisse a gente ia alcançar. Porque quem confia, alcança. E essa hora da gente declarar a confiança em Jesus. Por isso que ele disse a Santa Faustina, quando ele pediu para desenhar o quadro, ele disse: pinta uma tela como estás vendo. E aí ele mostrava a mão erguida e a outra mão junto ao coração e os raios de sangue e água saindo. E aí depois ele disse assim: escreve, minha filha, a frase: Jesus é.

0: E você recorda que tem que confiar. Confiar e sempre confiar em Deus. Eu digo que quem ama, confia, né? Se eu não confio, é porque o meu amor está tão pequeno. Quanto mais você ama, mais você confia. Tenha certeza disso. E a gente inicia esse momento santo, são 3 horas e 4 minutos. A hora da misericórdia. Estamos hoje aqui, de modo especial, no estúdio São João Paulo II, na cidade. Falando com você em todos os lugares, onde quer que você esteja. Agradecendo já a sua audiência, agradecendo porque você está aí para rezar conosco e interceder junto conosco. E na certeza de que Deus, Ele sempre completa aquilo que nos falta. A gente pede o auxílio do Espírito Santo, da Santíssima Trindade, com o sinal da Santa Cruz. Pelo sinal da Santa Cruz, livrai-nos, Deus, nosso Senhor, dos nossos inimigos. Em nome do Pai, do Filho e do Espírito Santo.
1: Amém.
0: Amém.

E agora a gente vai trazer ao coração a intenção para esse texto de hoje. Qual é a sua intenção? Aqui no nosso estúdio nós temos um quadro lindo de Jesus Misericordioso aqui na nossa frente. E temos também Nossa Senhora Imaculada Conceição. Nós contamos também com a intercessão de Santa Faustina para o seu pedido. A intercessão de São João Paulo II, também nosso patrono, e de São Padre Pio, nosso terceiro patrono. Então nós pedimos aos céus, nós apresentamos nossa intenção e pedimos a intercessão dos santos. Coloque sua intenção. Estamos também aqui pedindo pelas pessoas que nos mandaram seu pedido de oração. Dona Célia, lá em Conselheiro Lafayette, em Minas Gerais, pede pelo seu sobrinho Vitor, que se acidentou e está gravemente ferido no hospital. Nós apresentamos aqui, pelas mãos de Nossa Senhora, de São Padre Pio, de São João Paulo II, a vida, a saúde, a família de Vitor. Sua vida, sua restauração. Pedimos também por Dona Anice das Torres e toda a sua família, pela saúde de Alícia Emanuele, de Melo Freire de Lima, que está na UTI com infecção respiratória. Que Nossa Senhora te visite, que Nossa Senhora esteja junto de cada doente nas UTIs. Que São Padre Pio visite, ele que é também um santo, que sempre, quando ele se apresentava, levava a cura. Então que ele também visite os doentes nessa hora. Oração pela saúde de Janira Simão, que está enferma, para que seja restaurada sua saúde. Oração também pela saúde de Bia, da Lagoa da Porta. Que Deus te abençoe, Bia. Oração por Valdeci Balbino da Silva. Súplica a Nossa Senhora em intenção por Sueli de Fátima, que está no processo de quimioterapia. Força, força. A gente pede a Deus a graça da fortaleza, para que você se revista da graça de Deus, Fátima. E todas as pessoas que estão nesse processo de quimioterapia, de radioterapia, tenham perseverança, sejam otimistas, confiem em Deus. Confie em Deus em todo o tempo. Você vai ver que fica melhor passar pelo tratamento. Peço também pela saúde de Daniel Siqueira, lá em Camaçari, na Bahia, que nos acompanha todos os dias. Ele que ontem mandou uma mensagem para mim, que escutava o programa enquanto fazia hemodiálise, estava na máquina. Isso é fé. É ali rezando. Espero que você esteja melhor, meu irmão. Que Nossa Senhora esteja do teu lado, te ajudando.

0: nesse processo doloroso que você tem enfrentado. Também pedimos intenção por Maria do Socorro Ramos. E apresentamos ainda a Jesus nessa hora santa todos os nossos irmãos falecidos, unidos também às famílias desses irmãos. Nós apresentamos aqui a Jesus Maria da Glória Calado, René Barbosa de Lima, Rafael Saulo de Lima, João Alexandre de Mendonça, Antônio André Sobrinho, Julieta André de Lima, José Osvaldo Lira, Manuel Rosendo da Silva, José Augusto Gomes, Pedro Fernandes Silva, Leandro Valério Gomes da Costa. Que o Senhor conceda a graça do descanso e da luz eterna a cada um dos irmãos aqui apresentados. E você que está em casa, também apresente as pessoas de sua família que já estão com Deus. Coloque neste texto pela alma de cada um deles. Pedimos também pelas almas do purgatório. E ainda rezaremos em ação de graças pelos nossos irmãos cooperadores. Cada um que tem colaborado conosco, com essa rádio, nos ajudado a cada dia com sua contribuição. Nós rezamos pelos aniversariantes do dia: a Genildo Chaves de Arruda, a Glailson Cordeiro da Silva, Ana Maria Vera de Carvalho, Ana Santana Ferreira dos Santos, José Carlos Antunes Lima, Maria Chalegre Tenório de Vasconcelos, Maria das Dores Fernandes, Maria de Lourdes Gomes da Luz, Maria José Alves, Marilene Maria da Silva, Pedro Paulo Portugal da Silva, Samara Rafaela da Silva Bernardo e Dona Maria José da Silva, que está completando 80 anos. Olha que cooperadora saudosa, né? 80 anos, que Deus conserve a senhora assim, com vitalidade e com muita saúde. Rendemos ação de graças também nesse dia pelo aniversário de 57 anos de Maria Silene, do sítio Várzea Grande, em Buíque. Também por Bruna de Souza, do FMJ Pesqueira. Parabéns, Bruninha. Ação de graças por Mariana Gomes. Também pela alta de Ximena, Gabriele Padilha de Almeida Moura. E pedimos a Deus a graça da recuperação também da pequena netinha de Anabel. Que ela se recupere logo. Que Deus abençoe. É isso, meu irmão, minha irmã. Colocamos cada um de vocês dentro do coração de Jesus através desse texto. Sintam-se dentro do coração de Jesus. Pai nosso que estás nos céus, santificado seja o vosso nome. Venha a nós o vosso reino e seja feita a vossa vontade, assim na terra como no céu.
1: O nosso de cada dia nos dai hoje, perdoai as nossas ofensas.
0: Assim como nós perdoamos a quem nos tem ofendido, e não nos deixeis cair em tentação, mas livrai-nos do mal. Amém. Ave Maria, cheia de graça, o Senhor é convosco. Bendita sois vós entre as mulheres, bendito é o fruto do vosso ventre, Jesus.
2: Santa Maria, Mãe de Deus, rogai por nós, pecadores, agora e na hora de nossa morte. Amém.
0: Creio em Deus Pai Todo-Poderoso, Criador do céu e da terra, e em Jesus Cristo, seu único Filho, nosso Senhor, que foi concebido pelo poder do Espírito Santo, nasceu da Virgem Maria, padeceu sobre Pôncio Pilatos, foi crucificado, morto e sepultado, desceu à mansão dos mortos, ressuscitou ao terceiro dia, subiu aos céus, está sentada à direita de Deus Pai Todo-Poderoso, de onde há de vir a julgar os vivos e os mortos.
2: Creio no Espírito Santo, na Santa Igreja Católica, na comunhão dos santos, na remissão dos pecados, na ressurreição da carne, na vida eterna. Amém.
0: Ó sangue e água, que jorrastes do coração de Jesus, como fonte de misericórdia para nós,
2: eu confio em vós.
0: Eterno Pai, eu vos ofereço o corpo e o sangue, a alma e a divindade do vosso diletíssimo Filho, nosso Senhor Jesus Cristo, em expiação dos nossos pecados e dos pecados do mundo inteiro, pela sua dolorosa paixão.
2: tende misericórdia de nós e do mundo inteiro.
0: Pela sua dolorosa paixão,
2: tende misericórdia de nós e do mundo inteiro.
0: Pela sua dolorosa paixão,
2: tende misericórdia de nós e do mundo inteiro.
0: Pela sua dolorosa paixão,
2: tende misericórdia de nós e do mundo inteiro.
0: Pela sua dolorosa paixão,
2: tende misericórdia de nós e do mundo inteiro.
0: Pela sua dolorosa paixão,
2: tende misericórdia de nós e do mundo inteiro.
0: Pela sua dolorosa paixão,
2: tende misericórdia de nós e do mundo inteiro.
0: Pela sua dolorosa paixão,
2: tende misericórdia de nós e do mundo inteiro.
0: Pela sua dolorosa paixão,
2: tende misericórdia de nós e do mundo inteiro.
0: Pela sua dolorosa paixão,
2: tende misericórdia de nós e do mundo inteiro.
0: Ó sangue e água que jorrastes do coração de Jesus, como fonte de misericórdia para nós,
2: eu confio em vós.
0: Eterno Pai, eu vos ofereço o corpo e o sangue, a alma e a divindade do vosso diletíssimo Filho, nosso Senhor Jesus Cristo, em expiação dos nossos pecados e dos pecados do mundo inteiro.
2: Pela sua dolorosa paixão,
0: tende misericórdia de nós e do mundo inteiro.
2: Pela sua dolorosa paixão,
3: tende misericórdia de nós e do mundo inteiro.
2: Pela sua dolorosa paixão,
0: tende misericórdia de nós e do mundo inteiro.
2: Pela sua dolorosa paixão,
0: tende misericórdia de nós e do mundo inteiro.
2: Pela sua dolorosa paixão,
0: tende misericórdia de nós e do mundo inteiro.
2: Pela sua dolorosa paixão,
0: tende misericórdia de nós e do mundo inteiro.
2: Pela sua dolorosa paixão,
0: tende misericórdia de nós e do mundo inteiro.
2: Pela sua dolorosa paixão,
0: tende misericórdia de nós e do mundo inteiro.
2: Pela sua dolorosa paixão,
0: tende misericórdia de nós e do mundo inteiro.
2: Pela sua dolorosa paixão,
0: tende misericórdia de nós e do mundo inteiro. Ó sangue e água, que jorrastes do coração de Jesus, como fonte de misericórdia para nós,
2: eu confio em vós.
0: Eterno Pai, eu vos ofereço o corpo e o sangue, a alma e a divindade do vosso diletíssimo Filho, nosso Senhor Jesus Cristo, em expiação dos nossos pecados e dos pecados do mundo inteiro.
3: Pela sua dolorosa paixão,
0: tende misericórdia de nós e do mundo inteiro.
3: Pela sua dolorosa paixão,
0: tende misericórdia de nós e do mundo inteiro.
3: Pela sua dolorosa paixão,
0: tende misericórdia de nós e do mundo inteiro.
3: Pela sua dolorosa paixão,
0: tende misericórdia de nós e do mundo inteiro.
3: Pela sua dolorosa paixão,
0: tende misericórdia de nós e do mundo inteiro.
3: Pela sua dolorosa paixão,
0: tende misericórdia de nós e do mundo inteiro.
3: Pela sua dolorosa paixão,
0: tende misericórdia de nós e do mundo inteiro.
3: Pela sua dolorosa paixão,
0: tende misericórdia de nós e do mundo inteiro.
3: Pela sua dolorosa paixão,
0: tende misericórdia de nós e do mundo inteiro.
3: Pela sua dolorosa paixão,
0: tende misericórdia de nós e do mundo inteiro.
3: Ó sangue e água,
0: que jorrastes do coração de Jesus, como fonte de misericórdia para nós,
2: eu confio em vós.
0: Eterno Pai, eu vos ofereço o corpo e o sangue, a alma e a divindade do vosso diletíssimo Filho, nosso Senhor Jesus Cristo, em expiação dos nossos pecados e dos pecados do mundo inteiro. Pela sua dolorosa paixão,
2: tende misericórdia de nós e do mundo inteiro.
0: Pela sua dolorosa paixão,
2: tende misericórdia de nós e do mundo inteiro.
0: Pela sua dolorosa paixão,
2: tende misericórdia de nós e do mundo inteiro.
0: Pela sua dolorosa paixão,
2: tende misericórdia de nós e do mundo inteiro.
0: Pela sua dolorosa paixão,
2: tende misericórdia de nós e do mundo inteiro.
0: Pela sua dolorosa paixão,
2: tende misericórdia de nós e do mundo inteiro.
0: Pela sua dolorosa paixão,
2: tende misericórdia de nós e do mundo inteiro.
0: Pela sua dolorosa paixão,
2: tende misericórdia de nós e do mundo inteiro.
0: Pela sua dolorosa paixão,
2: tende misericórdia de nós e do mundo inteiro.
0: Pela sua dolorosa paixão,
2: tende misericórdia de nós e do mundo inteiro.
0: Ó sangue e água, que jorrastes do coração de Jesus, como fonte de misericórdia para nós,
2: eu confio em vós.
0: Eterno Pai, eu vos ofereço o corpo e o sangue, a alma e a divindade do vosso diletíssimo Filho, nosso Senhor Jesus Cristo, em expiação dos nossos pecados e dos pecados do mundo inteiro. Nessa última dezena, nós aqui no estúdio e você em casa, se puder, a gente sempre se ajoelha para contemplar a misericórdia de Deus e dizer: estou aqui, Senhor, de joelhos diante de Ti, mas de pé diante dos meus problemas. E sei que com a Tua graça, com a Tua misericórdia, eu vou vencer. Então, se você puder se ajoelhar, e você que está aqui não pode, né? Muita gente que tem problema de joelho, fique de pé. Que possamos rezar juntos essa última dezena. Pela sua dolorosa paixão,
2: tende misericórdia de nós e do mundo inteiro.
0: Pela sua dolorosa paixão, tende misericórdia de nós e do mundo inteiro. Pela sua dolorosa paixão, tende misericórdia de nós e do mundo inteiro. Pela sua dolorosa paixão, tende misericórdia de nós e do mundo inteiro. Pela sua dolorosa paixão, tende misericórdia de nós e do mundo inteiro. Pela sua

0: misericórdia de nós e do mundo inteiro.
1: Deus Santo,
0: Deus Forte,
1: Deus Imortal,
0: tende piedade de nós e do mundo inteiro.
1: Deus Santo,
0: Deus Forte,
1: Deus Imortal,
0: tende piedade de nós e do mundo inteiro.
1: Deus Santo,
0: Deus Forte,
1: Deus Imortal,
0: tende piedade de nós e do mundo inteiro.
1: Jesus, eu confio em vós. Jesus,
0: eu confio em vós.
1: Jesus,
0: eu confio em vós.
1: Mãe da Misericórdia,
0: rogai por nós.
1: Santa Faustina,
0: rogai por nós.
1: São Padre Pio,
0: rogai por nós.
1: São João Paulo II,
0: rogai por nós.
1: São Miguel Arcanjo,
0: protegei-nos e defendei-nos no combate.
1: São Miguel Arcanjo,
0: protegei-nos e defendei-nos no combate.
1: São Miguel Arcanjo,
0: protegei-nos e defendei-nos no combate.
1: Não há poder maior do que o poder da Santíssima Trindade. E é com este poder que nós nos revestimos. Em nome do Pai, do Filho e do Espírito Santo. Amém.

Que a gente tenha essa certeza no coração. As almas que confiam em ti serão recompensadas por ti. Você confia? Você confia em Deus? Você confia no amor de Deus, na providência diária, na divina misericórdia do Senhor? Se você confia, essa canção que a Madre Kelly gravou também faz parte do Diário de Santa Faustina, algumas partes, né? E lá está escrito que a nossa esperança não será decepcionada. Também está na palavra de Deus, né? Essa palavra, a esperança não nos decepciona. E a nossa esperança é Jesus Cristo. Ele é a nossa esperança. Em meio a tantas turbulências, o Senhor continua com a gente. Ele está do nosso lado, a gente só precisa ver. Para ter essa certeza e a gente meditar melhor sobre essa divina providência, vamos meditar com o Evangelho do dia.

0: Proclamação do Evangelho de Jesus Cristo segundo São Lucas.
1: Glória a vós, Senhor.
0: Naquele tempo, falou Jesus aos seus discípulos: a vós que me escutais, eu digo: amai os vossos inimigos e fazei o bem aos que vos odeiam. Bendizei os que vos amaldiçoam. Rezai por aqueles que vos caluniam. Se alguém te der uma bofetada na face, oferece a outra também. Se alguém te tomar o manto, deixa levar também a túnica. Dá a quem te pedir. E se alguém tirar o que é teu, não peças que o devolva. O que vós desejais que os outros te façam, fazei-o também vós a eles. Se amais somente aqueles que vos amam, que recompensa tereis? Até os pecadores amam aqueles que os amam. E se fazeis o bem somente aos que vos fazem o bem, que recompensa tereis? Até os pecadores fazem assim. E se emprestais somente àqueles que, a quem esperais receber recompensas, até os pecadores emprestam aos pecadores para receber de volta a mesma quantia. Ao contrário, amai os vossos inimigos, fazei o bem e emprestai sem esperar coisa alguma de troca. Então, a vossa recompensa será grande e sereis filho do Altíssimo, porque Deus é bondoso também com os ingratos e com os maus. Sede misericordiosos, como também o vosso Pai é misericordioso. Não julgueis e não sereis julgados. Não condeneis e não sereis condenados. Perdoai e sereis perdoados. Dai e vos será dado uma boa medida, calcada, sacudida, transbordante, será colocada no vosso colo. Porque com a mesma medida com que medirdes os outros, vós também sereis medidos.

Nossa, essa palavra de hoje, eu creio que sempre ela nos provoca, né? Sempre essa palavra nos provoca. Como é difícil ser cristão? Como é difícil ser cristão católico? Mas como é gratificante? Porque Deus, Ele é quem vai nos completar. Nas nossas fraquezas, nós temos a Ele para pedir auxílio. Por isso que o Senhor nos deu o Seu Espírito. Por isso que o Senhor nos deu a Sua Mãe. Por isso que o Senhor nos dá todos os dias, se entrega por nós e nos alimenta na Eucaristia. Então, meu irmão, minha irmã, é difícil? É sim. Mas Ele mesmo é o caminho. Ele é a fortaleza, Ele é o nosso amparo. Aqui, eu não consigo enumerar quantos ensinamentos o Senhor coloca só nessa leitura. Não parei para enumerar, porque são vários. Primeiro Ele diz assim: a vós que me escutais, eu digo. Se Ele diz a vós que me escutais, agora somos nós que estamos escutando. Essa palavra, ela, enquanto a gente existir, essa palavra vai ser direcionada para todos que escutam. A vós que me escutais, eu digo: amai os vossos inimigos, fazei o bem a quem vos odeia. Primeiro grande ensinamento. Como é difícil, né? A gente ainda está... O orgulho faz com que a gente ainda esteja preso a sentimentos de rivalidades, a sentimentos de vingança. A gente não quer, né? Mas infelizmente a gente se pega às vezes. E aí, quando uma pessoa comete o mal, quando a pessoa faz o mal contra a gente não vai imediatamente rezar por aquela pessoa. Meu Deus, olha o que fulano fez comigo. Peço que abençoe essa pessoa. Tenha misericórdia dela. A gente quer chegar nesse nível. A gente precisa pedir ao Espírito Santo. Só a força de Deus vai tirar da gente esse coração de pedra e nos dar um coração de carne, um coração tocado por Jesus, um coração transformado, semelhante ao dele, para que a gente abençoe aqueles que nos amaldiçoam, como diz aqui. Quando diz: se alguém te der uma bofetada, oferece outro lado, não é literalmente para você fazer isso. Você vai até provocar a pessoa se você fizer isso. Mas é você não devolver o mal com o mal. Entendeu essa passagem? Não é que na hora eu vou dizer assim: ah, bate esse outro lado também, você só bateu de um lado. Isso é provocação. Muitas coisas que estão na palavra de Deus precisa da nossa interpretação com lucidez, com racionalidade, com temperança, não é? Então é para que você não pague o mal com o mal. Se aquela pessoa te deu uma bofetada, você vai rezar por ela. Você vai pedir a Deus que tire aquela raiva que você está passando temporariamente, que você é humano. E aí você vai pedir a Jesus: me ajuda a rezar por essa criatura que me fez tanto mal. Às vezes dói mais do que uma bofetada, um falso, uma fofoca, não é? Mas a gente tem que lembrar que é por Cristo, é por Jesus, que eu vou oferecer o outro lado, que eu vou rezar, que eu vou dar o outro lado àquela pessoa. Não vou devolver na mesma moeda. Se alguém te tomar o teu manto, deixa levar a túnica, não se importa. Eu lembro que certa vez, né, há muitos anos atrás, tinha uma pessoa que era assim, muito da minha confiança, uma pessoa que trabalhava ali, vivia comigo, convivia comigo. Me tinha um probleminha que a gente chama quando a pessoa retira as coisas do outro, né? Tem um nomezinho que dá, acho que é cleptomania. Deve ser isso. É cleptomania. Então, ela tinha isso. Então, ela não podia ver nada
que ela tirava. E eu sabia disso. E um dia eu estava muito angustiada porque ela tinha tirado coisas que para mim fazia diferença, era importante. E eu não sabia o que fazer. Eu fui para os pés de Jesus rezar. Senhor, o que eu faço para ajudar essa pessoa? O que eu faço, Jesus? Aí abri a palavra de Deus para o Senhor me dar uma palavra. Sabe o que ele disse? Que eu não me preocupasse com os tesouros que da terra que a traça vem e corrói. Que eu me preocupasse com os tesouros do céu. Então isso quer dizer o quê? Que eu tivesse paciência, em outras palavras, que rezasse por ela e que fizesse aquilo que era possível, mas que eu não... Eu estava pensando o quê? De chegar e tirar satisfação e pedir para devolver. O Senhor não permitiu. Por isso que ele diz, não se importa. Se levar tua túnica, se levar teu manto, dá a túnica. Dá a quem te pedir. Empresta a quem não pode te pagar. Porque é muito fácil você emprestar com a pessoa que vai te devolver até com mais generosidade. Não é? Mas empresta para quem você sabe que não vai poder te pagar. Porque você vai estar dando a Jesus, você vai estar emprestando a Deus. Olha que bênção, não é? Então, tudo que você deseja para os outros, deseja para você. O que você fizer para os outros é o que você vai receber de volta, não é? Ele diz aqui, o que vós desejais que os outros vos façam, fazei também vós a eles. Quantos conselhos tem aqui nesse evangelho? E se amais somente o que vos amam, que recompensa você terá? Todos, né? Até os pecadores também amam os que os amam. Aí uma certa vez, Santa Faustina, ela estava triste porque ela estava sofrendo calúnias, uma perseguição grave no convento. E ali ela ficou muito angustiada e ela foi se queixar com Jesus. Foi para os pés dele para falar sobre aquela dor. E ela disse, Senhor, eu percebi que eu não sei amar. Eu não consigo amar essas pessoas, Senhor. Ela estava se sentindo péssima porque ela achava que tinha que amar para viver esse evangelho. E Jesus falou docemente no coração dela, minha filha, quando elas fazem isso com você, você quer fazer a mesma coisa com elas? Aí ela disse não. Então, você reza por elas? Ela disse sim. Jesus disse, isso é uma forma de amar. Se quando você recebe uma ofensa, isso sou eu que estou dizendo agora, tá? Quando você recebe uma ofensa, uma calúnia, uma humilhação, e você vai rezar por a situação, por aquela pessoa, e você não tem coragem de devolver do mesmo jeito, você está vivendo essa palavra, você está amando. Jesus disse que era uma forma de amar. Então, fazer o bem e emprestar, e sem querer, nada em troca. Que a gente receba de Deus essa graça, dessas palavras. Jesus diz, e aí no versículo 36, né, eu estou para você que pode ler em casa, não perca a oportunidade. Quando você, é você quem abre a palavra de Deus, é você que está buscando Deus. Então leia de novo se você puder. Eu estou no livro de Lucas, no capítulo 6, a partir do 27. E agora, no 36, Jesus diz assim, e essa é uma das regras de ouro lá da Terra da Misericórdia, da comunidade Filhos da Misericórdia. É a primeira regra de ouro da gente. Sede misericordiosos, também como vosso Pai é misericordioso. É difícil, mas não é impossível. Para a gente ser misericórdia, a gente tem que ver a miséria do outro, se compadecer e ajudar. Tudo em nome de Jesus, pelo amor, tudo por amor. Não julgueis e não sereis julgados, diz Jesus, tá vendo? Não julgueis. Por que que a gente se atreve a julgar, né? Que Deus nos perdoe por tantos julgamentos errados. Porque um só é o juiz, né? Em outro texto diz lá, um só é o juiz. E quando você faz julgamento sobre a pessoa, ah, mas fulano é isso, fulano é aquilo, você está querendo ser juiz. Se você está querendo ser juiz, você está querendo o lugar de Deus. Que pecado tão grave. Que pecado tão grave. Senhor, deixa que eu julgue. Quem somos nós? Que atire a primeira pedra aquele que não tem pecado. E aí não julgueis e não sereis julgados, é o versículo 37. Não condeneis,
e não sereis condenado. Perdoai e sereis perdoado. Dai e vos será dado. Uma boa medida, calcada, sacudida, transbordante, será colocado no vosso colo. Uma boa medida. Imagine, quando eu leio essa passagem, eu me lembro aquela cena de uma camponesa com aquele... Aqui no interior falaram o pemba, né? Não sei como é que fala em outros lugares do país, né? Que é feita trançado de... Acho que é de palha. E ali, elas, quando estão secando o feijão ou secando os grãos, né? Qualquer grão. Então, elas jogam para cima aquele monte de grão e eles voltam ali. E quando ele diz assim, uma boa medida, calcada, sacudida, transbordante, colocada no seu colo. Imagine a cena, né? Então, de graça. Isso é graça. Quando Jesus diz que quando a gente não perdoa, quando a gente ama e quando a gente não condena e não julga, a gente ganha muitas graças. Porque com a mesma medida que a gente vai medir os outros, a gente também é medido. São regras que o Senhor está colocando nesse capítulo de São Lucas. Você pode ler direitinho e tomar nota. Faz lá um caderninho de registro. Coloca quantos conselhos o Senhor deu para você hoje. E que regras ele aqui aplica para que eu siga. Não é? Para que eu tenha essa clareza na minha mente, para que eu erre menos, para que eu reze e peça ao Espírito Santo, oh amado Espírito de Deus, me ajuda, para que eu não julgue, aí você vai relendo, para que eu perdoe, para que eu não condene. Porque se você condena, você será condenado. Se você perdoa, você será perdoado. Eu queria que nessa hora da graça, ainda estamos na hora das 3 horas. Eu quero pedir ao Espírito Santo de Deus por você, para que essa palavra fecunde o nosso coração, para que essa palavra ilumine sua mente. Se alguém te fez mal, hoje entrega essa pessoa agora a Jesus e peça: Senhor, abençoa. Vai, as pessoas que for passando na tua mente, vai dizendo a Jesus: abençoa, Senhor. Vai dizendo o nome dela. Perdão, Senhor, porque eu ainda não sei amar essa pessoa, pela indiferença dela, pela forma que me tratou, pelas humilhações, pela forma que falou mal de mim. Perdoa, Senhor, e abençoa. É difícil, né? Mas a gente pode fazer com a ajuda do Espírito Santo. Vá pensando nessas pessoas, porque Deus não nos fez para a gente receber deixar uma ferida ficar aberta por falta da decisão nossa de curar essa ferida. E o que cura a ferida é perdão. Peça esse perdão a Deus e entregue cada pessoa que te feriu. Dê a elas o que Deus daria, a oportunidade para que ela seja melhor também. Que a gente possa amar os nossos inimigos, que a gente possa se entregar. E com essa canção a gente se entregue nesse dia de quinta-feira eucarística. Peça a Jesus misericordioso, a Jesus eucarístico, para adorá-lo cada vez mais, por cada pessoa que desperdiça sua graça todos os dias e por todas as vezes que a gente também desperdiçou por não saber amar.

Diga assim no seu coração: Senhor, eu não quero que essa ferida que foi aberta pelo ressentimento determine o que existe dentro de mim. Eu não quero, Senhor, que essa ferida molde o meu caráter, me faça uma pessoa indiferente. Mas, Senhor, eu te peço que o bálsamo da misericórdia lave o meu coração, que o Senhor me abençoe para que eu seja melhor e abençoe todos aqueles que me perseguem.

E agora, nessa certeza que nós temos um Deus tão zeloso, tão amoroso, tão terno, que a ternura do coração de Jesus chega até você nas palavras do diário de Santa Faustina que vamos meditar agora.

Diário de Santa Faustina, 975. Reza, disse Jesus a Santa Faustina, reza por essas almas, para que não temam aproximar-se do tribunal da minha misericórdia. Não te canses de rezar pelos pecadores. Tu sabes quanto suas almas pesam em meu coração. Alivia a minha tristeza mortal. Distribui a minha misericórdia.

Em outro momento, Jesus diz a Santa Faustina que o tribunal da misericórdia é o confessionário. Então, toda vez que no diário você ouvir a palavra tribunal da minha misericórdia, você já entenda que é o confessionário que Jesus está falando. Então, aqui ele diz assim: reza por essas almas, para que não tema aproximar-se do tribunal da misericórdia. Ele está pedindo a Santa Faustina que ela reze pelas pessoas que não buscam a confissão, tá vendo? Porque tem medo de se aproximar de Jesus. E ela disse, Jesus disse, reza por elas, para que elas não tenham medo de se aproximar do tribunal da minha misericórdia. E eu digo a você, meu irmão, minha irmã, se você tiver muito tempo afastado da misericórdia, esse é o único tribunal que todos entramos cheios de pecado e saímos justificados, lavados. O Senhor nos lava de todo mal. Todo pecado é perdoado quando confessado. Não existe um pecado que não seja perdoado quando ele é confessado. Então, essa é a primeira parte da mensagem. Ele pede para que reze para que as pessoas não tenham medo de se aproximar do confessionário. E também ele diz, não te canses de rezar pelos pecadores, minha filha. Santa Faustina, ela foi chamada para ser a intercessora dos pecadores. E Jesus diz, tu sabes quanto suas almas pesam em meu coração. Jesus não fez uma pergunta para ela. Ele não disse, tu sabes quanto essas almas pesam no meu coração? Não. Ele não fez a pergunta. Santa Faustina sabia, ela tinha uma comunhão tão íntima com Jesus, que ele disse, ele afirma para ela, tu sabes quanto suas almas pesam em meu coração. Tu tem ideia, minha filha, tu conheces meu coração, tu penetras a minha alma, em outras palavras, sou eu que estou falando. Em outras palavras, é como se Jesus dissesse, tu partilha comigo o meu coração, tu sabe que essas almas pesam em meu coração. Então, Jesus diz, alivia a minha tristeza mortal. Olha só, quando a gente está com o coração endurecido, quando a gente é resistente, não perdoa e condena, Jesus, ele diz que a gente causa a ele uma tristeza mortal. Meu Deus, o que é uma tristeza mortal? É o fim de um estado de depressão agudíssimo. E Jesus diz que quando a alma, quando ela não se rende a Ele, quando ela é resistente à sua misericórdia e persiste no seu estado de pecado, ela causa a ele uma dor que é como uma tristeza mortal. E aí ele faz um pedido a Santa Faustina, que eu estendo a você e é estendida a mim aqui. Ele diz, distribui a minha misericórdia. A clareza que Jesus fala com Santa Faustina é tão íntima. Oh, minha filha, distribui a minha misericórdia. Como é que eu distribuo a misericórdia de Deus? Vamos pensar. Como eu posso distribuir essa misericórdia? Eu posso distribuir levando Jesus para o outro, falando do reino dos céus, falando do seu valor, de como você é importante para Deus, te dizendo, não desista, busque a confissão, busque Jesus no Santíssimo Sacramento, se alimente dele, ele é a tua força. Assim eu vou distribuindo sua misericórdia. Também quem ensina a rezar o terço, quem fala dessa devoção maravilhosa que o Senhor veio nos mostrar através de Santa Faustina, está distribuindo a misericórdia de Deus. Então, que você, meu irmão, minha irmã, persevere, não desista. Somos pecadores, sim, mas não desistimos de pedir perdão. Não desistimos de clamar aos céus. A gente sempre, como diz aquela canção, né? Pequei, Senhor, misericórdia. Como diz o Salmo 50. Na imensidão do vosso amor, purificai-me, Senhor. É na imensidão do amor de Deus que Ele nos purifica. Mas é preciso que eu vá. É preciso que eu me revista de humildade e de confiança para ir confessar os meus pecados.

Foi muito bom rezar com você. Nós estamos agora nos aproximando do final. Muito obrigada pela sua audiência. Que Deus te abençoe e te guarde. 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Muito obrigada por sua audiência, por você cooperar com essa rádio, com essa obra de Deus. Rezemos também pelo Padre Adilson, que está em missão, e se Deus quiser estará conosco no sábado. Já vai estar recebendo os romeiros no domingo no santuário. Isso é graça de Deus. Então fica com Deus e Nossa Senhora. A gente te agradece de coração e a gente termina dizendo: não há poder maior do que o poder da Santíssima Trindade. E é com este poder que nós nos revestimos. Em nome do Pai, do Filho e do Espírito Santo. Amém.

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Olá, minha gente querida, muito boa tarde a você que me escuta agora pela frequência 106.7, pelo nosso aplicativo ou pela nossa página terradamisericordia.com.br. Estamos começando mais um querigma nesta tarde de quinta-feira eucarística. Hoje é dia 10 de setembro de 2026, edição de número 49. Estamos juntos mais uma vez para a nossa catequese, a nossa evangelização, nosso momento de tirar dúvidas católicas, como acontece todos os dias de segunda a sexta, neste horário, o nosso programa Querigma. Linha aberta para você no nosso WhatsApp 87991 85 33 12, para você participar com a gente. Aqui com você, o Padre Edson Rodrigues. O querigma desta quinta-feira está com 33 12, para você participar com a gente. Aqui com você, o Padre Edson Rodrigues. O querigma desta

E vamos seguindo o nosso querigma nessas semanas, estudando livros da Bíblia. É a palavra de Deus. Essa semana estamos desde a semana passada, estudando cada livro, vendo cada estrutura de livro. Estamos no mês da Bíblia, setembro, mês da Bíblia. Depois de termos passado o Evangelho de São Mateus e ontem o Evangelho de São Marcos, hoje nós vamos então ver o Evangelho de São Lucas, o médico evangelista, sim, o grande Evangelho da Misericórdia. Vamos então estudar hoje São Lucas.

0: louvado seja Deus por seus leitores. Santo livro.
1: Todos nós sabemos que São Lucas não esteve pessoalmente com Jesus, mas ele é o autor de um dos quatro evangelhos. E de modo muito brilhante, porque ele descreve os episódios ligados à Virgem Maria e à infância de Jesus. Mas quem foi São Lucas? São Lucas foi um discípulo de São Paulo e provavelmente ele teve proximidade com Nossa Senhora. Segundo a história, São Lucas nasceu em Antioquia, da Síria. Ele era médico e também considerado o primeiro iconógrafo, dada a sua habilidade como pintor. A morte de São Lucas é incerta, com algumas fontes sugerindo martírio, outras indicam que ele viveu até a idade avançada, mas, conforme a tradição antiga da igreja, ele teria morrido aos 84 anos, na Grécia, onde ele escreveu o seu evangelho. A sua festa nós a celebramos no dia 18 de outubro. A igreja comemora nesse dia a vida e os feitos de São Lucas, apesar de não fazer parte do grupo dos 12 apóstolos, mas ele deixou uma contribuição extraordinária para a evangelização cristã. Olhando para a carta aos Colossenses, fica muito clara a estima e o afeto dessa comunidade cristã por São Lucas. São Paulo escreve dizendo assim: saúda-vos Lucas, o médico amado. Lucas se uniu a Paulo na Macedônia para anunciar o evangelho. A partir dali, ele acompanhou São Paulo em várias cidades como Neápolis, Filipos e tantas outras. Bom lembrar que São Lucas também escreveu o livro dos Atos dos Apóstolos, né? Era um companheiro fiel de São Paulo. Ele aparece nas cartas de Paulo a Filemon, a Timóteo. E quando Paulo enfrentou a prisão em Roma, em 61, São Lucas permaneceu ao seu lado. E isso mostra claramente a dedicação de Lucas em parte em sua parceria com São Paulo e o seu papel importantíssimo na propagação do cristianismo lá no começo. Agora falemos especificamente do Evangelho de São Lucas, o terceiro evangelho da Bíblia. Quando ele escreveu o Evangelho, São Lucas buscou fontes primárias, ou seja, ele não era testemunha ocular do que aconteceu, porque não esteve com Jesus, como já vimos. Ele se baseou então em relatos de pessoas que viveram os acontecimentos, e uma delas era a Virgem Maria, com quem ele teria convivido. Graças a essa proximidade com Nossa Senhora, a gente tem detalhes então da Anunciação, da visita a Isabel, do Magnificat, da apresentação de Jesus no templo. É conhecido como o Evangelho da Misericórdia, porque São Lucas deixa muito clara a misericórdia de Deus para com os pecadores, como na parábola do filho pródigo, por exemplo, como no episódio de Zaqueu. E ao mesmo tempo São Lucas chama atenção sobre o destino daqueles que são orgulhosos, que são ricos, como na parábola do pobre Lázaro e do rico Epulão, e também a parábola do fariseu e publicano. São Lucas dá uma atenção muito especial à evangelização dos povos estrangeiros, como na parábola do bom samaritano, por exemplo. E a comunidade para a qual São Lucas escreve são pessoas convertidas do judaísmo.

judaísmo e a população de língua grega. O Evangelho de São Lucas se destaca principalmente pela sua sensibilidade narrativa e descritiva, cheia de detalhes. Ele faz questão de detalhar cada coisa. Nas quatro figuras dos evangelistas, São Lucas é simbolizado como um bezerro ou um touro, destacando que sua apresentação de Jesus como sacerdote, por ser este animal que era o grande vítima oferecida no Antigo Testamento pelos levitas, Jesus se oferece em sacrifício e somos também chamados a ofertar nossa vida a ele. São Lucas, então, é representado pelo bezerro, pelo touro, por ser o animal de sacrifício. Ele é médico. Uma lição de São Lucas aos médicos é a compreensão de que a saúde do corpo está ligada à saúde da alma ou espiritual, muito fortemente. Por isso, ele abraçou a verdade, mesmo quando isso o levou a enfrentar perigos e perseguições, demonstrando coragem diante dos desafios. Esse é São Lucas, então, o terceiro evangelho da Bíblia, o evangelho da misericórdia. Mostra Jesus agindo como Deus, presente no meio do seu povo.

0: Há 10 anos atrás, o mundo inteiro cantava esta música em vários idiomas. Na Jornada Mundial da Juventude, bem-aventurados os misericordiosos, no ano da misericórdia, linda aquela Jornada Mundial. E esse hino é espetacular, né? Bela, bela canção. A gente lembrando agora, 10 anos, a Jornada Mundial da Juventude, 2016, o mundo inteiro cantava em vários idiomas essa canção. Olha, só lembrar você uma coisa antes de ir para o próximo bloco. Nós vamos, a partir da próxima semana, disponibilizar os programas passados. Amanhã a gente completa o programa número 50, né? 50 programas já. E a semana que vem a gente vai já disponibilizar, através do YouTube, os programas que já se passaram. Todos eles vão ficar lá registrados para que quem perdeu algum programa, quem chegou depois que o programa começou. O nosso programa começou na primeira semana de julho. Então, provavelmente, muita gente perdeu os primeiros programas. Então, eles vão estar lá no YouTube, separado por tema, para você achar direitinho a dúvida. Eles vão ficar lá no YouTube arquivados, para você que depois quiser ouvir em outro horário. Você que não pode ouvir o programa nesse horário de 4 às 5 horas, ouve em outro horário. E a gente vai sempre arquivando os programas lá. Então, na próxima semana, logo que estiver disponível, eu aviso para você qual canal vai ser, como é que vai ser direitinho, para você poder ter acesso a esses programas que estão acontecendo na nossa Rádio Agnusei, de segunda a sexta-feira, das 4 às 5 da tarde, nosso querigma, nossas dúvidas católicas, a doutrina católica aqui na rádio. De ontem para hoje, pelo nosso WhatsApp 87991853312, chegaram muitas perguntas. Até porque é assim, quando a gente trata de um assunto, a cada assunto que a gente fala, sempre aparecem outras dúvidas em cima daqueles assuntos. Então nós temos, por exemplo, perguntas de ordem doutrinária, pergunta de ordem catequética. Aqui tem uma pergunta, por exemplo: padre, os desastres naturais, quando acontece, é um castigo de Deus? Né? Quando dá uma enchente, uma coisa assim, um tornado, aquele é castigo de Deus? O povo merece aquilo ali? É uma pergunta curiosa que foi feita aqui. Outra pergunta que chegou aqui: a vaidade é pecado? Até quando a vaidade é pecado? Bom, tem muito assunto para a gente ver ao longo desses programas, muita coisa. Eu citei algumas das tantas perguntas que chegam aqui. Eu vou voltar daqui a pouco, depois do intervalo, e a gente vai continuar conversando sobre essas questões. Vamos esclarecendo aos poucos as dúvidas, que vão surgindo outras mais ainda. Mas isso é bom que o povo queira saber, é bom que o povo goste de saber, não caminhar na ignorância da fé. Existe esse programa para isso, para você tirar suas dúvidas, para você não ter uma fé ingênua, para ninguém lhe arrastar com qualquer coisa por aí afora. Eu volto depois do intervalo e a gente continua conversando, tá bom? Até já.
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0: voltamos com o nosso segundo bloco do nosso querigma nesta tarde de quinta-feira eucarística, ao som da música Feliz o Lar, a canção feita pelo Padre Zezinho com base no livro de Josué, no capítulo 24, Eu e a Minha Casa Serviremos ao Senhor. Essa canção foi feita na África, quando o Padre Zezinho visitou a África e lá fez uma evangelização com o povo africano, e de lá surgiu essa música, por isso tem esse ritmo mais parecido com o estilo africano.
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0: Nós seguimos então nosso querigma nesta tarde de quinta-feira eucarística, atendendo agora as dúvidas que chegam através do nosso WhatsApp 99185-3312. E a primeira dúvida que chega aqui para nós vem de Minas Gerais. O José Francisco, lá de Belo Horizonte, Minas Gerais, ouvindo a gente pelo aplicativo. Que beleza, não é? Ele pergunta: padre, de onde veio a palavra hóstia? Primeiro a gente precisa entender o seguinte: a missa é também chamada de Eucaristia. Afinal de contas, a gente celebra a missa ou a gente celebra a Eucaristia? Muitos comentaristas, quando começam a missa, eles dizem assim: fiquemos de pé para dar início à nossa celebração eucarística. É uma coisa. Outros dizem assim: fiquemos de pé e cantando vamos dar início à celebração da Eucaristia. É outra coisa. E outros dizem assim: fiquemos de pé e vamos dar início à Santa Missa. Afinal de contas, as três coisas são a mesma coisa? Não. Não são. Quando eu falo em Eucaristia, eu estou falando num sacramento, que é muito mais do que uma missa somente. Por exemplo, a igreja tem o culto eucarístico fora da missa. O que é o culto eucarístico fora da missa? São momentos que são celebrados com a Eucaristia, mas que não é missa. Uma adoração ao Santíssimo Sacramento, por exemplo. Uma comunhão aos enfermos em casa. Não é missa, mas é um culto eucarístico. Então, o que se celebra não é a Eucaristia. Eucaristia é algo muito amplo. O que a gente celebra é a Santa Missa, que é uma das situações ou realidades do culto eucarístico. Mas volto aqui à questão da palavra hóstia. Então, por que será que a gente liga a palavra Eucaristia com hóstia? Ao pé da letra, no dicionário, aliás, vários dicionários têm isso, em latim, a palavra hóstia é sinônimo de vítima. Aos animais sacrificados em honra dos deuses, as vítimas oferecidas em sacrifício à divindade, os romanos chamavam de hóstia, aqueles animais que eram sacrificados em honra aos deuses. Aos soldados que morriam na guerra, vítimas de agressão inimiga, defendendo o imperador, defendendo a pátria, eles chamavam aqueles soldados de hóstia. Ligada à palavra hóstia, vem a palavra latim hostis, que significa inimigo. Daí vem as palavras como hostil, por exemplo, a pessoa agressiva, ameaçadora, inimiga. Hostilizar, uma pessoa que agride outra, provoca, que ameaça. Então, a vítima fatal de uma agressão, consequentemente, seria chamada de hóstia. Então, o que aconteceu? O seguinte: o cristianismo, quando entrou em contato com a cultura latina, juntou na sua linguagem teológica e litúrgica a palavra hóstia para se referir exatamente à maior vítima fatal da agressão humana, Jesus, morto e ressuscitado. Os cristãos adotaram então a palavra hóstia para se referir ao cordeiro imolado, vitimado, e ao mesmo tempo ressuscitado, presente na Eucaristia. Então a palavra hóstia passou a significar a realidade que Jesus mesmo mostrou na última ceia. Ele disse: isto é o meu corpo entregue, é o meu sangue derramado. O pão consagrado então é uma hóstia, aliás, a hóstia verdadeira, o próprio Jesus, uma vez que ele foi agredido pela maldade humana e agora está vivo no meio de nós como pão e vinho, entregue como alimento e bebida. Infelizmente, com o passar do tempo, esse sentido teológico e espiritual foi se perdendo. E muita gente passou a entender a hóstia somente por aquilo que ela é a matéria, uma partícula de massa de pão ázimo que é consagrada na missa. Quando eu falo em hóstia, hoje, eu devo pensar na vítima pascal, penso na morte de Jesus, ressurreição. Hóstia, para nós, deve ser isso: a morte de Jesus e a sua ressurreição, entrega por nós, presença no pão e no vinho consagrados. Por isso é que após a invocação do Espírito Santo sobre o pão e o vinho, quando o padre impõe as mãos e depois diz a narração da ceia na missa, a gente responde assim: anunciamos, Senhor, a vossa morte e proclamamos a vossa ressurreição. Vinde, Senhor Jesus. Diante desta hóstia, ou seja, do mistério que a gente celebra, a gente se inclina em reverência, se ajoelha e mergulha na contemplação, assumindo o compromisso de ser também assim, corpo oferecido, hóstia viva, santa e agradável a Deus, como diz São Paulo aos Romanos, no capítulo 12. Adorar a hóstia significa, então, render-se ao seu mistério e vivê-lo no dia a dia. Comungar a hóstia significa muito mais, é assimilar o seu mistério na totalidade do nosso ser para nos tornarmos o que é Jesus, a hóstia entregue aos serviços irmãos. Por isso a gente entende quando o Concílio Vaticano II, falando sobre a participação das pessoas na Santa Missa de modo consciente, piedoso e ativo, ele diz: aprendam a oferecer-se a si próprios, oferecendo a hóstia imaculada não só pelas mãos do sacerdote, mas também juntamente com ele, e assim tendo a Cristo como mediador, dia a dia se aperfeiçoem na união com Deus e entre si, para que finalmente Deus seja tudo em todos. Bonito isto, né? Não é só um pedaço de pão, é muito mais do que isso. Alguém que se oferece em sacrifício. Veja que bonito o sentido daquela pequena partícula que você recebe, a hóstia consagrada. E aqui eu quero fazer um pequeno comentário sobre a importância de estender a mão para receber a hóstia. Muita gente não simpatiza com essa ideia, né? Prefere abrir a boca ou se ajoelhar para receber na boca. Deixa eu lembrar você uma coisa aqui, olha. O sentido mais profundo de eu estender a mão para receber a hóstia é de um mendigo que busca se alimentar do seu Senhor. Veja que beleza a igreja nos ensina quanto a isso. Você vai na comunhão, necessitado da presença dele na sua vida, necessitado para se alimentar dele, para buscar a santidade. E aí você chega diante de Jesus, quando o padre lhe diz: o corpo de Cristo, aquela mão se estende para dizer: eu, tal qual mendigo, Senhor, preciso de ti e desse alimento. Veja que é muito profunda essa situação. Aí vem o pessoal: não, eu não gosto de receber a hóstia na mão, porque a minha mão não é digna de receber a hóstia. Gente, e a língua? É. Se a língua não for digna de receber a hóstia, então ninguém comunga. Mas veja, se perde a oportunidade de dizer a Jesus: Senhor, olha, eu sou um mendigo, estou aqui buscando uma migalha deste pão, que és tu que podes me alimentar na minha vida espiritual. Então, que oportunidade você perde com essa ideia de que não posso tocar na hóstia, eu não posso pegar na hóstia, não posso pegar na hóstia. E ao mesmo tempo corre atrás do ostensório para poder passar a mão no ostensório. Como é isso? Quando você se aproximar da comunhão, estenda a sua mão para Jesus, como quem pede, como quem suplica. É o seu Deus que está diante de você para lhe alimentar. Isto é o meu corpo, tome, coma, pegue. Sou eu, é Jesus se oferecendo a você. E você simplesmente cruza as mãos ou bota a mão para trás e diz: não vou tocar no Senhor, não. Gente, é só uma questão de compreender o que está sendo vivido. O Senhor diz: me ofereço a ti, isto é o meu corpo, tomai, comei, está aqui. Aí você vai e cruza as mãos: não vou pegar no Senhor. Percebe qual é a oportunidade que se perde de chegar perto dele e dizer: Senhor, me alimenta, dá esse pão para mim, aqui na minha mão. É muito diferente quando você pensa dessa forma e você se aproxima da comunhão dessa forma. Eu sou um mendigo necessitado do teu alimento, Senhor. Coloca na minha mão esse alimento para que eu me alimente de ti. Porque é alimento, gente. A hóstia é alimento. É uma ceia, é uma refeição que se faz na missa. É alimento. Jesus é alimento para nós, para a nossa vida. Não consigo entender às vezes essas situações de: eu não vou pegar na hóstia porque eu não sou digno de pegar na hóstia. Mas a sua língua é digna de receber a hóstia consagrada? É uma pergunta que este padre faz para tentar entender o que acontece quando as pessoas não querem pegar na hóstia na hora da comunhão. E interessante que isso não é coisa de gente de meia idade ou de melhor idade. O povo adulto comunga naturalmente assim. É a moçada mais jovem, que talvez tenha sido orientada de uma forma diferente, é a moçada mais jovem que faz questão dessas regras, dessas coisas, de não tocar na hóstia, enfim. O povo adulto, o povo mais idoso, não tem problema. Toda pessoa chega, estende a mão, a gente coloca o corpo de Cristo reverentemente, piedosamente, comunga, amém, vai para o seu canto. É o pessoal mais jovem que está com essas ideias, alguém está colocando na cabeça desse pessoal que não toque na hóstia, porque a hóstia é sagrada. Sim, mas é meu alimento. Eu vim me alimentar, eu preciso me alimentar desse pão. Olha que é diferente, é muito diferente. Vamos pensar nisso? A forma de comungar tem outro sentido, que não é simplesmente um pegar a hóstia com a mão, mas é dizer: Senhor, na minha mão tu estás, me alimento de ti para caminhar contigo. É outro sentido. Vamos aprender com a igreja, de fato, como deve-se aproveitar esse momento eucarístico para a renovação da nossa fé.

0: Aí a gente ouviu Dalva Tenório cantando para nós a música do Padre Zezinho, Sopra em Mim, Meu Senhor. Eu quero lembrar você, antes de voltar para o outro bloco, para o próximo bloco, que é o último, eu quero lembrar você que nós estamos no mês da Bíblia. Está lembrado de ler o profeta Daniel? Olha que tempo está passando, viu? Já é dia 10 hoje. Nós temos até o dia 30 para ler os 14 capítulos do livro de Daniel. A Igreja do Brasil está no mês da Bíblia e os católicos convidados pela nossa CNBB e pelos nossos pastores a ler o livro de Daniel. A gente vai ter ainda a oportunidade de aprofundar esses 14 capítulos desse livro do Antigo Testamento, dos livros proféticos. Nós estaremos estudando aqui em nosso querigma. Continua aberta a linha para você por... Continua aberta a linha para você pelo 87991853312. As perguntas, as dúvidas, as sugestões, você pode mandar por este WhatsApp, seja em texto, seja em áudio, como você desejar. Mande para nós, mande dizer onde você nos escuta. Bom, muitas perguntas ainda por aqui para te responder, mas eu volto daqui a pouco com mais questões, mais dúvidas católicas para você. Até já.
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E nós voltamos para o nosso terceiro bloco do nosso querigma nesta tarde de quinta-feira eucarística, ao som de Religião Não É Brinquedo. Grupo Trio Ir ao Povo cantando para nós, dizendo que religião, a brincadeira de brincar de religião, machuca o cidadão. É verdade, religião não é brinquedo, é coisa séria. Mas agora atendemos mais uma pergunta que nos chega aqui da cidade de São Caetano, diocese de Caruaru. Simone Carvalho, ela nos pergunta: padre, eu vejo sempre na missa que o padre usa as roupas de cores diferentes. Aquilo tem um sentido? Certamente tem. E aqui eu queria só explicar para vocês um pouco sobre as cores litúrgicas. Na verdade, elas são 6. Ué, 6, padre? E não são 4? Peraí, deixa eu explicar para você. Bom, primeiro, lá no começo, não tinha essa questão das cores litúrgicas como a gente usa hoje. Havia uma preferência pela cor branca. Não havia ainda as chamadas cores litúrgicas, como a gente compreende. As diferentes cores das vestes, elas têm um objetivo para mostrar de modo externo o tipo de celebração que estamos vivenciando. Então, no começo havia essa preferência pelo branco, mas não existia as cores litúrgicas como o verde, o vermelho, o roxo. Essas cores foram fixadas em Roma ali pelo século XII. E em pouco tempo os cristãos do mundo inteiro foram aderindo a esse costume, né? Hoje nós temos 6 cores. E você diz, mas não são 4? São 6. Peraí, deixa eu explicar para você. Olha, nós temos o branco, o vermelho, o verde, o roxo, a cor rosa e a cor preta. Como assim? Explica para nós. Vamos lá, então. Começando pelo branco. O branco é uma cor para as festas da igreja: Páscoa, Natal, festas do Senhor, festas de Nossa Senhora, de alguns santos, menos os santos que foram mártires. Então o branco simboliza alegria, ressurreição, vitória, pureza. Quando nas solenidades a gente usa sempre a cor branca, né? Ou então aquela cor mais bege, que hoje também estou trocando por uma cor mais bege. Mas é dentro dessa linha da cor clara, do branco. Depois a gente tem a cor vermelha. Sempre que você vai à missa e o padre está com estola ou uma casula, estola é aquela tira de pano que o padre coloca no pescoço, ali é estola. A casula é aquela roupa colorida que o padre coloca por cima. A estola é símbolo do sacerdócio e a casula é símbolo do amor. Veja que tudo na igreja tem um significado, né? Eu disse já várias vezes a vocês, tudo na igreja tem um sentido. Nada é feito assim à toa de qualquer jeito, não. Então, o vermelho, a cor vermelha, ela lembra tanto o fogo do Espírito Santo, ela lembra também o sangue dos mártires, ela lembra a realeza. Por isso ela é usada quando se celebra, por exemplo, Pentecostes, quando tem crisma, também quando se celebra o martírio de algum santo ou de alguma santa que derramou seu sangue por Jesus. Também quando se celebra a Sexta-feira Santa na Paixão, o Domingo de Ramos. As festas que dizem respeito a martírio, a derramamento de sangue, normalmente a gente usa a cor vermelha. E aqui é importante lembrar isso. Por exemplo, daqui a pouco, semana que vem, nós vamos usar vermelho. Quando? Vamos usar vermelho dia 14, porque é a festa da exaltação da Santa Cruz. Então a igreja vai se revestir de vermelho. Então vermelho lembra muito a questão do Espírito Santo e também do sangue derramado. E também é usada, a cor vermelha é usada nas festas dos apóstolos. O dia de um apóstolo se usa a cor vermelha, porque é a cor da realeza. Depois tem o verde. O verde é aquela cor comum que a gente usa na igreja sempre no tempo comum e nos dias de semana, né? Tá ligada ao crescimento, tá ligada à esperança. Então, esses tempos agora a gente está usando o quê? Verde. Anteontem a gente usou o quê? Branco, porque era a natividade de Nossa Senhora, lembra? Então, a gente está usando verde hoje. E vai usar verde esse final de semana, porque é tempo comum. Vai ser o 24º domingo do tempo comum. Por isso, o verde é mais para os domingos, o comum, e das celebrações comuns da semana também. Aí vem o roxo, a cor roxa. Aí tem 2 tempos bonitos para usar o roxo: no advento, preparando o Natal, e na quaresma, preparando a Páscoa. Esses 2 tempos a gente veste a cor roxa todos os dias e todos os domingos. Claro que dentro da quaresma acontece ali a festa de São José, que aí usa branco.
dentro do advento acontece o quê? A festa da Imaculada Conceição também usa branco. O roxo vem para a quaresma e advento. Também se usa nas missas chamadas missas de defuntos, as missas de exéquias, missas de corpo presente. Se usa para confessar uma pessoa, para dar unção dos enfermos. Uma pessoa, a cor é roxa, a estola do padre é roxa. Depois tem duas cores que não saíram da moda, como diz a história, não saíram de uso, mas que são menos usadas. A cor preta, muito pouco usada na liturgia, mas pode ser usada no dia de finados, por exemplo. O padre pode usar uma casula preta, há padres que usam. Não é comum, mas pode ser usado, não é problema. E a cor rosa? Você já deve ter visto o padre vestir duas vezes por ano uma roupa de cor rosa. Não é rosa, aquele rosa da Barbie, não. É uma cor rosa. E essa cor rosa, ela é usada em dois domingos do ano apenas. Somente dois domingos do ano. Um é o terceiro domingo do advento, que é o domingo chamado Gaudete. Gaudete vem de Gaudium. Gaudium em latim significa alegria. Então é o terceiro domingo anunciando que o Natal está próximo. Quando chega o terceiro domingo do advento, o padre troca a cor roxa e coloca a cor rosa para anunciar que o Natal está próximo. Então ali é um anúncio prévio do nascimento de Jesus. E no quarto domingo da quaresma, o padre também usa a cor rosa, é o domingo chamado Letare. Letare vem do latim Letícia. Letícia significa também alegria, júbilo, exultação. Então, ali também é anunciando que a Páscoa está próxima, né? Então tem desses dois, somente esses dois domingos, o padre não usa em dia nenhum mais. Somente no terceiro domingo do advento, anunciando o Natal, e no quarto domingo da quaresma, anunciando a Páscoa, a ressurreição de Jesus. Então são essas seis cores que a igreja tem. Quando você for à missa agora, você vai observar. Cada vez que você for à missa, você observa. Que cor o padre está usando hoje? Vermelho. Então pode ser um mártir ou pode ser alguma festa do Espírito Santo. Não, o padre está usando roxo. Então pode ser o advento, pode ser a quaresma, pode ser uma missa de exéquias. Não, é cor branca, então é festa, é solenidade. Bom, você já sabe mais ou menos agora o que significam as cores litúrgicas na igreja. E agora no último espaço de nosso programa, nós vamos comentar sobre a vaidade. A vaidade excessiva, ela é uma grande carência. Normalmente, uma pessoa extremamente vaidosa, ela revela alto nível de egoísmo. No hebraico, a língua original dos textos do Antigo Testamento, vaidade significa um vazio absoluto. E a gente vive numa era de culto ao corpo. A aparência é essencial. Todo mundo está lotando academia. Aliás, as academias são mais lotadas do que as igrejas, né? É uma questão que a gente precisa rever isso. As academias são mais lotadas do que as igrejas. Academias que abrem 5 horas da manhã e tem assim de gente para estar lá na academia. Eu duvido que esse povo tenha coragem de ir à missa 5 horas da manhã. Acho muito difícil, muito difícil. Mas, bom, voltemos aqui. O povo anda procurando academia, clínicas estéticas, mas tudo é uma busca de preencher um vazio, e isso movimenta milhões e milhões no mercado que cresce a cada ano. A internet e a TV, elas induzem a juventude a um padrão estético. Seu corpo tem que ser assim. E os acessórios fazem parte desse requintado mundo. Ou seja, todo mundo correndo atrás de tendências. É roupa de grife, é tatuagem, é mutilação do corpo. É um nível extremo do comportamento humano em evidência nesses dias. Nós vimos há pouco tempo uma mãe que causou um grande impacto na internet quando ela disse nas redes sociais que sonhava comprar um apartamento, mas o consumismo de sua filha não deixava. A mãe era uma diarista, moradora de uma comunidade carente de São Paulo, e ela afirmou que cada saída de sua filha, que os jovens chamam de rolê, cada saída de sua filha ao shopping custava mais ou menos entre 400 a 500 reais. O livro do Eclesiastes, no capítulo 1, diz: vaidade das vaidades, diz Eclesiastes, tudo é vaidade. São palavras de Salomão. E ninguém escapa da vaidade, tudo é vaidade. E ele diz mais ainda: vi o que se faz debaixo do sol e tudo é vaidade, é vento que passa.
Parece que nós vivemos em uma busca constante para preencher um vazio existencial em nossa alma. Independentemente de termos ou não uma vida religiosa, as pessoas demonstram insatisfação com o que tem, com o que é, com o que deseja, nunca se satisfaz de fato. A cada objetivo alcançado na vida, o vazio volta a consumi-las como uma doença insaciável. Vaidade é pecado? Não, mas sendo excessiva, ela tem um efeito devastador na vida da pessoa. Quem precisa de 1000 pares de sapato, por exemplo? Quem precisa de 7 carros da garagem? O que é o luxo e a ostentação, se não um sintoma de alguém vazio em busca de reconhecimento? A vaidade excessiva é uma grande carência. Normalmente revela altos níveis de egoísmo. A pessoa tem uma dificuldade enorme em compartilhar com os outros. Pode ver que os armários são cheios, mas não sai um sapato dali. Para doação, não. Porque é uma questão de preencher os vazios. Afinal de contas, o que é suficiente para nós? A graça de Deus. Sem dúvida, é capaz de nos deixar satisfeitos. A graça de Deus é suficiente para que a gente possa experimentar uma vida plena e completa. Uma pessoa cheia da graça de Deus está sempre satisfeita. Na dor, na pobreza, na saúde, na prosperidade. Esse é o segredo. Estar satisfeito. Nós nascemos na pobreza mais absoluta e acabaremos nossa vida em uma pobreza não menos absoluta. Nascemos sem nada e não levaremos nada depois da morte. Se alguma coisa vai permanecer, mesmo após a morte, é o que é eterno. E o que é eterno? São Paulo diz: por ora subsistem a fé, a esperança e a caridade, as três, mas a maior delas é a caridade. Não existe nada melhor para deixar alguém mais satisfeito do que fazer a caridade. Caridade também traduzida por amor. Uma das formas de se traduzir caridade nos termos gregos é amor. Fazer a caridade é realizar um ato de amor, e o resultado disso é a nossa alma satisfeita. Uma alma satisfeita não se preocupa com o que comer, o que vestir, o que estão pensando sobre nós. Ou seja, podemos concluir claramente que o segredo para preencher o vazio existencial não é alimentar a vaidade, mas se encher a alma com a graça de Deus por meio da caridade. A gente lembra o texto de São Paulo aos Coríntios, né? No capítulo 13: mesmo que eu falasse a língua dos anjos e dos homens, tivesse o dom da profecia, que eu conhecesse todos os mistérios da ciência, mesmo que eu tivesse toda a fé a ponto de transportar montanhas, mesmo que eu distribuísse todos os meus bens para os pobres, e ainda que eu entregasse o meu corpo para ser queimado nas chamas, se eu não tiver caridade, de nada valeria. Então, muito antes de se preocupar com se a vaidade é pecado ou não, mas é preciso cuidar desse vazio existencial, porque a vaidade é seguramente para preencher esse vazio de quem não caminha e nem se esforça para ter em si a graça de Deus em sua vida.

ficamos por aqui hoje nesse Querigma, nesta quinta-feira eucarística. Estaremos de volta amanhã, às 16h, com mais um Querigma para você. Um grande abraço, fique agora com a Santa Missa. Deus te abençoe. Até amanhã.

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3: Ficais certos de que todos os instantes da vossa vida, o tempo que passardes diante do Divino Sacramento, será o que vos dará mais força durante a vida, mais consolação na hora da morte e durante a eternidade. São João de Ávila.
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1: 5:42.
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0: 6 horas. Na tradição da igreja, a hora da anunciação a Maria. Estamos juntos e queremos nos dirigir à Mãe de Jesus, Mãe de Deus e Mãe da Igreja. Ó Virgem Clementíssima, escutai nossas preces. Vinde nosso auxílio, colocai-nos sob a vossa proteção. Convido você que me escuta a rezar conosco a belíssima oração do Ângelus. Estamos reunidos e reunidas em nome do Pai, do Filho e do Espírito Santo.
1: Amém.
0: O anjo do Senhor anunciou a Maria.
1: E ela concebeu do Espírito Santo.
0: Ave Maria, cheia de graça, o Senhor é convosco. Bendita sois vós entre as mulheres. Bendito é o fruto do vosso ventre, Jesus.
1: Santa Maria, Mãe de Deus, rogai por nós, pecadores, agora e na hora de nossa morte. Amém.
0: Eis aqui a serva do Senhor.
1: Faça-se em mim segundo a vossa palavra.
0: Ave Maria, cheia de graça, o Senhor é convosco. Bendita sois vós entre as mulheres. Bendito é o fruto do vosso ventre, Jesus.
1: Santa Maria, Mãe de Deus, rogai por nós, pecadores, agora e na hora de nossa morte. Amém.
0: E o Verbo se fez carne
1: e habitou entre nós.
0: Ave Maria, cheia de graça, o Senhor é convosco. Bendita sois vós entre as mulheres, bendito é o fruto do vosso ventre, Jesus.
1: Santa Maria, Mãe de Deus, rogai por nós, pecadores, agora e na hora de nossa morte. Amém.
0: Glória ao Pai, ao Filho e ao Espírito Santo.
1: Como era no princípio, agora e sempre. Amém.
0: Oremos. Ó Deus, derramai a vossa graça em nossos corações, para que, conhecendo pela mensagem do anjo a encarnação do vosso Filho, cheguemos por sua paixão e cruz à glória da ressurreição. Por nosso Senhor Jesus Cristo vos pedimos, na unidade do Espírito Santo.
1: Amém.
0: Tenham todos e todas uma abençoada noite. Que o Senhor fecunde seus corações e ilumine seus caminhos. O Senhor vos abençoe e vos guarde. Em nome do Pai, do Filho e do Espírito Santo.
1: Amém.

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0: sintonizado conosco através do nosso Facebook, queremos saudar também a todos quantos nos acompanham pelas redes sociais na frequência modulada 106.7, a rádio do seu Jesus. Convida-os para o Momento Mariano. E aqui no estúdio São João Paulo II, nós temos a alegria de receber os irmãos que fazem parte do grupo O Terço dos Homens, querida paróquia de São Cristóvão. Boa noite, Luiz. Boa noite, Elton. Boa noite, Severino. Irmãos, sejam bem-vindos.
1: Boa noite.
0: Nossa, boa noite também ao Matheus, sempre conosco. Som, áudio, né, o vídeo passa pela técnica do Matheus. E saudamos também a nossa querida vovó Anabel, que está em outra missão nesse momento. Enquanto, eu costumo dizer, enquanto o missionário está descansando, ele carrega pedras. É assim que o missionário, para Jesus, com Jesus, por ele nós fazemos tudo. Tudo que fizemos por Jesus é muito pouco, pelo que ele fez, faz e fará por nós durante a nossa existência terrena. E no crepúsculo desta quinta-feira eucarística, nós nos reunimos na fé, na esperança, na unidade, na caridade. A missão que nos é confiada por Jesus, precisamos desempenhá-la com respeitabilidade cristã. E agradecendo a você que está do outro lado, nas cidades circunvizinhas, fora do Brasil, queremos saudar os irmãos em Portugal, nos Estados Unidos, filhos e filhas da misericórdia. Também irmãos que estão na Espanha e alguns que estão também realizando missão em Cabo Verde. Nosso boa noite, em alguns momentos quase já madrugada se iniciando devido ao fuso horário, mas nos acompanham. E queremos aqui, com o terço em mãos, iniciar este momento orante com o sinal da nossa redenção. Pelo sinal da Santa Cruz, livra-nos Deus nosso Senhor dos nossos inimigos. Em nome do Pai, do Filho e do Espírito Santo. Amém. Divino e amado Jesus, a vós oferecemos este texto e vamos meditar, contemplando os mistérios de nossa redenção. Concedei-nos, por intercessão da bem-aventurada Virgem Maria, a vossa Mãe Santíssima, a quem nos dirigimos, as virtudes para bem rezá-lo e a graça de alcançarmos as indulgências desta santa e amável devoção. O terço mariano, a oração cristocêntrica em que Jesus nos convida a estar lado a lado com ele, sob o olhar materno e os cuidados da Mãe Santíssima. Partilhando as intenções desse momento, já recebemos através do call center os pedidos de oração, os agradecimentos de irmãos e irmãs. Rezemos com a vovó Nice das Torres e toda a sua família, pela saúde, pela paz, pela unidade. Rezemos pela saúde de Alícia Emanuele de Melo Ferreira de Lima, que está em tratamento respiratório na UTI. Rezemos pela saúde de Djanira Simão, que está enferma, e Nossa Senhora interceda pela sua restauração. Rezemos também pela saúde de Bia, da Lagoa da Porta. Boa noite, queridos irmãos dessa querida comunidade, bem próxima do santuário também. Rezemos por Valdeci Balbino da Silva. Oração por Sueli de Fátima, que está num processo de quimioterapia. Suplicamos a Jesus pela sua cura. Orações também por Maria do Socorro Ramos. Queremos pedir pela sua recuperação. Irmão Luiz, as suas intenções para o dia de hoje, para a noite de hoje.
2: As minhas intenções é agradecer a Deus.
0: Amém.
2: E pela intercessão de nossa mãe, né? A todos os grupos dos homens do texto, as equipes Nossa Senhora, a qual eu faço parte.
0: Bem lembrado.
2: Nossa Senhora, Rainha da Paz, a Mãe da Paz, muito bonito. E a todos nós, pela saúde que nós temos, graças a Deus, e o vencimento que cada dia nós dá para essa batalha nossa.
0: Amém, assim seja. Elton.
3: Vamos rezar por todos nós reunidos, né? Vamos rezar pela paz no mundo. Vamos rezar pela paz também nessa política agora que está
0: acontecendo
3: aí, né?
0: Bem lembrado.
3: Que Deus ponha a mão aí para que nada de injusto aconteça, né?
0: Que haja respeito entre as partes.
3: Haja respeito

0: pelo outro.
1: E, afinal de contas, são cristãos e cristãs.
0: Exato.
1: Filhos e filhas do mesmo pai.
0: É.
1: Por que essa guerra?
0: Pois é,
1: Por que essas situações contrárias ao bem-estar, não é? Irmão Severino, sua intenção para hoje?
2: Hoje eu rezo para todos os meus familiares, principalmente um primo, um irmão.
1: Certo.
2: Que há pouco tempo atrás ele foi acometido por um AVC e ele não ficou bem.
1: Tá certo.
2: Ficou andando com ajuda, na muleta, segurado de um e outro.
1: Rezemos
2: e essa semana ele sofreu uma queda e quebrou um fêmur.
1: Oh, Jesus.
2: Está operado lá em Patos, mas graças a Deus está bem.
1: O nome dele?
2: Ivan.
1: Ivan. Rezemos pelo Ivan. Em território paraibano, lá em Patos, tem muita gente que nos acompanha também na Paraíba. Queremos complementar esse momento orante agradecendo ao Senhor, nessa quinta-feira eucarística, por todos quantos tiveram a oportunidade de participar nos momentos de adoração ao Santíssimo Sacramento, nas suas respectivas paróquias, capelas, comunidades. Rezemos em unidade com o Papa Leão, o nosso Bispo Dom José Luiz, com todo o clero diocesano de Pesqueira, pelo Santuário Jesus Misericordioso. Rezemos pela missão do Padre Adilson, que está em São Paulo com os peregrinos, realizando essa viagem missionária, e que no Santuário Padre Antônio Maciel, Dom Eduardo Zielski, que está já celebrando, retornou de um período de convalescença. Rezamos também pelo Padre Reginaldo. Queremos rezar também pelos missionários redentoristas. Rezemos pelas irmãs missionárias de Fátima, as Vicentinas, as Doroteias em Pesqueira, as Beneditinas em Buíque. Por todos os irmãos e irmãs nos movimentos pastorais. Rezemos pelas equipes médicas, por todos quantos trabalham, lutam pela saúde dos enfermos, nos hospitais, em casa, nos tratamentos fora de domicílio. Rezemos pelos agonizantes, pelas almas dos fiéis que padecem no purgatório. Rezemos pelos falecidos e pelo conforto às respectivas famílias enlutadas. Clamamos pela paz do mundo, pela restauração da ordem, pela restauração daqueles que já estão também pendentes, causas na justiça, que sejam julgadas e que haja paz entre as partes. Rezemos pelo fim das guerras. E aqui também, mais uma vez, queremos rezar por aquela comunidade no México que houve aquele acidente com os fogos de artifício. Muita gente faleceu e outros tantos feridos, no grande país católico que é o México, onde é padroeira Nossa Senhora de Guadalupe. E esse acidente aconteceu bem próximo a um local onde estava sendo celebrada missa. Havia um evento religioso e os fogos começaram a explodir e, de forma desordenada, atingiram várias pessoas. Os vídeos, um deles eu estava vendo hoje, realmente foi uma situação muito difícil. Rezemos pelas vítimas e pelas famílias. E aqui, bem próximo de nós, queremos rezar pelas crianças que estão fazendo também tratamento, recuperando-se, entre elas a Taila, que é a neta da nossa querida vovó Anabel, pela sua recuperação e por todos quantos nos recomendaram as orações. Professemos a nossa fé.
3: Creio em Deus Pai Todo-Poderoso, Criador do céu e da terra, e em Jesus Cristo, seu único Filho, nosso Senhor, que foi concebido pelo poder do Espírito Santo, nasceu da Virgem Maria, padeceu sob Pôncio Pilatos, foi crucificado, morto e sepultado, desceu à mansão dos mortos, ressuscitou ao terceiro dia, subiu aos céus e está sentado à direita de Deus Pai Todo-Poderoso, onde há de vir julgar os vivos e os mortos. Creio no Espírito Santo, na Santa Igreja Católica, na comunhão dos santos, na remissão dos pecados, na ressurreição da carne, na vida eterna. Amém.
4: Pai nosso que estás no céu, santificado seja o vosso nome. Venha a nós o vosso reino, seja feita a vossa vontade, aqui na terra como no céu.
3: O pão nosso de cada dia nos dai hoje. Perdoai-nos as nossas ofensas, assim como nós perdoamos a quem nos tem ofendido. E não nos deixeis cair em tentação, mas livrai-nos do mal. Amém.
1: Louvemos a Maria, filha amada do Pai Eterno.
4: Ave Maria, cheia de graça, o Senhor é convosco. Bendita sois vós entre as mulheres. Bendito é o fruto do vosso ventre, Jesus.
3: Santa Maria, Mãe de Deus, rogai por nós, pecadores, agora e na hora de nossa morte. Amém.
1: Louvemos a Maria, Mãe admirável de Deus Filho.
0: Ave Maria, cheia de graças, o Senhor é convosco. Bendita sois vós entre as mulheres. Bendito é o fruto do vosso ventre, Jesus.
3: Santa Maria, Mãe de Deus, rogai por nós, pecadores, agora e na hora de nossa morte. Amém.
1: Louvemos a Maria, esposa fidelíssima do Divino Espírito Santo.
2: Ave Maria, cheia de graça, o Senhor é convosco. Bendita sois vós entre as mulheres. Bendito é o fruto do vosso ventre, Jesus.
3: Santa Maria, Mãe de Deus, rogai por nós, pecadores, agora e na hora de nossa morte. Amém.
1: Glória ao Pai, ao Filho e ao Espírito Santo,
3: como era no princípio, agora e sempre. Amém.
1: Ó meu Jesus, perdoai-nos, livrai-nos do fogo do inferno, levai as almas todas para o céu e socorrei principalmente as que mais precisarem da vossa misericórdia. Ó Deus, sede para nós força e proteção.
3: Jesus, Maria e José, nossa família vossa é.
1: Maria, Mãe da Eucaristia,
3: passa na frente.
1: São Miguel Arcanjo,
3: protegei-nos e defendei-nos no combate.
1: Nossa Senhora do Perpétuo Socorro,
3: rogai por nós.
1: Quinta-feira Eucarística, Mistérios Luminosos, e queremos clamar os céus, a iluminação do Santo Espírito, sobre todos quantos estão preparando todo o novenário dedicado à Nossa Senhora do Livramento, a padroeira de Arco Verde, cujo novenário inicia-se na próxima segunda-feira, no dia da exaltação da Santa Cruz, dia 14, concluindo no dia 23. Queremos rezar os mistérios luminosos pelo êxito missionário, catequético, evangelizador da festa da nossa padroeira, da excelsa padroeira de Arco Verde. E no primeiro mistério luminoso, nós vamos contemplar o batismo de Jesus nas águas do Rio Jordão. Luiz.
4: Pai nosso que estás no céu, santificado seja o vosso nome. Venha a nós o vosso reino, seja feita a vossa vontade, aqui na terra como no céu.
3: O pão nosso de cada dia nos dai hoje, perdoai as nossas ofensas, assim como nós perdoamos a quem nos tem ofendido. E não nos deixeis cair em tentação, mas livrai-nos do mal. Amém.
4: Ave Maria, cheia de graça, o Senhor é convosco, bendita sois vós entre as mulheres. Bendito é o fruto do vosso ventre, Jesus.
3: Santa Maria, Mãe de Deus, rogai por nós, pecadores, agora e na hora de nossa morte. Amém.
4: Ave Maria, cheia de graça, o Senhor é convosco. Bendita sois vós entre as mulheres. Bendito é o fruto do vosso ventre, Jesus.
3: Santa Maria, Mãe de Deus, rogai por nós, pecadores, agora e na hora de nossa morte. Amém.
4: Ave Maria, cheia de graça, o Senhor é convosco. Bendita sois vós entre as mulheres. Bendito é o fruto do vosso ventre, Jesus.
3: Santa Maria, Mãe de Deus, rogai por nós, pecadores, agora e na hora de nossa morte. Amém.
4: Ave Maria, cheia de graça, o Senhor é convosco. Bendita sois vós entre as mulheres. Bendito é o fruto do vosso ventre, Jesus.
3: Santa Maria, Mãe de Deus, rogai por nós, pecadores, agora e na hora de nossa morte. Amém.
4: Ave Maria, cheia de graça, o Senhor é convosco. Bendita sois vós entre as mulheres. Bendito é o fruto do vosso ventre, Jesus.
3: Santa Maria, Mãe de Deus, rogai por nós, pecadores, agora e na hora de nossa morte. Amém.
4: Ave Maria, cheia de graça, o Senhor é convosco. Bendita sois vós entre as mulheres. Bendito é o fruto do vosso ventre, Jesus.
3: Santa Maria, Mãe de Deus, rogai por nós, pecadores, agora e na hora de nossa morte. Amém.
4: Ave Maria, cheia de graça, o Senhor é convosco. Bendita sois vós entre as mulheres. Bendito é o fruto do vosso ventre, Jesus.
3: Santa Maria, Mãe de Deus, rogai por nós, pecadores, agora e na hora de nossa morte. Amém.
4: Ave Maria, cheia de graça, o Senhor é convosco. Bendita sois vós entre as mulheres. Bendito é o fruto do vosso ventre, Jesus.
3: Santa Maria, Mãe de Deus, rogai por nós, pecadores, agora e na hora de nossa morte. Amém.
4: Ave Maria, cheia de graça, o Senhor é convosco. Bendita sois vós entre as mulheres. Bendito é o fruto do vosso ventre, Jesus.
3: Santa Maria, Mãe de Deus, rogai por nós, pecadores, agora e na hora da nossa morte. Amém.
4: Ave Maria, cheia de graça, o Senhor é convosco. Bendita sois vós entre as mulheres. Bendito é o fruto do vosso ventre, Jesus.
3: Santa Maria, Mãe de Deus, rogai por nós, pecadores, agora e na hora da nossa morte. Amém.
4: Glória ao Pai, ao Filho e ao Espírito Santo.
3: Como era no princípio, agora e sempre. Amém. Ó meu Jesus, perdoai-nos, livrai-nos do fogo do inferno. Levai as almas todas para o céu e socorrei principalmente as que mais precisarem da vossa misericórdia. Ó Deus, sede para nós força e proteção.
5: Jesus, Maria e José, nossa família vossa é.
1: Maria, Mãe da Eucaristia,
5: passa na frente.
1: São Miguel Arcanjo,
5: protegei-nos e defendei-nos no combate.
1: Nossa Senhora do Livramento,
5: rogai por nós.
1: E nós queremos agradecer a Deus pelo dom da vida desses irmãos e irmãs aniversariantes, os cooperadores da obra da misericórdia, os nomes a seguir, e também a ação de graças por outros irmãos e irmãs que estão completando idade nova hoje, neste dia 10 de setembro. Aniversariantes, cooperadores da obra: Aglailson Cordeiro da Silva, Agenildo Chaves de Arruda, Ana Maria Fera de Carvalho, Ana Santana Ferreira dos Santos, José Carlos Antunes Lima, Maria Chalegre Tenório de Vasconcelos, Maria das Dores Fernandes, Maria de Lourdes Gomes da Luz, Maria José Alves Marilene Maria da Silva, Pedro Paulo Portugal da Silva, Samara Rafaela da Silva Bernardo e Maria José da Silva, que hoje também completa 80 anos de vida. Parabéns, dona Maria José. Muita saúde para a senhora e todos, cooperadores da obra da misericórdia. E queremos também agradecer pelos 57 anos de Maria Selene, do sítio Várzea Grande de Buíque. Ação de graças por essa irmã, seus 57 anos também. Ação de graças pelo aniversário de Bruna Souza, do FMJ Missão Pesqueira. A ação de graças pelo aniversário de Mariana Gomes. Também rezemos pela recuperação, aqui no caso, em ação de graças de Timene Gabriele Padilha de Almeida Moura. A todos, nosso fraterno abraço, Deus abençoe, saúde e paz, vida longa e recuperação de cada um nos momentos de convalescença. Queremos agradecer também a Deus por outros aniversariantes cujos nomes vão sendo citados aqui pela live ao vivo que nós temos. Aqui já registramos a presença, a partilha de Gracine Mandu, do sítio Alto da Telha, em Iati, Pernambuco. Maria Alves, boa noite, irmã. Rita Angelina, rezando conosco também, pedindo pela família, pela paz no mundo e por todos nós aqui da rádio. Sérgio Gomes, boa noite, os irmãos do sítio Climério, a toda a família, é o município de Pesqueira. Vamos contemplar o segundo mistério luminoso, a auto-revelação de Jesus nas bodas de Caná, na Galileia. Elton.
0: Pai nosso que estás no céu, santificado seja o vosso nome. Venha a nós o vosso reino. Seja feito a vossa vontade, assim na terra como no céu.
5: O pão nosso de cada dia nos dai hoje. Perdoai as nossas ofensas, assim como nós perdoamos a quem nos tem ofendido. E não nos deixeis cair em tentação, mas livrai-nos do mal. Amém.
0: Ave Maria, cheia de graças, o Senhor é convosco. Bendita sois vós entre as mulheres. Bendito é o fruto do vosso ventre, Jesus.
5: Santa Maria, Mãe de Deus, rogai por nós, pecadores, agora e na hora de nossa morte. Amém.
0: Ave Maria, cheia de graças, o Senhor é convosco. Bendita sois vós entre as mulheres. Bendito é o fruto do vosso ventre, Jesus.
5: Santa Maria, Mãe de Deus, rogai por nós, pecadores, agora e na hora de nossa morte. Amém.
0: Ave Maria, cheia de graças, o Senhor é convosco. Bendita sois vós entre as mulheres. Bendito é o fruto do vosso ventre, Jesus.
5: Santa Maria, Mãe de Deus, rogai por nós, pecadores, agora e na hora de nossa morte. Amém.
0: Ave Maria, cheia de graças, o Senhor é convosco. Bendita sois vós entre as mulheres. Bendito é o fruto do vosso ventre, Jesus.
5: Santa Maria, Mãe de Deus, rogai por nós, pecadores, agora e na hora de nossa morte. Amém.
0: Ave Maria, cheia de graças, o Senhor é convosco. Bendita sois vós entre as mulheres. Bendito é o fruto do vosso ventre, Jesus.
5: Santa Maria, Mãe de Deus, rogai por nós, pecadores, agora e na hora de nossa morte. Amém.
0: Ave Maria, cheia de graças, o Senhor é convosco. Bendita sois vós entre as mulheres. Bendito é o fruto do vosso ventre, Jesus.
5: Santa Maria, Mãe de Deus, rogai por nós, pecadores, agora e na hora de nossa morte. Amém.
0: Ave Maria, cheia de graças, o Senhor é convosco. Bendita sois vós entre as mulheres. Bendito é o fruto do vosso ventre, Jesus.
5: Santa Maria, Mãe de Deus, rogai por nós, pecadores, agora e na hora de nossa morte. Amém.
0: Ave Maria, cheia de graças, o Senhor é convosco. Bendita sois vós entre as mulheres. Bendito é o fruto do vosso ventre, Jesus.
5: Santa Maria, Mãe de Deus, rogai por nós, pecadores, agora e na hora de nossa morte. Amém.
0: Ave Maria, cheia de graças, o Senhor é convosco. Bendita sois vós entre as mulheres. Bendito é o fruto do vosso ventre, Jesus.
5: Santa Maria, Mãe de Deus, rogai por nós, pecadores, agora e na hora de nossa morte. Amém.
0: Ave Maria, cheia de graças, o Senhor é convosco. Bendita sois vós entre as mulheres. Bendito é o fruto do vosso ventre, Jesus.
5: Santa Maria, Mãe de Deus, rogai por nós, pecadores, agora e na hora de nossa morte. Amém.
0: Glória ao Pai, ao Filho e ao Espírito Santo.
5: Como era no princípio, agora e sempre. Amém. Ó meu Jesus, perdoai-nos, livrai-nos do fogo do inferno. Levai as almas todas para o céu e socorrei principalmente as que mais precisarem da vossa misericórdia. Ó Deus, sede para nós força e proteção.
3: Jesus, Maria e José, nossa família, vossa
1: é. Maria, Mãe da Eucaristia,
3: passa na frente.
1: São Miguel Arcanjo,
3: protegei-nos e defendei-nos no combate.
1: Nossa Senhora de Lourdes,
5: rogai por nós.
1: Queremos agradecer aos irmãos lá do Catimbau, que sempre rezam conosco. Obrigado aos irmãos em Buíque, toda essa região, Pedra, Buíque, Venturosa. Em Venturosa, o irmão Gilberto, Dinha, todos rezando conosco. Obrigado pelo testemunho. Na Pedra, a querida irmã Tânia, família, nosso muito obrigado. Em Pesqueira, obrigado a você que está rezando conosco. Em Pojuca, também aqui bem perto de nós, na Reitoria de São Miguel, que celebra com alegria é a quaresma de São Miguel, a comunidade reunida nesse período quaresmal. Obrigado a você que envia seus pedidos e aqui nós queremos agradecer e citamos agora há pouco Venturosa, onde a irmã Severina Araújo está rezando no sítio Ouro Branco, não é? Município de Venturosa, com todos da sua comunidade. Obrigado, minha irmã, pelo testemunho. Melícia Santana, boa noite. Uma abençoada noite também já. Queremos desejar antecipadamente um bom feriado aqui aos arcoverdenses. Nalvinha Mendes, boa noite. Santa e abençoada noite para todos. Gratidão ao Senhor por tudo quanto nos tem permitido realizar. Amém. Ida Batista, boa noite, povo de Deus. Estamos unidos até o céu. Paz e bem. Maria Cavalcante, boa noite. Salve Maria. Danile Silva, boa noite a nós aqui, aos irmãos presentes, rezando pela família, os amigos, pela paz no mundo e por todas as famílias enlutadas. Moacir Benício, boa noite. Valéria Leite, paraibana, lá em Zabelena, Paraíba. Valéria Leite, obrigado pela participação com a sua família e os amigos convidados para a oração do Santo Terço. Paz e bem para vocês. Terceiro mistério luminoso, o anúncio do Reino de Deus e o convite à conversão. Irmão Severino.
2: Pai nosso que estais nos céus, santificado seja o vosso nome. Venha a nós o vosso reino. Seja feita a vossa vontade, assim na terra como nos céus.
3: O pão nosso de cada dia nos dai hoje. Perdoai as nossas ofensas, assim como nós perdoamos a quem nos tem ofendido. E não nos deixeis cair em tentação, mas livrai-nos do mal. Amém.
2: Ave Maria, cheia de graça, o Senhor é convosco. Bendita sois vós entre as mulheres. Bendito é o fruto do vosso ventre, Jesus.
3: Santa Maria, Mãe de Deus, rogai por nós, pecadores, agora e na hora de nossa morte. Amém.
2: Ave Maria, cheia de graça, o Senhor é convosco. Bendita sois vós entre as mulheres. Bendito é o fruto do vosso ventre, Jesus.
3: Santa Maria, Mãe de Deus, rogai por nós, pecadores, agora e na hora de nossa morte. Amém.
2: Ave Maria, cheia de graça, o Senhor é convosco. Bendita sois vós entre as mulheres. Bendito é o fruto do vosso ventre, Jesus.
3: Santa Maria, Mãe de Deus, rogai por nós, pecadores, agora e na hora de nossa morte. Amém.
2: Ave Maria, cheia de graça, o Senhor é convosco. Bendita sois vós entre as mulheres. Bendito é o fruto do vosso ventre, Jesus.
3: Santa Maria, Mãe de Deus, rogai por nós, pecadores, agora e na hora de nossa morte. Amém.
2: Ave Maria, cheia de graça, o Senhor é convosco. Bendita sois vós entre as mulheres. Bendito é o fruto do vosso ventre, Jesus.
3: Santa Maria, Mãe de Deus, rogai por nós, pecadores, agora e na hora de nossa morte. Amém.
2: Ave Maria, cheia de graça, o Senhor é convosco. Bendita sois vós entre as mulheres. Bendito é o fruto do vosso ventre, Jesus.
3: Santa Maria, Mãe de Deus, rogai por nós, pecadores, agora e na hora de nossa morte. Amém.
2: Ave Maria, cheia de graça, o Senhor é convosco. Bendita sois vós entre as mulheres. Bendito é o fruto do vosso ventre, Jesus.
3: Santa Maria, Mãe de Deus, rogai por nós, pecadores, agora e na hora da nossa morte. Amém.
2: Ave Maria, cheia de graça, o Senhor é convosco. Bendita sois vós entre as mulheres. Bendito é o fruto do vosso ventre, Jesus.
3: Santa Maria, Mãe de Deus, rogai por nós, pecadores, agora e na hora de nossa morte. Amém.
2: Ave Maria, cheia de graça, o Senhor é convosco. Bendita sois vós entre as mulheres. Bendito é o fruto do vosso ventre, Jesus.
3: Santa Maria, Mãe de Deus, rogai por nós, pecadores, agora e na hora de nossa morte. Amém.
2: Ave Maria, cheia de graça, o Senhor é convosco. Bendita sois vós entre as mulheres. Bendito é o fruto do vosso ventre, Jesus.
6: Santa Maria, Mãe de Deus, rogai por nós, pecadores, agora e na hora de nossa morte. Amém.
2: Glória ao Pai, ao Filho e ao Espírito Santo.
6: Como era no princípio, agora e sempre. Amém.
2: Ó meu Jesus,
6: perdoai-nos e livrai-nos do fogo do inferno. Levai as almas todas para o céu e socorrei principalmente as que mais precisarem da vossa misericórdia. Ó Deus, sede para nós força e proteção.
2: Jesus, Maria e José, nossa família vossa é.
1: Maria, Mãe da Eucaristia,
2: passa na frente.
1: São Miguel Arcanjo,
2: protegei-nos e defendei-nos no combate.
1: Nossa Senhora de Fátima, rogai por nós. Nós queremos agora, em solidariedade às famílias enlutadas, apresentar os nomes dos irmãos e irmãs que já realizaram a sua Páscoa. René Barbosa de Lima, Maria da Glória Caiado, Rafael Saulo de Lima, João Alexandre, Antônio André Sobrinho, Julieta André de Lima, José Oswaldo Lira, Manuel Rosendo da Silva, José Augusto Gomes, Pedro Fernandes Silva, Leandro Valério Gomes da Costa. Por esses irmãos e irmãs falecidos, nós rezamos: descanso eterno, dai-lhe, Senhor.
2: A luz perpétua resplendor.

0: Francisco Maciel, querido irmão, homem do texto, querida comunidade, mãe da Santa Esperança, um abraço a todos os irmãos que rezam conosco, boa noite. Aqui ele diz, queridos amigos, irmãos, camaradas.
1: É assim que ele fala.
0: É assim que ele fala. Assim, é. Obrigado, Francisco. Um abraço a toda a turma aí, ao Marcelo, a todos que rezam nessa querida comunidade. É, mãe da Santa Esperança, também nossa gratidão ao padre Glauco, que tem feito um trabalho extraordinário nessa comunidade. Nalvinha Mendes, boa noite. Queremos agradecer a Sirene Matias, ela também está em Venturosa. E pede oração por Ranilson Soares, que está enfermo. Rezamos pela recuperação desse querido irmão. Rita Batista, boa noite. Milene Tenório, lá em Mimoso, com toda a família, aos filhos, aos irmãos, a família, nosso muito obrigado pelo testemunho, querida comunidade de Mimoso. Maria Cavalcante, boa noite. Osana e Adilson Ramos, sempre noite para todos. Gercilda Nascimento, obrigado. Queremos agradecer também aos irmãos que estão conosco na querida comunidade do Cocal, rezando conosco. Descobrimento aos irmãos em Aldeia Velha, Gravatá. Queremos agradecer também aos irmãos no santuário, rezando conosco. Irmãos peregrinos que normalmente nesse período já da quinta para sexta e amanhã por ser feriado, peregrinos que estão no santuário e rezam conosco nesse momento. Quarto mistério luminoso, a transfiguração de Jesus. Pai nosso que estás no céu, santificado seja o vosso nome. Venha a nós o vosso reino, seja feita a vossa vontade, assim na terra como no céu.
2: O pão nosso de cada dia nos dai hoje. Perdoai-nos as nossas ofensas, assim como nós perdoamos a quem nos tem ofendido. E não nos deixeis cair em tentação, mas livrai-nos do mal. Amém.
0: Ave Maria, cheia de graça, o Senhor é convosco. Bendita sois vós entre as mulheres. E bendito é o fruto do vosso ventre, Jesus.
2: Santa Maria, Mãe de Deus, rogai por nós, pecadores, agora e na hora de nossa morte. Amém.
0: Ave Maria, cheia de graça, o Senhor é convosco. Bendita sois vós entre as mulheres. E bendito é o fruto do vosso ventre, Jesus.
2: Santa Maria, Mãe de Deus, rogai por nós, pecadores, agora e na hora de nossa morte. Amém.
0: Ave Maria, cheia de graça, o Senhor é convosco. Bendita sois vós entre as mulheres. E bendito é o fruto do vosso ventre, Jesus.
2: Santa Maria, Mãe de Deus, rogai por nós, pecadores, agora e na hora de nossa morte. Amém.
0: Ave Maria, cheia de graça, o Senhor é convosco. Bendita sois vós entre as mulheres.

0: e bendito é o fruto do vosso ventre, Jesus.
1: Santa Maria, Mãe de Deus, rogai por nós, pecadores, agora e na hora de nossa morte. Amém.
0: Ave Maria, cheia de graça, o Senhor é convosco. Bendita sois vós entre as mulheres, e bendito é o fruto do vosso ventre, Jesus.
1: Santa Maria, Mãe de Deus, rogai por nós, pecadores, agora e na hora de nossa morte. Amém.
0: Ave Maria, cheia de graça, o Senhor é convosco. Bendita sois vós entre as mulheres, e bendito é o fruto do vosso ventre, Jesus.
1: Santa Maria, Mãe de Deus, rogai por nós, pecadores, agora e na hora de nossa morte. Amém.
0: Ave Maria, cheia de graça, o Senhor é convosco. Bendita sois vós entre as mulheres, e bendito é o fruto do vosso ventre, Jesus.
1: Santa Maria, Mãe de Deus, rogai por nós, pecadores, agora e na hora de nossa morte. Amém.
0: Ave Maria, cheia de graça, o Senhor é convosco. Bendita sois vós entre as mulheres, e bendito é o fruto do vosso ventre, Jesus.
1: Santa Maria, Mãe de Deus, rogai por nós, pecadores, agora e na hora de nossa morte. Amém.
0: Ave Maria, cheia de graça, o Senhor é convosco. Bendita sois vós entre as mulheres, e bendito é o fruto do vosso ventre, Jesus.
1: Santa Maria, Mãe de Deus, rogai por nós, pecadores, agora e na hora de nossa morte. Amém.
0: Ave Maria, cheia de graça, o Senhor é convosco. Bendita sois vós entre as mulheres, e bendito é o fruto do vosso ventre, Jesus.
1: Santa Maria, Mãe de Deus, rogai por nós, pecadores, agora e na hora de nossa morte. Amém.
0: Glória ao Pai, ao Filho e ao Espírito Santo,
1: como era no princípio, agora e sempre. Amém.
0: Ó meu Jesus, perdoai-nos, livrai-nos do fogo do inferno, levai as almas todas para o céu, e socorrei principalmente as que mais precisarem da vossa misericórdia. Ó Deus, sede para nós força e proteção.
1: Jesus, Maria e José, nossa família vossa é.
0: Maria, Mãe da Eucaristia,
1: passa na frente.
0: São Miguel Arcanjo,
1: protegei-nos e defendei-nos no combate.
0: Nossa Senhora das Lágrimas,
1: rogai por nós.
0: E nós queremos agradecer mais uma vez a Helena do Barro Preto, sempre rezando conosco. César Cid e família em Pesqueira, obrigado. E aqui, a irmã Sirlene Matias, ela está rezando conosco no Rio de Janeiro. E ela diz, eu sou de Venturosa, mas estou no Rio. Muito obrigado, Sirlene, pela observação. Continue rezando conosco, a toda a família, a todos os irmãos, na grande Rio de Janeiro. Um abraço a todos. O César Sidney, ele pede orações aqui por todas as pessoas que estão passando pelo processo de depressão. É uma doença terrível, não é? É o mal da humanidade, a depressão. Desencadeia outras situações, não é? Obrigado, César, pela colocação. Rezemos com a sua família por todas essas pessoas. São muitas que estão em estado depressivo. Heleno Batista, de Pesqueira, faz parte do Terço dos Homens ainda, da paróquia Cristo Rei. E no dia 27 estaremos juntos na Serra das Varas. Um abraço. Obrigado, irmão. Sejam bem-vindos. Dia 27, último domingo, a Romaria. Estaremos juntos com vocês e outros grupos de Pesqueira. Cristo Rei presente. Um abraço. Obrigado pelo testemunho. Damião Tiago, de Brejo Velho, em Paranatama. Queridos filhos da misericórdia dessa região, um abraço, obrigado pela partilha, pelo testemunho. Bom saber que vocês estão partilhando conosco. E aqui também o nosso abraço aos filhos e filhas da misericórdia do Vale do São Francisco, não é? Santa Maria da Boa Vista, Petrolina, Lagoa Grande. Um abraço a todos vocês que nos acompanham pelas redes sociais. Os irmãos também em Caruaru. Danilo Anjos, boa noite. Um abraço. E aqui a Fátima Melo, de Aldeia Velha, vem cumprimentar nós aqui, os irmãos que estão rezando. Mãe Rainha, rogai por nós, que recorremos a vós. Muito bem, obrigado, Fátima. Também os irmãos homens do Terço da Terra da Misericórdia, que estão se preparando para esse grande momento. As equipes que estão já envolvidas né, nesse grande trabalho de preparação para a Romaria dos Homens do Terço no dia 27, último domingo do mês. Vamos contemplar o quinto mistério luminoso, a instituição da Sagrada Eucaristia. Luiz.
2: Pai nosso que estais no céu, santificado seja o vosso nome. Venha a nós o vosso reino, seja feita a vossa vontade, aqui na terra como no céu.
1: O pão nosso de cada dia nos dai hoje. Perdoai as nossas ofensas, assim como nós perdoamos a quem nos tem ofendido. E não nos deixeis cair em tentação, mas livrai-nos do mal. Amém.
2: Ave Maria, cheia de graça, o Senhor é convosco. Bendita sois vós entre as mulheres. Bendito é o fruto do vosso ventre, Jesus.
1: Santa Maria, Mãe de Deus, rogai por nós, pecadores, agora e na hora de nossa morte. Amém.
2: Ave Maria, cheia de graça, o Senhor é convosco. Bendita sois vós entre as mulheres. Bendito é o fruto do vosso ventre, Jesus.
1: Santa Maria, Mãe de Deus, rogai por nós, pecadores, agora e na hora de nossa morte. Amém.
2: Ave Maria, cheia de graça, o Senhor é convosco. Bendita sois vós entre as mulheres. Bendito é o fruto do vosso ventre, Jesus.
1: Santa Maria, Mãe de Deus, rogai por nós, pecadores, agora e na hora de nossa morte. Amém.
2: Ave Maria, cheia de graça, o Senhor é convosco. Bendita sois vós entre as mulheres. Bendito é o fruto do vosso ventre, Jesus.
1: Santa Maria, Mãe de Deus, rogai por nós, pecadores, agora e na hora de nossa morte. Amém.
2: Ave Maria, cheia de graça, o Senhor é convosco. Bendita sois vós entre as mulheres. Bendito é o fruto do vosso ventre, Jesus.
1: Santa Maria, Mãe de Deus, rogai por nós, pecadores, agora e na hora de nossa morte. Amém.
2: Ave Maria, cheia de graça, o Senhor é convosco. Bendita sois vós entre as mulheres. Bendito é o fruto do vosso ventre, Jesus.
1: Santa Maria, Mãe de Deus, rogai por nós, pecadores, agora e na hora de nossa morte. Amém.
2: Ave Maria, cheia de graça, o Senhor é convosco. Bendita sois vós entre as mulheres. Bendito é o fruto do vosso ventre, Jesus.
1: Santa Maria, Mãe de Deus, rogai por nós, pecadores, agora e na hora de nossa morte. Amém.
2: Ave Maria, cheia de graça, o Senhor é convosco. Bendita sois vós entre as mulheres. Bendito é o fruto do vosso ventre, Jesus.
1: Santa Maria, Mãe de Deus, rogai por nós, pecadores, agora e na hora de nossa morte. Amém.
2: Ave Maria, cheia de graça, o Senhor é convosco. Bendita sois vós entre as mulheres. Bendito é o fruto do vosso ventre, Jesus.
1: Santa Maria, Mãe de Deus, rogai por nós, pecadores, agora e na hora de nossa morte. Amém.
2: Ave Maria, cheia de graça, o Senhor é convosco. Bendita sois vós entre as mulheres. Bendito é o fruto do vosso ventre, Jesus.
1: Santa Maria, Mãe de Deus, rogai por nós, pecadores, agora e na hora da nossa morte. Amém.
2: Glória ao Pai, ao Filho e ao Espírito Santo.
1: Como era no princípio, agora e sempre. Amém. Ó meu Jesus, perdoai-nos, livrai-nos do fogo do inferno. Levai as almas todas para o céu e socorrei principalmente as que mais precisarem da vossa misericórdia.
0: Ó Deus, sede para nós força e proteção.
1: Jesus, Maria e José, nossa família vossa é.
0: Maria, Mãe da Eucaristia,
1: passa na frente.
0: São Miguel Arcanjo,
1: protegei-nos e defendei-nos no combate.
0: Nossa Senhora do Carmo,
1: rogai por nós.
0: E antes de rezarmos o nosso agradecimento, quero agradecer a Maria do Carmo Silva, do sítio São José. Ela pede oração pela família e que Jesus possa confortar o coração da família de uma vizinha, né, que ela faleceu e o seu sepultamento foi hoje. Que Jesus a receba no reino da glória. Obrigado pela citação e pela família. Nós apresentamos as condolências através da senhora Maria do Carmo da Silva. Quero agradecer também a nossa querida missionária Grazi Araújo e família Cid Soares e adjacências. Obrigado pelo testemunho, pela partilha, sempre conosco. Ela que faz parte do Ministério da Eucaristia Paróquia São Geraldo de Magela. Obrigado aos irmãos que estão rezando conosco nesse momento no Residencial Maria de Fátima. Muito obrigado pelo testemunho. Agradecimento. Infinitas graças.
1: Nos damos, soberana Rainha, pelos benefícios que todos os dias recebemos de vossas mãos maternais. Dignai-nos agora e para sempre tomarmos debaixo do vosso poderoso amparo. E para mais vos agradecer, vos saudamos com a salve, Rainha. Salve, Rainha, Mãe de Misericórdia, vida, doçura e esperança nossa, salve. A vós bradamos os degredados filhos de Eva. A vós suspirando, gemendo e chorando neste vale de lágrimas. Eia, pois, advogada nossa, esses vossos olhos misericordiosos a nós volvei. E depois deste desterro, mostrai-nos Jesus, bendito fruto do vosso ventre. Ó clemente, ó piedosa, ó doce sempre Virgem Maria, rogai por nós, Santa Mãe de Deus, para que sejamos dignos das promessas de Cristo. Amém. Ó Maria concebida sem pecado,
3: rogai por nós que recorremos a vós.
0: Maria, Mãe da Eucaristia,
1: passa na frente.
0: São Miguel Arcanjo,
4: protegei-nos e defendei-nos no combate.
0: Nossa Senhora Aparecida, padroeira do Brasil, rogai por nós. 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Irmãos, queridos do Terço, querida paróquia de São Cristóvão, muito obrigado pela partilha e vamos já desejando a todos um feliz final de semana, incluindo o feriado de amanhã, não é, Luiz? É um feriadão para quem não trabalha no sábado, né? Quem trabalha no sábado não tem jeito.
2: Eu já estou de feriado.
0: É, você já está feriando já.
5: Nós já estamos feriando,
0: né? Elton também, Severino também. É o clube dos aposentados, né?
5: Pois é.
0: Muito bem. Então, Elton, Severino, muito obrigado, Luiz. Ao Matheus, sempre conosco. E daqui a pouco nós temos o Boa Noite, Povo de Deus. Minha querida irmã Clemence e toda a sua equipe. Em seguida, o Instituto Recede. Obrigado a você que partilhou conosco e o convite renovado para amanhã, a partir das 18 horas, voltarmos para rezarmos o Terço Mariano. Rezemos concluindo esse momento. Não há poder maior do que o poder da Santíssima Trindade. E é com este poder que nós nos revestimos. Em nome do Pai, do Filho e do Espírito Santo. Amém. Louvado seja nosso Senhor Jesus Cristo.
5: Para sempre seja louvado.
0: Salve Maria, a nossa alegria. Boa noite.
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0: Louvado seja o nosso Senhor Jesus Cristo.
1: Para sempre seja louvado.
0: Boa noite, amado povo de Deus. E aqui, em volta da Sagrada Face de Jesus, está você aí e a gente aqui. Que nosso coração, cada dia mais, espere em Deus. Porque é a única forma da gente ter esperança, é esperar em Deus. A única esperança que não decepciona. Então, meu irmão, minha irmã, você que está conosco através da nossa rádio Agnus Dei, seja muito bem-vindo a esse programa, o Boa Noite, Povo de Deus, com a Sagrada Face. E aqui quem vos fala é Clemance, serva da Misericórdia, diretamente aqui do estúdio São Padre Pio. Quero dar boa noite para o pessoal que já está aqui conosco. Boa noite, Grazi, Deus te abençoe. Também está a Dona Eunice das Torres. Boa noite, Dona Eunice. E você que está aqui conosco, dê seu boa noite aí para a gente te cumprimentar. Hoje nós vamos fechar mais um capítulo do livro de Daniel. Gente, que livro maravilhoso, né? Como nos deixa feliz quando a gente lê uma história e vê o testemunho do povo de Deus. Queria dizer para você que a palavra de Deus, toda a Bíblia, desde o Gênesis até o Apocalipse, ela está unida num propósito só, que é anunciar Jesus. O projeto de Deus, do Gênesis ao Apocalipse, é a salvação de todos nós, é a nossa salvação. Cada livro que você for lendo, você vai se encaixar, porque você vai entender. É para mim que o Senhor está falando. Enquanto a gente não entende a Bíblia como essa carta de amor, esse recado de Deus, né, dado através de séculos para o seu povo, a gente se acha distante, como se estivesse assistindo uma história que não está falando comigo, mas é com a gente sim, viu? E como é bom quando a gente começa a ter essa compreensão e entender que tudo ali fala um pouquinho da gente. Então hoje nós vamos conhecer a história de Susana. Susana é injustiçada por conta da cobiça de pessoas que são, como diz, né, na palavra lá no Evangelho, são lobos disfarçados de cordeiros. E quantos desses se infiltram na igreja? Quantos lobos disfarçados de cordeiros que estão maquinando contra os filhos de Deus? As escondidas, como esses dois anciãos. A sentença que Daniel proclama, gente, dá alegria. A gente vê a ação de Deus defendendo o inocente. Então é isso, se prepare que está muito bom hoje. Mas para a gente iniciar bem, vamos pedir que o Espírito Santo de Deus nos ilumine, nos restaure também. Ilumine nossa mente, acalme nosso coração, vá se acalmando para que a palavra de Deus caia em terra fecunda, né? Através dos seus ouvidos, que ela fecunde seu coração, que ela germine e que você a utilize não só para você, mas para as pessoas também à sua volta. Então a gente começa com o sinal da Santa Cruz. Pelo sinal da Santa Cruz, livrai-nos, Deus nosso Senhor, dos nossos inimigos, em nome do Pai, do Filho e do Espírito Santo. Amém.

Clamemos ao nosso anjo da guarda. Ele que passou esse dia todinho com a gente. Primeiro vamos agradecer a ele, né? Agradeço de coração ao meu anjo, porque ele até aqui me ajudou, me conduziu e me trouxe, né? Porque eu desci Arco Verde para a Hora da Misericórdia lá embaixo, no estúdio São João Paulo II. E deu tudo certo, né? Resolvi outras questões e aqui estou para lançar com vocês um olhar para o céu. Suspirar por um Deus que eu desejo todos os dias amar mais.

0: Santa Teresinha dizia, eu serei o amor. Santa Faustina dizia, eu quero me transformar toda em amor. Que a gente vá desejando também. Santo anjo do Senhor, meu zeloso guardador, se a ti me confiou a piedade divina, sempre me rege, me guarda, me governa, me ilumina. Amém. Eu te dou a minha mão.
1: Eu te dou a minha mão.
0: E prometo de coração.
1: E prometo de coração.
0: Que por ti eu me deixo guiar.
1: Que por ti eu me deixo guiar.
0: Com docilidade.
1: Com docilidade.
0: Para no céu alcançar.
1: Para no céu alcançar.
0: A eterna felicidade.
1: A eterna felicidade.
0: Sabe uma coisa que eu aprendi? Quando a gente está triste, ou a gente está com o coração apertado, a gente pode pedir um abraço ao nosso anjo. A gente pode dizer, meu anjo, eu preciso de colo, me dá um abraço. E a gente fica um pouquinho ali quietinho. Deixa-se abraçar pelo anjo. Tenho certeza que ele abraça. Porque é algo nobre. Ele vai te abraçar em Cristo Jesus. Que graça, né? Eu fico muito feliz quando alguém conta alguma coisa que vai iluminar mais a nossa rotina com o nosso anjo. Lembrando rapidamente de Padre Pio, né? A gente está no mês dele também, dia 23 desse mês é o dia de São Padre Pio. Se você puder vir aqui para o santuário, nós vamos celebrar uma missa linda na capela de São Padre Pio em honra dele. Mas é dia também de Nossa Senhora do Livramento e tem a grande festa lá no centro de Arco Verde, né? Aqui provavelmente vai ser de manhã a Santa Missa de Padre Pio. Quando eu souber o horário, eu digo direitinho para vocês. Então, São Padre Pio, ele dizia que a gente não podia deixar o anjo da guarda ocioso, ou seja, sem ter o que fazer. Ele diz, mas não dão tarefa aos anjos? Tem que dar tarefa aos anjos, imagine, né? Ele desde criança via os anjos, via seu anjo da guarda, via Nossa Senhora, via São José, e ele pensava que todo mundo via. Ele foi descobrir isso já quase adolescente, quando ele perguntou a um frei, né? E ele perguntou assim, perguntou se ele também, né? Quando ele via Nossa Senhora, né? Como é que era? E ele disse, como assim? Eu vejo, ela fala comigo, ele disse, como assim? E aí ele foi explicar. Ele achava que todo mundo via, não era só ele. Principalmente o religioso, né? Ele pensava que via. Mas Padre Pio, ele foi separado desde o nascimento, né? Desde o nascimento que ele veio com o propósito de ser santo de uma forma mais integral, né? Ele se angustiava quando uma criança falava palavrão perto dele. Ele chorava, aquilo doía nele. Ele não suportava nada que ferisse a alma. Interessante, né? E a gente às vezes fala palavrão e nem pensa que aquilo ofende o coração de Jesus. Bom, vamos iniciar, que hoje eu quero fazer a leitura literal para você, porque essa história é empolgante e eu não consigo só narrar. Suzana, só para a gente avançar um pouquinho, Suzana, ela era esposa de um homem muito rico chamado Joaquim. E a palavra de Deus, lá no livro de Daniel, no capítulo 13, diz que Suzana era muito bela. Ela era muito bela e piedosa, que ela tinha sido educada dentro da lei de Moisés, e os pais dela eram muito honestos, então era uma família santa. E aí foi nomeado nessa época dois juízes, né? Dois anciãos passaram a ser os juízes ali, e eles iam todo dia à casa de Joaquim, né? O homem mais rico, porque eles iam ali para deliberar, né, as questões ali. Bom, e aí um dia eles viram Suzana, e a beleza de Suzana era algo sobrenatural de tão linda, e esses dois homens ficaram apaixonados por Suzana. Quando todo mundo ia embora, então Suzana passeava no jardim, né? Ia com duas escravas passear no jardim. Eis que eles, um dia, um não dizia para o outro, né, que estava apaixonado, e um dia um foi embora, mas voltou. Só que o outro fez a mesma coisa, foi embora e voltou. E aí um perguntou para o outro por que ele tinha voltado. Terminou que eles assumiram que foi por causa de Suzana. E aí eles combinaram, maquinaram contra ela. Combinaram surpreendê-la sozinha e forçá-la a ficar com eles. Veja, eram juízes, sacerdotes, homens respeitados pela sociedade. Anciãos, na verdade, não era sacerdote. Anciãos, juízes só. Então, já idosos, né? Por isso que a palavra ancião está ligada à idade. Então, veja, mas eles planejaram esse mal contra Suzana e foram executar, não é? Foram executar. Então, eles sabiam a hora que ela ia passear. O que é que eles fizeram? Se esconderam nos jardins, não saíram. Tinha um portão grande, que era o portão do jardim. E nesse dia, Suzana resolveu tomar um banho, se banhar, né? Na verdade, a palavra na Bíblia diz se banhar. Ela resolveu se banhar ali no rio, pediu para as duas escravas buscar óleos essenciais, buscar o material para ela se banhar. Nunca as escravas foram, quando elas saíram, e ela disse, fechem a porta, o portão. As escravas fecharam o portão. Nisso, quando as escravas fecharam, eles riscaram rapidamente sobre Suzana, pedindo que Suzana atendesse o que eles estavam sugerindo, que era que ela ficasse com os dois. Olha que absurdo dos absurdos. Imagine o susto que ela passou, a surpresa e como escapar disso, né? Como sair das garras daqueles dois homens? Assim que as portas fecharam, começou o clamor para Suzana, né? E esses dois idosos, né, esses dois anciãos, queriam que ela se entregasse a ele, disse, se entregue a nós, se recusar, iremos denunciar-te diretamente, como se você tivesse cometido adultério, e pega em flagrante. E Suzana sabia que se ela dissesse não, eles fariam isso e ela seria morta, porque a sentença para ser surpreendida em adultério é a morte. E se elas se deitassem com eles, então ela pecaria contra Deus. E Suzana exclamou com muita tristeza, que angústias me envolvem, são as palavras de Suzana, que angústias me envolvem por todos os lados. Consentir, eu seria condenada à morte. Recusar, nem assim eu escaparia de vossas mãos. Não, prefiro cair sem culpa alguma em vossas mãos do que pecar contra o Senhor. Então Suzana começou a gritar, ela gritou muito, e aqueles anciãos gritaram também e correram para o portão, gritando que tinham surpreendido ela em adultério. Bom, os criados correram em direção para ver o que estava acontecendo, e ao escutar as acusações daqueles anciãos, ficaram surpresos, porque Suzana tinha um caráter elevado e todo mundo a admirava, e eles não entendiam o que estava acontecendo. No dia seguinte, os dois anciãos, cheios de malícias, né, de intenções criminosas contra Suzana, vieram reunir-se, né, na casa de Joaquim. Olha que cara de pau, né? Me perdoe a expressão. Mas olha, que insensatez, né? E que maldade. Não é só insensatez, é maldade mesmo. Que falsidade, essa é a palavra. Que falsidade. Eles iam todos os dias para a casa de Joaquim, e nessa hora eles vão à casa de Joaquim para denunciar a esposa de Joaquim. Que absurdo, né? De pensar que existem pessoas assim até hoje, meu Deus. Disseram diante da assembleia, mandem buscar Suzana, filha de Elcias e mulher de Joaquim. Foram buscar, e ela chegou com seus pais, seus filhos, os membros da família. Suzana era de uma beleza muito delicada, e aqueles homens perversos exigiam que ela retirasse o véu. Suzana chegou coberta por um véu, e eles pediram para que ela retirasse o véu. Afim, na verdade, eles queriam apreciar o rosto de Suzana. Vê que maldade. Queriam se fartar com a beleza dela. Os seus parentes choravam junto com seus amigos. Os dois anciãos levantaram-se à vista de todos e puseram a mão sobre a cabeça enquanto ela se debulhava em lágrimas, com o coração cheio de confiança no Senhor. Mesmo assim, Susana não deixou de confiar em Deus. Ela olhava para o céu. Os anciãos disseram então, quando passávamos pelo jardim, ela entrou com duas servas, depois fechou a porta e mandou embora a acompanhante. Então, um jovem que se achava escondido ali aproximou-se e pecou com ela. Nós nos encontrávamos em um canto do jardim, diante de tal desavergonhamento, corremos para eles e os surpreendemos em flagrante delito. Não podemos agarrar o homem porque era mais forte do que nós e fugiu pela porta aberta. Nós a apanhamos, mas quando a interrogamos para saber quem era o jovem, recusou-se responder. Somos testemunha desse fato. E um ninho de cobra estava montado. Confiando nesses homens, que eram juízes, o povo condenou Susana à morte. Então Susana olhou para o céu e exclamou, bem alto, Deus eterno, vós que penetrais os segredos, que conheceis os acontecimentos antes que aconteçam, sabeis que isso é um falso testemunho que levanta contra mim. Vou morrer sem nada ter feito do que maldosamente inventaram de mim. Nesse momento, Deus ouviu a oração de Susana. E aí a história muda. A história começa a mudar. E como é bom ler, gente. Como é bom a gente apreciar a justiça de Deus para defender o inocente. Deus ouviu a oração de Susana. E como a levaram para a morte, o Senhor suscitou o espírito íntegro de um adolescente chamado Daniel. Veja, foi o primeiro fato que aconteceu com Daniel, né? Mas ele está narrado no final do livro, já no penúltimo capítulo. Então, Daniel proclamou em alta voz, sou inocente da morte dessa mulher. Todo mundo virou-se para ele. O que significava isso? Perguntaram-lhe. Então, no meio de um círculo que se formava, disse, e Daniel falou com força, israelitas estão loucos? Eis que condenais uma israelita sem interrogatório, sem conhecer a verdade? Recomeçai o julgamento, porque é um falso testemunho a declaração desses dois homens contra ela. E ele disse afirmando, porque Deus falava ao seu coração. O povo apressou-se em voltar. Os anciãos disseram a Daniel, vem sentar-se conosco e esclarece-nos. Esses são outros anciãos, viu? Esclarece-nos, pois Deus te deu o privilégio da velhice. Da felicidade quer dizer da sabedoria. Separai um do outro, exclamou Daniel, que separasse os dois velhos. E eu os julgarei. Já pensou? Que força que esse menino tinha. Foram separados então. Daniel chamou o primeiro e disse-lhe. Olha a linguagem de Daniel. João, eu gostei quando Daniel começou a falar. Pensa que Daniel falou com ele. Juízes, senhores, magistrados. Não, Daniel disse assim. Daniel foi de acordo com a forma que aqueles homens se apresentavam agora. E Daniel diz, velho perverso, eis que agora aparecem os pecados que cometestes outrora em julgamentos injustos. Veja, Daniel sabia disso? Não. E quem está falando é o Espírito de Deus através de Daniel. Velho perverso, eis que agora aparecem os pecados que cometestes outrora, quer dizer, antigamente, em julgamentos injustos. Eles eram juízes corruptos, condenando os inocentes e absolvendo os culpados. No entanto, é Deus quem diz, não farás morrer o inocente e o íntegro. Vamos, se realmente a viste, Isso ele estava perguntando a um dos velhos, viu? Que ele separou os dois. Dize, debaixo de qual árvore os surpreendesse juntos? E o primeiro velho disse, debaixo de um lentisco. Ótimo, continuou Daniel. Eis a mentira que pagarás com a tua cabeça. Olha o que ele diz, olha a sentença de Daniel. Eis aqui o anjo do Senhor, que segundo a sentença divina vai dividir teu corpo pelo meio. E o anjo já estava ali para executar. Só Daniel estava vendo. Afastaram o homem e Daniel mandou vir o outro. Daniel era adolescente, viu? Lembre-se disso. Chegou o outro velho. E ele disse, filho de Canaã, tu não és judeu. Foi a beleza que te seduziu e a concupiscência que te perverteu. Foi assim sempre fizesse com as filhas de Israel, as quais, por medo, entravam em relação convosco. Mas eis uma filha de Judá que não consentiu no vosso crime. Vamos, dize-me, sob qual árvore os surpreendestes em intimidade? E o velho falou, sob um carvalho. E Daniel diz, ótimo, respondeu Daniel. Tu também proferistes uma mentira que vai te custar a vida. Eis que o anjo do Senhor, que empunha a espada, prestes a serrar-te pelo meio para te fazer perecer. Logo a assembleia se pôs a clamar com muito barulho e bendizendo a Deus por salvar aqueles que neles põem a sua esperança. Todo aquele que põe a esperança em Deus não será decepcionado, como eu dizia no início desse programa. É a única esperança que não decepciona em Deus. Toda a multidão revoltou-se então contra os dois anciãos, os quais, por suas próprias declarações, Daniel provou terem dado falso testemunho. De acordo com a lei de Moisés, aplicaram o tratamento que tinha sido querido infligir ao seu próximo. Foram mortos. Assim, naquele dia, foi poupada a vida de um inocente. Elcias e sua mulher, que são os pais de Susana, louvaram a Deus por sua filha, com Joaquim, seu marido, e todos os seus filhos. E Daniel gozou desde então de uma alta consideração entre seus concidadãos. Gente, essa história eu acho belíssima. E essa história ela nos leva a pensar, né? Quantas pessoas que são vítimas assim, de pessoas que têm poder, têm dinheiro, têm prestígio, e usam disso para fazer o outro, né? Seu escravo. Que Deus tenha misericórdia. Bom, esse é o primeiro episódio que começa, né? É sobre Daniel. E ali ele já desperta no povo a admiração por Daniel. E eles já começam a ver que Deus fala através de Daniel. Está no capítulo 13, né? O penúltimo livro. E o capítulo 14, que é o último capítulo do livro Daniel, né, que a gente fechou hoje, é a história de Bel e o dragão, né? Se você não souber que Bel é Daniel, você vai pensar que Bel é outra pessoa. Então, já falei aqui para vocês, né, que ele, o nome que ele recebeu e também como ele recebeu também, né, esse pequenino nome, Bel. Então, Daniel era convidado sempre pelo rei, né? E era o mais honrado de todas as pessoas, né, em volta do rei, ele era o mais honrado. E aí um dia Daniel joga, né, para aquele rei a questão que os seus ídolos não tinha vida. Não eram deuses, eles não comiam. E o rei não gostou muito da ideia não, viu? Então, ele dizia para o rei, né, que eles não podiam comer porque eles não tinham vida. Isso era um insulto para o rei, né? O rei se sentia insultado por conta dessa história. E aí um dia ele desafia, né? Eu contei aqui já Eu já dei uma contadinha outro dia, né? Um pedacinho da história. Que aí ele manda colocar todas as oferendas, todas as comidas, e lá diante do dragão dele, de, não sei, acho que era de cerâmica, de pedra, uma coisa assim. E ele coloca lá toda a comida. E os sacerdotes garantem a ele que o dragão vai comer, né? Mas Daniel, por saber, né? Porque ele tem uma visão espiritual, ele manda que, escondido, coloque em cinza em toda a sala, em volta das oferendas. Porque ele sabia que eles iam entrar lá para comer e dizer que tinha sido o Deus deles, né? E eis que acontece isso. Eles entram, escondido com suas famílias, comem tudo, e quando o rei vai de manhã, diz: olha aí, tá vendo? Ele é vivo. Ele é vivo, ele comeu tudo. E aí quando Daniel diz: rei, olhe para o chão. E quando olha, onde tinha a cinza, tá as pegadas de todo mundo que foi lá para comer. Então, é descoberto, né, que não era o dragão que comia. Bom, mas na verdade eu disse cinza, né? Mas ele botou, é isso mesmo, é cinza, a palavra certa é cinza mesmo. Mas aí existia um dragão de verdade, que ele disse assim: esse daí tudo bem, esse aí pode não ser, mas o que você me diz desse dragão, o que ele come de fato tudo? E Daniel desfez, né? Eu vou ler isso aqui, essa parte é importante ler para você conhecer um pouquinho. Havia também um grande dragão que os babilônios veneraram. E o rei disse a Daniel: pretenderás também dizer que aquele ali é de bronze? Vive e come. Olha, o material do outro era bronze, viu? Vive, come, bebe. Tu não pode negar que ele está vivo. Adora-o então. E Daniel falou: eu adoro unicamente o Senhor meu Deus, porque ele é Deus vivo. Ó rei, dá-me licença para eu fazê-lo, e sem espada nem bastão eu matarei o seu dragão. Pediu licença ao rei para matar o dragão, sem espada, sem nada, para matar o dragão. E o rei, achando que ele ia morrer, né, que ele não conseguia, disse assim: concedo. Então Daniel pegou breu, pegou gordura, pegou pelos, cozinhou tudo junto. Com isso fez uma bola grande, né? Bolas, fez algumas bolas. E meteu na boca do dragão. E aí, a bola, ao chegar dentro do dragão, explodiu. Ele fez tipo uma bomba. Daniel era muito sabido. E o dragão explodiu. E aí, Daniel chegou para o rei e diz assim: eis aí o que adoráveis. Quando os babilônios souberam que Daniel tinha explodido o deus deles, né, o dragão, ficaram indignados e começaram a falar com o rei contra Daniel aos gritos, obrigando que entregassem Daniel a eles, que eles queriam destruir Daniel, né? E agora então, vamos ver como é que Daniel vai se sair. Bom, e agora fez parecer o dragão, e eles perguntam, né? Agora fez matou o dragão, e o rei ia deixar por isso mesmo, né? Vieram à presença do rei e disseram-lhe: entrega-nos Daniel, do contrário nós te mataremos e mataremos toda a tua família. Diante da violência, o rei, ele admirava muito Daniel e tinha temor. Mas diante da ameaça do povo, o rei prometeu entregar Daniel. E eles pegaram Daniel. E aí é a primeira história que eu contei. Aqui a gente corta a história de Bel, né? Daniel como Bel e o dragão. Porque aí foi quando eles pegaram Daniel e jogaram na cova dos leões. E essa famosa história que todo mundo conhece. E que você já ouviu essa semana. Só faltava eu falar narrar direitinho a questão do dragão, né? Então é isso, a revolta deles foi porque ele matou o dragão que eles tinham como um deus, por isso que jogaram Daniel na cova dos leões. Mas você sabe o que aconteceu, né? Aquela outra história, que ele ficou 6 dias. No sexto dia estava com muita fome. Os leões, gente, eles comiam diariamente, se eu não me engano, eram 2 corpos humanos e dois carneiros. Eles comiam diariamente, Nossa Senhora. E eles deixaram os leões com fome. E eram 7 leões, 7. Deixaram com fome para quando Daniel entrar não sobrar nada, né? E no, Daniel ficou lá o tempo todinho. Até o sexto dia, quando Daniel já estava com muita fome. E quando Deus mandou o anjo ir lá em Abacuque, né? O profeta Abacuque, que vivia na Judéia. E isso aí aconteceu na Babilônia. E Abacuque está lá fazendo seu caldinho, quando ele está cortando pão para levar para o povo, que os homens que estão trabalhando no campo, era muito caldo. O anjo vem e diz que aquela comida é para levar para Daniel, que está na Babilônia, numa cova de leões. E eu gosto muito dessa cena, quando Abacuque fala assim: mas Senhor, eu nunca vi a Babilônia, não conheço essa cova. Então o anjo segura ele pelo alto da cabeça, né, pelos cabelos, e ele, em segundos, já está na cova dos leões com Daniel. E Daniel fica feliz e emocionado, porque ele diz: ó Deus, vós pensastes em mim, vós não me abandonastes, o Senhor não abandona os que vos amam. Então é isso. E a gente fecha o livro de Daniel com essas palavras: ó Deus, você lembrou de mim, vós lembraste de mim, como Daniel falou. Diga isso: vós lembraste de mim, Senhor. Eu estou aqui, apesar de tudo que eu tenho vivido, de tudo que eu já vivi, mas eu estou aqui, obrigada, meu Deus. Vós lembraste de mim. E ele afirma: porque vós amais aqueles que vos amam. Depois disso, né, Daniel foi se alimentar, mas primeiro ele louvou a Deus. Primeiro ele louvou a Deus. Então que você tenha esse desejo de conhecer mais de Deus, lendo a palavra. Esse mês, o mês de setembro, é um mês de muitos santos, né? E o santo do mês mesmo, assim, o santo que a gente, que é comemorado, e nem todo mundo, assim, a maioria das pessoas não conhece, foi aquele que traduziu a Bíblia. Através dele a gente tem a Bíblia acessível para a gente ler, que foi São Jerônimo. Então, é no dia 30 o dia de São Jerônimo, o dia da Bíblia. O dia da Bíblia. Então, gente, que você peça a Deus a graça de desejar mais conhecer dele, conhecer mais sobre ele. Porque, como dizia Santo Agostinho, né, a gente não ama aquilo que não conhece, só se ama o que conhece. Então agora você pega seu texto, traga seu coração, suas intenções. Nós pedimos a Jesus por cada pessoa que nos escuta, cada irmão que está conosco, para seu Ailton Pereira, que está lá em Pesqueira nos assistindo, Alessandra, que Deus te abençoe, Alessandra, Catarina também, que está conosco, tantas pessoas que está agora. Quem mais está conosco, João?
1: Também entrou por aqui Dona Clemance, Fátima em Arco Verde, Eliane Oliveira no sítio Olhos d'Água, Thelma também em Arco Verde, Rosa e Gonzaga em Serra das Varas, Helena lá no Barro Preto, Dona Rita também em Serra das Varas, Mary em Arco Verde, Dona Didig e toda a sua família lá no sítio Climério em Mimoso.
0: E também está a Leandra, Deus abençoe a Leandra, um grande abraço. Também está conosco Dona Maria Eunice, Deus abençoe. E Dona Eunice das Torres também, né?
1: E também entrou aqui Dona Clemance, Ivete França, aqui também em Arco Verde.
0: Oi, Ivete, seja bem-vinda. Hilda Clara de Bimirim também está conosco, dando boa noite, povo de Deus. Deus abençoe a todos. Gente, quero mandar um abraço especial para as crianças, né? Quero mandar para João Gabriel, que nos acompanha lá de Arco Verde com sua mãe e seu pai. Deus abençoe vocês. E hoje eu quero fazer um desafio, né, para as crianças. Será que tem alguma criança nos ouvindo? Pergunta aí a Rosa e Gonzaga se Maria está ouvindo. A criança que estiver ouvindo é a que vai ganhar o brinde de hoje. Só precisa essa criança estar ouvindo e dizer aí, manda um áudio aí com a voz da criança e ela vai ganhar o brinde de hoje. Olha, é um brinde bem legal, viu, gente? Mas eu não vou dizer. Deixa eu ver logo se tem a criança, senão ela vai ficar com vontade. Onde a gente vai ficar enquanto a gente vai rezando. E aí, Gonzaga, Maria tá acordada? Tá ouvindo o programa? Porque se tiver, o brinde vai ser dela. A não ser, a menos que outra criança esteja ouvindo e já mande seu áudio. Só vale se for da criança, viu, gente? Então é isso. Quem mandou aqui um... tá pedindo uma oração aqui, Dona Maria Eunice. Ela não disse qual é a oração. Depois me diga qual é a oração que a senhora quer, tá bom? Que eu mando para a senhora. Então, gente, a gente vai agora apresentar Jesus. Eu quero pedir de modo especial por Daniel de Camaçari, que ontem eu... A gente sempre reza por todos, mas Daniel ontem estava fazendo hemodiálise e eu não vi a mensagem dele. E ele dizendo: eu estou aqui na máquina, mas estou ouvindo o programa. Isso acalma o nosso coração, né? Saber que a nossa voz, que a oração está aí junto com todos. E a gente está rezando hoje também por Daniel. Maria, que eu já vi que Maria está acordada, já mandou um áudio. Deixa eu ver aí o áudio de Maria.
2: Oi, boa noite, Clemência. Estou ouvindo.
0: E aí, como é o nome do profeta que a gente está lendo todo dia, Maria?
1: Ela vai mandar o áudio aqui, tá mandando já, viu? Será um pouquinho.
0: Então, gente, é uma alegria, né, saber tanta criança que nos escuta. Tem o Miguel também lá em Arco Verde, que pediu que eu sempre lembrasse dele. E tem outras, né, que eu não consigo lembrar o nome. E aí, será que Maria acertou? Qual o nome do profeta? Eita, Maria, qual o nome do profeta que a gente tá falando no livro dele todo dia? Eu vou deixar você pensando, viu? Para você ganhar o brinde. E a gente vai rezar o texto das lágrimas agora, todo mundo junto, enquanto que Maria vai pensar para dar a resposta. Bom, gente, então que Deus te abençoe. Pegue seu texto e a gente pede a Nossa Senhora que leve as orações onde mais necessita, onde mais precisa. Que ela como nossa auxiliadora, ela como nossa mãe. Eu peço por Dona Célia, lá em Conselheiro Lafaiete, em Minas Gerais, que está com o sobrinho, está grave, né? Situação grave no hospital, porque sofreu um acidente. Que Nossa Senhora visite e esteja do lado dele. Como também por outras pessoas que nesse momento estão passando por grandes aflições. E a gente vai apresentar tudo pelas lágrimas da Virgem Maria.

0: Rejam-nos aqui aos vossos pés, ó docíssimo Jesus crucificado, para oferecer as lágrimas daquela que com tanto amor vos acompanhou no caminho doloroso do Calvário. Fazei, ó bom mestre, que nós saibamos aproveitar da lição que ela nos dão, para que na terra, realizando a vossa santíssima vontade, possamos um dia no céu vos louvar por toda a eternidade. Amém. Também peço a Nossa Senhora pela netinha de Anabel, que se acidentou e quebrou a tíbia, e está lá com uma botinha até a coxa, que ela tenha uma recuperação rápida, que logo logo a gente possa vê-la aqui no santuário correndo, né, conosco. Rezemos juntos. Vede, ó Jesus, que são as lágrimas daquela que mais os amou na terra
1: e que mais os ama no céu.
0: Meu Jesus, ouvi os nossos rogos.
1: Pelas lágrimas de vossa Mãe Santíssima.
0: Meu Jesus, ouvi os nossos rogos.
1: Pelas lágrimas de vossa Mãe Santíssima.
0: Meu Jesus, ouvi os nossos rogos.
1: Pelas lágrimas de vossa Mãe Santíssima.
0: Meu Jesus, ouvi os nossos rogos.
1: Pelas lágrimas de vossa Mãe Santíssima.
0: Meu Jesus, ouvi os nossos rogos.
1: Pelas lágrimas de vossa Mãe Santíssima.
0: Meu Jesus, ouvi os nossos rogos.
1: Pelas lágrimas de vossa Mãe Santíssima.
0: Meu Jesus, ouvi os nossos rogos.
1: Pelas lágrimas de vossa Mãe Santíssima.
0: Vede, ó Jesus, que são as lágrimas daquela que mais os amou na terra
1: e que mais os ama no céu. Meu Jesus, ouvi os nossos rogos.
0: Pelas lágrimas de vossa Mãe Santíssima.
1: Meu Jesus, ouvi os nossos rogos.
0: Pelas lágrimas de vossa Mãe Santíssima.
1: Meu Jesus, ouvi os nossos rogos.
0: Pelas lágrimas de vossa Mãe Santíssima.
1: Meu Jesus, ouvi os nossos rogos.
0: Pelas lágrimas de vossa Mãe Santíssima.
1: Meu Jesus, ouvi os nossos rogos.
0: Pelas lágrimas de vossa Mãe Santíssima.
1: Meu Jesus, ouvi os nossos rogos.
0: Pelas lágrimas de vossa Mãe Santíssima.
1: Meu Jesus, ouvi os nossos rogos.
0: Pelas lágrimas de vossa Mãe Santíssima. Vede, ó Jesus, que são as lágrimas daquela que mais vos amou na terra
1: e que mais vos ama no céu.
0: Meu Jesus, ouvi os nossos rogos.
1: Pelas lágrimas de vossa Mãe Santíssima.
0: Meu Jesus, ouvi os nossos rogos.
1: Pelas lágrimas de vossa Mãe Santíssima.
0: Meu Jesus, ouvi os nossos rogos.
1: Pelas lágrimas de vossa Mãe Santíssima.
0: Meu Jesus, ouvi os nossos rogos.
1: Pelas lágrimas de vossa Mãe Santíssima.
0: Meu Jesus, ouvi os nossos rogos.
1: Pelas lágrimas de vossa Mãe Santíssima.
0: Meu Jesus, ouvi os nossos rogos.
1: Pelas lágrimas de vossa Mãe Santíssima.
0: Meu Jesus, ouvi os nossos rogos.
1: Pelas lágrimas de vossa Mãe Santíssima.
0: Vede, ó Jesus, que são as lágrimas daquela que mais vos amou na terra
1: e que mais vos ama no céu. Meu Jesus, ouvi os nossos rogos.
0: Pelas lágrimas de vossa Mãe Santíssima.
1: Meu Jesus, ouvi os nossos rogos.
0: Pelas lágrimas de vossa Mãe Santíssima.
1: Meu Jesus, ouvi os nossos rogos.
0: Pelas lágrimas de vossa Mãe Santíssima.
1: Meu Jesus, ouvi os nossos rogos.
0: Pelas lágrimas de vossa Mãe Santíssima.
1: Meu Jesus, ouvi os nossos rogos.
0: Pelas lágrimas de vossa Mãe Santíssima.
1: Meu Jesus, ouvi os nossos rogos.
0: Pelas lágrimas de vossa Mãe Santíssima.
1: Meu Jesus, ouvi os nossos rogos.
0: Pelas lágrimas de vossa Mãe Santíssima. Vede, ó Jesus, que são as lágrimas daquela que mais vos amou na terra
1: e que mais vos ama no céu.
0: Meu Jesus, ouvi os nossos rogos.
1: Pelas lágrimas de vossa Mãe Santíssima.
0: Meu Jesus, ouvi os nossos rogos.
1: Pelas lágrimas de vossa Mãe Santíssima.
0: Meu Jesus, ouvi os nossos rogos.
1: Pelas lágrimas de vossa Mãe Santíssima.
0: Meu Jesus, ouvi os nossos rogos.
1: Pelas lágrimas de vossa Mãe Santíssima.
0: Meu Jesus, ouvi os nossos rogos.
1: Pelas lágrimas de vossa Mãe Santíssima.
0: Meu Jesus, ouvi os nossos rogos.
1: Pelas lágrimas de vossa Mãe Santíssima.
0: Meu Jesus, ouvi os nossos rogos.
1: Pelas lágrimas de vossa Mãe Santíssima.
0: Vede, ó Jesus, que são as lágrimas daquela que mais vos amou na terra
1: e que mais vos ama no céu. Meu Jesus, ouvi os nossos rogos.
0: Pelas lágrimas de vossa Mãe Santíssima.
1: Meu Jesus, ouvi os nossos rogos.
0: Pelas lágrimas de vossa Mãe Santíssima.
1: Meu Jesus, ouvi os nossos rogos.
0: Pelas lágrimas de vossa Mãe Santíssima.
1: Meu Jesus, ouvi os nossos rogos.
0: Pelas lágrimas de vossa Mãe Santíssima.
1: Meu Jesus, ouvi os nossos rogos.
0: Pelas lágrimas de vossa Mãe Santíssima.
1: Meu Jesus, ouvi os nossos rogos.
0: Pelas lágrimas de vossa Mãe Santíssima.
1: Meu Jesus, ouvi os nossos rogos.
0: Pelas lágrimas de vossa Mãe Santíssima. Vede, ó Jesus, que são as lágrimas daquela que mais vos amou na terra
1: e que mais vos ama no céu.
0: Nessa esse último mistério das lágrimas, da coroa das lágrimas, eu quero trazer aqui tantas pessoas, né, que nos escutam de casa e não podem mandar mensagem. Todas as que estão no rádio, como Dona Nena Rezende. Deus abençoe a senhora, Dona Nena Rezende. E muitas outras que não podem dar o boa noite porque não tem o WhatsApp. Quero mandar um abraço também e rezar pelas intenções de Jussara e Adailton, por suas famílias. Em gratidão no coração por todos que são cooperadores dessa rádio, nós rezamos por cada um dos cooperadores. Rezemos juntos. Meu Jesus, ouvi os nossos rogos pelas lágrimas de vossa Mãe Santíssima. Meu Jesus, ouvi os nossos rogos pelas lágrimas de vossa Mãe Santíssima. Meu Jesus, ouvi os nossos rogos pelas lágrimas de vossa Mãe Santíssima. Meu Jesus, ouvi os nossos rogos pelas lágrimas de vossa Mãe Santíssima. Meu Jesus, ouvi os nossos rogos pelas lágrimas de vossa Mãe Santíssima. Meu Jesus, ouvi os nossos rogos pelas lágrimas de vossa Mãe Santíssima. Meu Jesus, ouvi os nossos rogos pelas lágrimas de vossa Mãe Santíssima. Vede, ó Jesus, que são as lágrimas daquela que mais vos amou na terra
1: e que mais vos ama no céu.
0: Vede, ó Jesus, que são as lágrimas daquela que mais vos amou na terra
1: e que mais vos ama no céu.
0: Vede, ó Jesus, que são as lágrimas daquela que mais vos amou na terra
1: e que mais vos ama no céu.
0: Virgem Santíssima e Mãe das Dores, de amor e misericórdia nós vos pedimos que juntei os vossos rogos aos nossos, a fim de que Jesus, o vosso Divino Filho, a quem nos dirigimos em nome das vossas lágrimas de Mãe, ouça as nossas preces e nos conceda com as graças que desejamos a coroa da vida eterna. Amém. Amém. Por vossa mansidão divina, ó Jesus manietado, salvai o mundo do erro que o ameaça. Ó Virgem Dolorosíssima, as vossas lágrimas derrubaram o Império Infernal. Ó Virgem Dolorosíssima,
1: as vossas lágrimas derrubaram o Império Infernal.
0: Ó Virgem Dolorosíssima,
1: as vossas lágrimas derrubaram o Império Infernal.
0: Nos consagremos.

Ó minha Senhora, ó minha Mãe, eu me ofereço inteiramente a vós. Em prova da minha devoção para convosco, eu vos consagro nesta noite, por toda a minha vida, os meus olhos, os meus ouvidos, a minha boca, o meu coração e inteiramente todo o meu ser. E porque assim eu sou vossa, ó incomparável Mãe, guardai-me e defendei-me como coisa e propriedade vossa. Amém.

0: Então, quero agradecer a você, né? Você que está conosco, você esteve conosco e vai continuar sempre. Hoje, Dona Eunice veio aqui nos visitar e ela disse que ela permanece, ela continua com a gente. Muita gente faz isso, né? Fica o dia todo. 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
0: Pedindo a você que nos escuta, nosso pai fundador, Padre Adilson, está em São Paulo em missão. E se você está sentindo falta dele, eu mesmo estou, né? Então, reze uma Ave Maria por ele, para que ele fique bem, chegue bem. Ele está bem de saúde, viu, gente? É rezar para que ele fique forte, né? E chegue aqui com muito vigor para estar todo dia com a gente. Então, é isso. Que Deus te abençoe, que Deus te guarde, que Deus te proteja. A irmã que pediu aqui uma oração, ela disse qual era a oração. É a oração que a gente fala com o anjo da guarda, né? Eu te dou a minha mão. Então, vou mandar para você já já, viu? Deus te abençoe e te guarde. Um abraço para todo mundo. E que a gente passe essa noite no coração de Jesus e Maria. E se você precisar, peça um abraço a seu anjo da guarda. Rezemos, então. Santo anjo do Senhor, meu zeloso guardador, se a ti me confiou, a piedade divina sempre me rege, me guarda, me governa, me ilumina. Amém. Eu te dou a minha mão.
1: Eu te dou a minha mão.
0: E prometo de coração.
1: E prometo de coração.
0: Que por ti me deixo guiar.
1: Que por ti me deixo guiar.
0: Com docilidade.
1: Com docilidade.
0: Para no céu alcançar.
1: Para no céu alcançar.
0: A eterna felicidade.
1: A eterna felicidade.
0: Em nome do Pai, do Filho, do Espírito Santo. Amém.
1: Amém.
0: Boa noite, povo de Deus.
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5: Quando estiveres muito cansado, pare um pouco, descanse, ore e depois retome aos seus trabalhos com vigor, esperança e fé.
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0: nosso corpo unido ao corpo de Cristo adquire um princípio de imortalidade, porque se une ao imortal. Santa Teresinha de Lisieux.
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0: Que a tua bênção dissipe as trevas, que a tua bênção tire da nossa mente toda ansiedade, que tua bênção tire do nosso coração toda preocupação, toda angústia. Que a tua bênção, Senhor, levante, anime até mesmo o nosso corpo físico, nos dê coragem, nos dê saúde, nos dê determinação para te servir com alegria. Eu peço ao nosso Padre Rodrigo Natal, que está conosco aqui, vai estar esses dias. Que bênção estarmos juntos, né? Depois de tantos anos, né, Padre Rodrigo? Que bênção. E eu peço ao Padre que dê essa bênção sobre você, essa bênção sacerdotal, que é a bênção de Cristo sacerdote, traçando a cruz sobre você agora. Que a sua mente seja livre de todo mau pensamento, que o seu coração seja livre de todo mau sentimento, através dessa bênção do Senhor.
1: Que encontre lugar sobre você, sobre a sua casa, sobre a sua família, livrando dos maus pensamentos, soprando a paz do ressuscitado sobre nós, fazendo com que ressurjam dos nossos ossos secos vida, do coração de pedra um coração de carne. Desça sobre você nesta live, nesse momento de adoração, do nosso terço do combate,

0: Amém.
1: Recebe, filho, filha, essa bênção do próprio Jesus que te toca, que sorri para você com essa bênção, te alegra e canta mais uma vez agora, compartilhando. Chegou a hora de você transbordar aquilo que nós recebemos de bênção do Senhor. Nós nos tornamos uma bênção. Nós chamamos os anjos, mas você também é um anjo. A palavra anjo quer dizer aquele que leva a boa notícia do Senhor, aquele que evangeliza. Até no, na palavra evangelizar tem anjo. É anjo, significa mensagem. Evangeliza, filho. Seja um anjo na vida do teu irmão, do teu cunhado, do teu sogro. Seja um anjo na vida da tua sogra, da tua prima, da tua irmã. Evangeliza. Quando você compartilha, e aqui no cantinho você deixa o seu like, nós cantamos: Doce Jesus, fica comigo.

texto. Você que está chegando agora, seja bem-vindo, filho, filha, amados do Senhor. O Senhor que te traz aqui com alegria, receba a presença do Cristo vivo. Ele te recebe com amor, Ele te ama, por isso Ele te traz aqui. Eu peço que você entregue ao Senhor agora suas aflições, preocupações, seus pedidos, suas intenções, o seu impossível, Ele pode realizar. Entrega a Ele. E por cada uma dessas intenções que estão sendo colocadas aqui no chat também, pedindo pelos filhos, pedindo pela saúde, pedindo por si mesmo, agradecendo ao Senhor, pedindo pela sua situação de trabalho, financeira. Obrigado, Jesus. Cada uma das suas intenções agora está sendo colocada diante do Senhor Jesus.

0: e nós rezamos. Milhares de fiéis rezam agora junto com você nessa batalha. Pegue sua arma e junto começamos o nosso terço do combate pelo sinal da Santa Cruz. Livra-nos Deus nosso Senhor dos nossos inimigos, em nome do Pai e do Filho e do Espírito Santo.
1: Amém.
0: Pai nosso que estais no céu, santificado seja o vosso nome. Venha a nós o vosso reino, seja feita a vossa vontade, assim na terra como no céu.
2: O pão nosso de cada dia nos dai hoje. Perdoai-nos as nossas ofensas, assim como nós perdoamos a quem nos tem ofendido. E não nos deixeis cair em tentação, mas livrai-nos do mal. Amém.
0: Ave Maria, cheia de graça, o Senhor é convosco. Bendita sois vós entre as mulheres. Bendito é o fruto do vosso ventre.

Nós te suplicamos, Senhor, em nome do Teu Filho Jesus Cristo, pelo Seu sangue derramado na cruz e pela intercessão da Virgem Maria, Mãe de Cristo Jesus e Nossa Mãe, enviai agora muitos anjos, Senhor, para que venha em socorro do povo brasileiro, para que venha em socorro de cada casa, cada família, cada alma que agora está necessitada do Vosso socorro. Enviai, Senhor, os santos anjos também a milhares de guerreiros que rezam conosco de tantos outros lugares do mundo. Todos que rezam de Portugal, de Moçambique, da Angola, de tantos outros países de língua espanhola, brasileiros que moram em outros lugares, italianos que rezam conosco. Senhor, envia os Teus anjos em nosso socorro. Vem varrer da face da terra, Senhor, toda a obra do maligno instalada nesse país e em cada lugar agora onde se reza esse terço do combate. Enviai, Senhor, nós pedimos com essa oração que a própria Virgem Maria ensinou, pedindo que clamássemos a presença dos anjos. Reza, filho, com fé, essa oração que Nossa Senhora deseja que você aprenda, que você reze com frequência.

0: cabeça de Satanás. Humildemente vos rogamos que envieis as legiões celestes para que as vossas ordens persigam e combatam os demônios por toda parte, refreando a sua audácia e precipitando-os no abismo. Quem como Deus?
1: Ninguém.
0: Quem como Deus?
1: Ninguém.
0: Ó bondosa e carinhosa Mãe, vós sereis sempre o nosso amor e a nossa esperança. Ó Divina Mãe, enviai os santos anjos em nossa defesa, afastando para longe de nós o cruel inimigo.
2: E nesta primeira dezena do nosso poderoso texto do combate, nós queremos, Senhor Jesus, elevar um grande clamor ao Senhor, suplicando particularmente o dom da fé aos nossos corações. Infunde aos nossos corações esta fé que move montanhas, Senhor. Infunde em nossos corações esta fé que move a tristeza, que move a depressão, que move a ansiedade e que as precipita no fogo do inferno para não mais voltarem. Infunde, Senhor Jesus, em nossos corações nesse momento de oração, por intercessão do arcanjo Gabriel, Miguel e Rafael. Infunde um dom da alegria, Senhor. Vem trazendo o dom da fé, vem trazendo esse dom da esperança, filhos que não conseguem enxergar esta luz no fim do túnel, que olham tudo ao redor e vem apenas escuridão, apenas uma solução que vem é apenas a morte. Nós pedimos, Senhor, que este espírito de morte agora bata em retirada, traz luz, traz vida nova a estes filhos, como nosso padre Rodrigo já rezava. Traz carne a estes ossos ressequidos, esses filhos que estão com ossos ressequidos, que não têm mais vida, que o Senhor possa fazer viver. Sopra o Teu Espírito, Senhor. Manda a intercessão do Teu arcanjo Gabriel, trazendo este dom da alegria. Anuncia, Senhor, a boa nova. Anuncia a alegria, esta notícia que esse filho está esperando já há anos. Que o Senhor possa trazer esta notícia boa para este filho, para esta filha. Mas principalmente a maior das notícias, que é que nós somos amados por Deus. Se deixa, meu irmão, hoje ser amado por este Deus. Nós vamos rezar mais uma vez com esta música, cantar ao Senhor Jesus que possa permanecer conosco, que possa ficar conosco, porque este amor, ele é um amor de permanência. Esse não é um amor mutável, não é um amor que vem e depois vai, é um amor que fica. É um amor que permanece ao teu lado no meio das lutas. É um amor que fica contigo no meio desta depressão e te liberta desta depressão. É um amor que está contigo quando você chora à noite e não tem ninguém ao seu lado, mas Ele recolhe as tuas lágrimas, Ele consola o teu choro, Ele te dá uma nova vida hoje. Por isso canta junto com o ministério pedindo: Doce Jesus, fica comigo.
3: Doce Jesus, fica comigo.
2: Porque tudo é bom, Senhor.
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2: afugenta, Senhor, este desânimo.

0: você é dele, você é pertence de Cristo.
1: Eu sou do meu amado, e o meu amado.
0: A tristeza agora não tem mais lugar na tua vida, filho. Este desânimo agora vai embora, porque o Senhor está contigo. Deus é esta verdadeira.

declarar ainda esta nossa permanência contigo também. O Senhor que está ao nosso lado, mas nós queremos nos esforçar para sempre estar contigo, no meio das lutas, como nós vamos cantar agora, na alegria e na tristeza, na saúde e na doença. A mesma, você que é casado, filho, agora você vai lembrar do seu matrimônio, diante do altar de Deus, diante do sacerdote. Você fez estas promessas ao seu cônjuge, mas agora você vai fazer esta promessa diante de Deus. Ele que traz esta história de amor desde o Gênesis ao Apocalipse, Ele que quer unir a nossa alma ao coração dEle, pede a esta junção agora, Senhor, no meio das lutas, no meio da alegria, da tristeza, no meio desta luta, deste vício, no meio desse desânimo, desta depressão que eu quero sair muitas vezes, eu não consigo, nesta minha falta de fé, me ajuda, Senhor, a permanecer sempre contigo, me ajuda a abraçar esta cruz e a ficar contigo. Canta com fé, na alegria.

0: Doce Jesus, canta com fé.
1: Doce Jesus, fica comigo, que tudo é bom.
0: Jesus, vence agora essa tristeza. Jesus, vence esse desânimo. Doce Jesus.
1: Doce

0: Ele ficar com você nessa batalha, para Ele ser seu companheiro na luta. Você não está sozinho nessa luta. Peça ao Senhor que te dê essa fé que o Padre Rodrigo pregou, essa fé que se torna sua proteção, seu escudo. Quando as flechas do inimigo vierem, maus pensamentos, maus sentimentos, você vai vencer pela fé na palavra de Deus, pelas promessas de Deus. Diga assim comigo: Senhor Jesus,
1: Senhor Jesus,
0: derrama sobre o meu coração,
1: derrama sobre o meu coração
0: uma grande unção de fé,
1: uma grande unção de fé,
0: uma fé viva,
1: uma fé viva,
0: uma fé inabalável,
1: uma fé inabalável,
0: que me ajude a enfrentar todas as dificuldades,
1: que me ajude a enfrentar todas as dificuldades,
0: uma fé que alcança milagres,
1: uma fé que alcança milagres,
0: que derruba muralhas,
1: que derruba muralhas.
0: Senhor Jesus,
1: Senhor Jesus,
0: eu tomo posse,
1: eu tomo
0: da tua promessa,
1: da tua promessa,
0: pedi e recebereis,
1: pedi e recebereis.
0: Eu tenho certeza, Senhor,
1: eu tenho certeza,
0: o Senhor está aumentando a minha fé,
1: o Senhor está aumentando a minha fé,
0: e junto com a fé,
1: e junto com a fé,
0: todas as graças vêm por acréscimo,
1: todas as graças vêm por acréscimo.
0: Por isso peça mais uma vez ao Senhor, cantando essa canção, que Ele fique com você, que Ele aumente no seu coração essa confiança, essa entrega, esse abandono nas mãos dEle, dizendo: doce Jesus, fica comigo.
2: Doce Jesus,
0: fica comigo, Senhor.
2: Fica comigo.
0: Eu não estou sozinho nessa luta. Eu te vejo pela fé, Senhor. Tu estás aqui na Santa Eucaristia.
2: Doce Jesus,
0: fica comigo, Jesus.

0: seja maior que o seu Deus. Isso é fé. Não existe problema que seja maior que o teu Deus. Declara isso, como aquela frase tão bonita, né? Não diga a Deus que você tem um grande problema, mas diga ao seu problema que você tem um grande Deus. Proclama que o seu problema não é nada diante do Deus poderoso que te ama, que é teu Pai. Nossa Madre Jane gosta muito daquela canção de louvor: nosso Deus é um Deus de poder e seu poder age em nosso favor. Não basta pensar que o seu Deus é todo poderoso. Além de ser grande e todo poderoso, ele é o teu Pai. Se o teu Pai é todo poderoso, tenha certeza, ele vai te dar vitória. E essa vitória nós vamos cantar daqui a pouco, né, Padre Rodrigo?
1: Verdade.
0: Daqui a pouco nós vamos
1: muralhas
0: cantar.
1: Muralhas cairão.
0: Em nome do Senhor. Já pense aí, eu peço que você já vá pensando para a próxima dezena, qual é a muralha, Senhor? Qual é a muralha que eu mais preciso derrubar? É um vício? É um pecado? É uma tristeza? É uma depressão? É uma situação de família? Pensa, porque o Senhor combate a teu favor. O Senhor vai derrubar essa muralha em nome de Jesus. São Miguel e todos os santos.

0: demônios por toda parte, refreando a sua audácia e precipitando-os no abismo. Quem como Deus?
1: Ninguém.
0: Ó bondosa e carinhosa mãe,
1: você

ainda mais de coração aberto, porque deserto já passou. É Jesus ressuscitado, se levantando. É Jesus no Santíssimo Sacramento, levantado sobre a sua história, sobre as suas lutas. A vitória que nós estamos cantando é a vitória da cruz, é a vitória em Jesus, em Cristo Jesus. Nós, eu, você, a sua casa, nós somos mais que vencedores. É em Cristo Jesus, não é a vitória apoiada em nós, não é a vitória temporal. Nós estamos proclamando nesta noite, nesse terço do combate, a vitória de Jesus sobre toda e qualquer forma de morte. Vai declarando essa vitória e vai deixando ela entrar na tua casa. Vai deixando a vitória do Senhor entrar no seu interior, no interior dos seus dias, no interior da sua família. Vem Jesus com a sua vitória de cruz. Vem Senhor Jesus ressuscitar a mim e os meus. Jesus, eu declaro na minha casa, no meu dia a dia, não há morte que vai imperar, porque a sua vitória, a sua cruz está levantada sobre nós. A sua cruz está levantada sobre os meus. Vai colocando a realidade, as muralhas que você tem enfrentado, muralhas do vício, muralha do desemprego, muralha de uma enfermidade. Se você tem aí um crucifixo junto com você, você pode nesse momento contemplar e até levantar, segurar firme aí em sua mão, porque nós declaramos a vitória de Jesus crucificado, ressuscitado, sobre estas situações, sobre estas muralhas que já não estão mais de pé diante de nós. Creia pela força, pela presença do Senhor, pela sua presença ressurreta, essas muralhas não resistirão. Eu as venço no Senhor, eu as venço em Jesus, eu as venço em Ti, Jesus. Muralhas, muralhas cairão, muralhas já estão caindo, muralhas financeiras, de dívidas. Nós estamos falando também de vícios, bebida, álcool, droga, mas o jogo, nós sabemos, muitos irmãos hoje envolvidos nesses joguinhos de internet, que tem destruído você, tem destruído a sua casa. O Senhor está dando libertação. Quando nós falamos em queda de muralha, nós estamos falando da liberdade, do amor de Deus agindo, o acesso de Deus em nós. Você é vencedor em Cristo Jesus, diante dessas realidades, diante dessas realidades.

na tua vida, este dia de glória. Proclama na tua casa, proclama na tua vida: eu verei dias de glória na minha família, eu verei dias de glória sobre este problema, sobre esta dificuldade, sobre este desemprego, sobre esta enfermidade. Eu proclamo e profetizo. Erga sua voz aí de onde você está. Se a batalha está difícil, as cruzes, as muralhas se levantaram ou estão agigantadas diante de você, profetiza agora diante do Senhor: eu verei como os filhos de Israel, as muralhas se debelarem diante de mim, caírem diante de mim, e eu verei a glória do Senhor. Por isso, Senhor, escuta agora a oração do teu povo, o clamor do teu povo que pede a ti, o clamor dos teus filhos que sobe diante

dessa vitória. Sou mais que vitorioso em Cristo Jesus. Amém. Pessoas enfermas agora levantando sua mão e diz: eu sou mais que vitorioso em Cristo Jesus. Pessoas que estão passando por dívidas, situações financeiras com dificuldade, eu sou mais que vitorioso em Cristo Jesus. Pessoas que estão passando por crise na família, uma grande batalha, você profeticamente está tomando posse. Por isso esse momento é lindo, porque você está tomando posse. Essa fé que o padre pregou no início, você está recebendo essa unção de fé, essa posse da graça. Por isso declaro ainda uma vez: muralhas, em nome de Jesus, cairão.

Ergue sua mão agora, filho. Você vai rezar essa dezena. Você vai rezar com toda a fé. Você vai ver com os olhos da fé os anjos se levantando e socorrendo, abençoando, expulsando o mal. Levanta sua mão e reza essa dezena com toda a fé do seu coração, cantando a vitória do Senhor.

0: Ó Divina Mãe, enviai os santos anjos em nossa defesa, afastando para longe de nós o cruel inimigo.
1: E vamos agora nessa dezena, ainda nesta ação e unção do Espírito Santo, vamos orar agora pelo nosso Brasil. Sim, vamos orar agora pela nossa nação, pela sua nação, você que adora o Senhor de outra nação, de outro país. Se for brasileiro, ore aí pelo país onde você está, ou se você é desta nação, ore agora.

é o Senhor. E tu és, Senhor, o Senhor dessa nação, o Senhor desta terra. Esta terra que leva o teu nome, terra de Santa Cruz. Senhor Jesus, perdoai-nos os nossos muitos e numerosos pecados. Oramos agora por todos os nossos governantes. Oramos agora pelos três poderes do Brasil. Oramos agora pela igreja no Brasil, por todo o clero, pelas famílias, pelos idosos, pelos jovens, pelas crianças. Senhor Jesus, tende piedade de nós. Afasta para longe de nós todo mal, todo flagelo. Afasta para longe de nós todo vírus, toda peste, toda fome, toda guerra. Senhor, nós merecemos por causa dos nossos pecados, por causa das nossas transgressões, das nossas rebeldias, mas em atenção ao teu sagrado coração, ao imaculado coração de tua mãe, a Virgem Maria, que é a Senhora generalíssima desta nação, tende piedade de nós. Tende piedade de nós e afasta para longe de nós, Senhor, todo o mal, todos os flagelos, toda a fúria da natureza também, Senhor, por

impede e bloqueia também nossa nação. Que o Santo Anjo do Brasil, os santos anjos, possam estar bloqueados para trazer as bênçãos e as graças para a nossa nação. E que neste momento em que todo o exército de São Miguel

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5: Olá, boa noite.
6: Boa noite para você que nos acompanha em todo o país.
5: Quinta-feira, 10 de setembro de 2026.
6: Vamos aos destaques do dia.
5: Fim da taxa das blusinhas.
6: Sancionada lei que acaba com a cobrança do imposto de 20% sobre compras de até $50. Luciana Colares de Holanda.
7: O fim da cobrança vale para o imposto federal. As compras internacionais continuam sujeitas ao ICMS, com alíquotas definidas pelos estados e Distrito Federal.
5: Nunca é tarde para aprender.
6: Cadastro da Educação de Jovens e Adultos orienta quem quer voltar a estudar. Luana Karen.
8: A plataforma é um auxílio para o aluno encontrar a oportunidade de matrícula mais adequada à sua realidade.
5: Segurança na hora das compras.
6: Do brinquedo ao eletrodoméstico, verifique o selo de conformidade do Inmetro que garante a segurança do produto.
5: Capacetes, cilindros de gás natural e extintores de incêndio contam ainda com selo digital. Quem explica é Márcio Oliveira, presidente do Instituto.
9: Ele vai pegar a câmera, fazer a foto no QR Code e imediatamente vai ser direcionado para nosso atendente virtual. Ato contínuo, ela vai dizer selo falso ou vai dizer produto aprovado.
6: Hoje na apresentação da Voz do Brasil, Luciano Seixas e Mariana Jungmann.
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6: A chamada taxa das blusinhas agora foi zerada de forma definitiva.
5: O imposto de 20% era aplicado sobre importação de compras de até $50, ou seja, R$250.
6: E agora serão aplicadas apenas taxas estaduais, o que reduz o custo desses itens.
7: O texto aprovado pelo Congresso Nacional e sancionado nesta quinta-feira acaba com um imposto de 20% sobre compras internacionais de até $50, a chamada taxa das blusinhas. A cobrança já estava suspensa desde maio com a edição da medida provisória. Agora, com a sanção, se torna definitiva. O ministro da Fazenda, Dario Durigan, explica como funciona hoje o acompanhamento dessas mercadorias que vêm para o Brasil.
10: O desembaraço, ele é expresso. A gente recebe a informação do que vem das empresas desde antes de sair do porto de origem. Todas as empresas sentaram conosco e disseram, não, nós vamos padronizar a caixa. Então a gente sabe o que está dentro, de que empresa que vem, que está cumprindo com regra de proteção criança e adolescente.
7: O fim da cobrança vale apenas para o imposto federal. As compras internacionais continuam sujeitas ao imposto sobre circulação de mercadorias e serviços, o ICMS, com alíquotas definidas pelos estados e pelo Distrito Federal. Serão realizadas avaliações periódicas dos impactos econômicos da lei e, caso sejam identificadas consequências, medidas poderão ser adotadas. A lei também zera impostos de importação de medicamentos destinados a doenças raras e negligenciadas sem similar nacional. Reportagem Luciana Colares de Holanda.